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0: Que beleza!
1: Rick, obrigado pela presença.
0: Obrigado eu, companheiro.
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0: tudo bem aí? Bom dia! Ótima semana pra você que começa o rádio ligado na 102 FM. Programa do Botudo no ar! Vamos lá, rapaziada! Sejam todos bem-vindos, é um prazer estar com vocês pra mais uma semana de muita música boa! Vamos levantar que tá na hora. Bom dia pro nosso amigo Newton Rose, que já tá ligado, curtindo, botando. Bom dia, Newton. Joanides Baltazar, se encontramos sábado no mercado. Alô, Toninho. Bom dia, Rutilde. Vamos lá, piazada. Amorosão, como é que tá? Alô, Manuel Ribas. Já vai um tejo de preso pro pessoal lá de Prudentópolis. Bom dia, Ironi. Lá pro Pouso Alegre, meu amigo Bombonzinho. Pra todo mundo que acorda cedo. Bom dia, sejam bem-vindos, segunda-feira, dia 3.
1: Vamos cantar.
0: Meio do cachorro louco, piazada. Vamos levantar que tá na hora.
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0: Você vai levantar, vai tomar uma chicotada. Bom dia. Acabou que falou assim, pensamento do dia, tremendão. Ai, fulano de tal não gosta de você. Fulano de tal não gosta de você. Negócio é o seguinte, rapaz. Eu sou igual piscina. Vê se da PM pule. Vamos levantar, gente.
2: Bom dia, um abraço a todos aí. Manda uns modão aí pra nós.
0: Valeu, valeu, Nilton. Bom dia. Alô, Osmar. Seja bem-vindo. Vamos levantar, gente.
3: Bom dia, Bronson. Bom dia. Abençoado dia, abençoada semana pra nós.
0: Amém.
3: Manda uma bem boa aí pra mim, do Amado Batista.
0: Um abraço. Você quer Amado Batista, menina do céu? Você quer Amado Batista pra conversar amanhã? Ô, Marlene. Tudo bem, Marlene?
4: Bom dia, meu amigo Bronze, aqui é o Mirtinho da Rescraio.
0: Fala, Mirtinho.
4: Manda um modão pra nós, meu amigo Bronze. Tamo junto, Bronze.
0: Tamo junto.
4: Deus abençoe.
0: Amém, Deus abençoe. Alô,

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3: Começamos nós.

0: Bom dia! Vamos levantar que tá na hora, gente, se ligar curtindo o Botuto, são 5:30 da manhã. Boazinho se apresenta, o time do Colo-Colo com festa da torcida. Alô, José! Mandando um abraço pra quem tá ligado curtindo o Botuto, bom dia. Pediu a música do Gustavo Lima. Vamos lá, gurizada. Vamos levantar que tá na hora. E daí, Jussara? Vamos, Jussara. Vamos pro serviço que tá na hora, gente.
1: Posso passar.
0: Quem levanta cedo, diga bom dia pro Botuno nessa manhã de segunda-feira. Hoje, dia 3, segundo as informações do Clima Tempo, temperatura entre 13 e 25 graus. Nesse momento, na Turmel, a temperatura é de 25 graus. Ah, não, de 14 graus. Eu já tirei a jaqueta, rapaz. Bom 14
2: dia, bom
0: graus.
2: Dia, boa toda.
0: Bom dia.
2: Motorista da coleta do lixo de Pitanga.
0: Olha aí, ó.
2: Joga um balde d'água aí nessa piazada aí dos gari aí pra acordar aí, que tá na hora, nós ir pro trampo.
0: Tá na hora, piazada. Vamos lá então, atenção, garis de Pitanga. Eu já fui gari, inclusive, em Guarapau nos anos de 1993 e 94. Alô, rapaziada. Bom dia, Ledimar. A todo o pessoal, um abraço pros garis que estão ligados, ouvindo o Botudo 5:30.
3: Bom dia, Botudo. Bora, segundou, Botudo. Mêsão de agosto, já estamos no dia 3 já, né?
0: É, rapaz.
3: Meu Deus do céu. Graças a Deus, né? Boa semana pra todos aí.
0: Amém.
3: Proteja nossa semana aí, abençoada pra nós aí. Manda uma bardada da água, essa piazada aí na 466.
0: Alô, rapaziada. Acordado,
3: na hora já. Vamos lá.
0: Bardada
3: da água lá na Alexandra também, lá no Quindim.
0: Alô, Quindim.
3: Nosso poema lá.
0: Alô, rapaziada de Poema, Nova Tebas, toda a região aí, bom dia. Obrigado pela companhia. Tudo de bom pra vocês, ótima semana.
4: Bom dia, Bronze. Confirmando a audiência da Rádio Pitanga. Toca aí pra Alemão e o Delegado, se puder ir, Bronze. Um abraço aí, companheiro.
0: Valeu, amigão, tudo de bom. Alô, José Fogaço, um abraço. Alô, Eliane Freitas, seja bem-vinda. Tá na hora de acordar.
5: Bom dia, Bronze.
0: Bom dia!
5: Bom dia,
0: bom. Oi, dia!

passa na frente, ontem pela Copa do Brasil, Palmeiras venceu o Fortaleza, primeiro jogo 3-0, o Internacional venceu o Corinthians 2-0. Bom dia! E teve um engraçadinho que fala assim, viu? Quando é que o Flamengo vai jogar a Copa do Brasil? Que barbaridade! Vou levantar que tá na hora, gente, bom dia! Acorda que tá na hora, 5:40 da manhã, bom dia, Deusita! Alô, amigos do grupo do Boturo no WhatsApp, bom dia pra todo mundo que já levantou, tá guardinho ligado, tudo bem aí? Como é que foi o final de semana de vocês, foi bem? Vamos começar a semana então, gente, bom dia! 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

0: É isso aí, moçada. Chico veio Paraná aqui no programa Sertante.
1: Bom dia, vamos acordar, alô Bombonzinho, Érica, Sofia, alô Pouso Alegre, 5:47, dona Neuza já tá com o radinho ligado, Aldo da Colina, você que tá na 466, dando carona pro Botudo, excelente manhã, dire você comprar os pintainhos gigantes hoje no Pitangão do Fernandão Getúlio Vargas no centro, vá logo cedinho a partir das 8:30 da manhã, bom dia.

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Alô, Eliane, ouvindo o Botudo nessa manhã de segunda-feira, bom dia. Está chegando o Dia dos Pais. 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Uma vez, meu pai gostava de ir num bar de mulher, que Deus o livre, rapaz. Uma vez a mãe pegou, eu lembro que a mãe só deu uma amarrada naquele cabelo, a mãe era bem cabeludona, só deu uma amarrada no cabelo, foi, chegou no bar das mulheres, e o pai tava lá, rapaz. Mas quanto é que ele deve aí? As mulheres falaram, tanto. Daí ela olhou pro pai e falou assim, tem o dinheiro? Ele chacoalhou a cabeça como um negativo, que não tinha. Ela arrancou do braço do pai, orienta e jogou na mesa, tá pago ou não? Pai ficou sem relógio, ficou bem quietinho. 8 minutos somente para as 6, Eliane, bom dia.

Perigosão Lipitanga, bom dia. Alô, Goldi Goldacha, como é que tá, meu amigo? Bom dia pra você também, meu amigo Giovanni Ludivini. Já tá lá com o radião ligado, tomando chimarrão, na companhia do delegado. 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Bom dia pro Tora que já tá ouvindo o Boturo, um abraço para todo mundo. Obrigado pela companhia, o Hélio já ligou o seu radião para escutar o Boturo. Um abraço para você, Hélio, bom dia para vocês que acordam cedo, ótima manhã. Obrigado pela companhia. Boturo,

0: 2, programa do Bronze. 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
1: Tava aqui curtindo o coronel da rádio. Aí não tem pra louco, né, meu amigo Batodó?

0: Tá na hora de acordar, bom dia, 6:18. O meu amigo, bom dia, Sirineu. Como é que você tá, amigão? Bom dia pra você também. 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Ó, acabei de postar vídeos novos lá no meu Instagram, @programadobronze. Vai lá, já aproveita e me segue, fala assim, oi, Botudo, cheguei no teu Instagram. Vou dar um bom dia pra você também que tá aí ouvindo a 102 FM nessa manhã maravilhosa, segunda-feira, vamos acordar todo mundo. Vamos lá, crianças, tem aula. Vamos levantar, criançada, 6:20 da manhã, bom dia.
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0: 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Lá no Romerito, quem acordou cedo aí? Alô, pessoal do Perla. Bora pra academia, Romerito! Temperatura 15 graus, meu povo! 6:22 da manhã. Deixa eu mandar um abraço aqui pra Jô, lá no Tacadão de Areia. Hoje, uma ótima semana. Elas, a Jô e a Botuda saíram no final de semana, foram na pizzaria. E você acredita que a Botuda chegou na casa e eu tava dormindo? Bom dia, Jô. Daí eu tava dormindo e me assustei. Falei assim, nossa! Pensei que iam posar lá. Já sorteio os cachorros. Eu com fome. Bicudo, sozinho na casa, dormindo, acordei, me assustava. Não, pensei que iam posar na pizzaria, então. Bom dia, Ju, ótima semana. Vamos acordar, gente, 6:22 da manhã. 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Você que acordou cedo, dê bom dia pro delegado nessa manhã. Manhã de segunda-feira, e onde teve o cliente fantástico, estivemos lá, inclusive com o Juliano, com o Marcos, estava uma festa bem bacana.
2: Linda mensagem, compadre, obrigada, tchau.
0: Gostou, comadre? Gostou da mensagem?
2: Linda mensagem, compadre, obrigada, tchau.
0: Não é fácil a vida do gordo, viu, Jô? Falei assim, não vou nem querer ir junto com você, eu tô focado no regime, né, Jô? Mas aí acordei com fome. 6h24, tá na hora. Vamos levantar que tá na hora. Bom dia. 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Bom dia, Labutigrão, que tá ouvindo o Botudo. Um abraço, pessoal de Cândido Abreu, a Oncinha também, a Cecília já ligou seu rádio, Luiz Letreira, Marlene, ótima semana. Alô, 10 de julho, meu amigo Cid, que é corintiano. Alô, Isabel de Maringá, tudo bem com você? Seja bem-vinda. Bom dia, Botudo! Bom dia! Você no final do telefone 2191. Bom dia pro Carlos, alô, Guarapuava, minha terra natal. Um abraço para todo mundo. Pessoal de Cascavel, alô, Chico Bezerra, Aurora do Bom Retiro, a Maria Rosa também, o Fabiano Andrade. Bom dia pro nosso amigo Romerito, lá do Perlo, Gilberto, pessoal da 466, que vão acordando com o delegado no oferecimento dos dois irmãos Estruturas Metálicas. 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Vamos levantar, criançada. A criançada que acorda cedo, tá na hora. 6h25, dá bom dia pro Botudo aí.
3: Ô, Botudo, meu amigo delegado. Tamo te ouvindo e tomando chimarrão e cozendo arroz pro almoço.
0: Eita, que beleza. Meu amigo Roberto, lá na Comercial Ibaiporã. Bom dia. Alô, Roberto, tudo bem com você, queridão? Bom dia.
4: Ô, Bruno, bom dia, bom dia. Alô, meu Deus, segundou de novo, segundou. Bom dia a todos os guerreiros da segunda-feira, Bruno. Vamos de coisa pra animar essa segunda-feira, bem da boa, daquela baitaca, daquela... Não, baitaca não, pô, eu tinha um carreiro pardinho, pô, agora de Brasília.
0: Valeu, Sérgio, alô, Sérgio Berranteiro, pra você, rapaziada. A galera que vai acordando, bom dia. Vamos levantar todo mundo, manhã de segunda-feira na 102 FM.

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6: 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Bom dia, Reinaldo, bom dia pra todo mundo. Alô, pessoal do Alto Posto Bandeira, obrigado pela companhia. Alô, Cardoso, Léo, todo mundo, Jean, rapaziada que levantaram cedo, tem pão de queijo a 99 centavos. 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Partida das 7:30 com a Grazi. Olha, homem é preso após tentar mandar vidente que previu que ele seria preso. Tá igual aquela história do caboclo que foi na... A mulher foi no A mulher pegou e foi na vidente. Daí ela falou assim, ó, eu vejo aqui com o seu marido, ele sofreu muito por uma mulher loira e hoje ele sofre muito pela uma mulher morena. É, pois é, antigamente, antes de eu pintar o cabelo. Vamos levantar que tá na hora, gente, que acordou cedo, diga lá, piazada. Bom dia, 6:38 da manhã, o Pedro Castellari já levantou, ligou seu rádio, tá curtindo o Botudo, bom dia. Seja bem-vindo. Alô, Célia Monteiro, obrigado pela companhia. Alô, Zenilda, tudo bem, meu amigo encarregado? Alô, meus amigos encarregados. Alô, encarregado, pela saga do aplicativo, continua, Botudo, mas que barbaridade. Alô, meu amigo encarregado, bom dia, Cida, como é que você tá? Um abraço. Olha que beleza, hein? Bom dia. Vamos levantar, gente. 6:38. Quem acorda cedo, oi, Cida de Santa Catarina, o Luiz Carlos já acordou, a Luz da Capixá que tá na audiência, bom dia, Rose da Luz. O Hélio tá ligado. Bom dia, Hélio. Ótima manhã, Parque São Basílio. Alô, Gilberto. Já levantou, tá curtindo o Botura. Alô, Zezinho. Alô, Santa Maria. Todo mundo acordando. Alô, pessoal da Tripolone. Bom dia. Ô, Jônia, podemos combinar um dia da gente numa churrascaria. Imagina, eu troco o rodízio de pizza por um rodízio de carnes. Vamos combinar um dia, né? Vamos se reunir pra ver quem vai melhor. Mas eu vou bem num churrasco, hein? 6h39, acorda, meu povo! Vamos, crianças, tá na hora!

0: 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Faltam 15 para as 7 da manhã. Alô, Fabiana Andrade, bom dia. Para você também. Obrigado, Zezinho, lá da Rede Suprema. Um abraço pro nosso amigo Sérgio Berranteiro, a Helena, meu amigo Alan de Xereder, o Moreirão, ligado curtindo o Botão, do Carlos Eduardo. Vamos lá, rapaziada! Bom dia pra todo mundo! Bom dia! Acorda, meu povo, nessa manhã maravilhosa, Gustavo Lima em Guarapuava, né? Que showzaço! Maravilha! Bom dia, Gold! Vamos comigo, Gold! Vamos lá, rapaziada, a Eva já acordou também, bom dia, Eva, tudo bem? Acordou? Dá bom dia pro delegado aí, meu povo! Acorda, piazá!
1: Bom dia, delegado Botudo!
0: Ele é preso, rapaz!
1: Põe uma música aí do trio Parada Dura, Saudade da Minha Terra.
0: Eita, Ditinho, rei apaixonado! Alô, meu amigo Ditinho, tamo junto, obrigado pela companhia. Olha a hora, gente, 15 para as 7 da manhã, já tem um momento que tudo.
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0: assim, vamos acordando, gurizada. Alô, encarregado, bom dia. Vamos lá, meu povo. Quem é gordoceiro, diga lá, meu povo animado. Bom dia.
1: Olá, João. O quê? Vai casa. Maria da Luz, que não quero levantar, te machucar.
0: Ô, não. Maria da Luz, levante, Maria. Alô, Helena, acordando, bom dia. Alô, meu amigo Genildo, pessoal de Itapuá, já com rádio ligado, curtindo o botão, o sol vai brilhando. Vamos ao momento que tudo, faltando 10 para as 7, já tem informativo da Cuam. Crianças, bora levantar com preguiça e tudo, tem aula daqui a pouquinho. A máxima temperatura hoje vai chegar a casa de 25 graus, sem previsão de chuva. Momento que tudo com a Mari, bom dia. Alô, Benildo e Valdinei, um abraço para vocês. Hoje à tarde vamos sortear no programa do Botudo um kit personalizado do Dia dos Pais. Vinho, petiscos e uma carteira que tudo presentes. Bom dia.
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0: Olha, inclusive, hoje até ele tem presente aqui tudo. Tem lembrancinha da partir de 2,99. Alô, meu amigo Marcão da Escavadeira, bora acelerar. Terezinha, tudo bem, Terezinha? Fala comigo, audiência. Bom dia nessa manhã.
3: Bom dia, delegado, rei da audiência, o Rascal aqui do Cantu. Toque pra nós aí, castração a piala. Obrigado, Amarelinho.
0: Valeu, um abraço de bom, Martelo. Vamos rastelando.
4: Bom dia, gaúcho, botudo, delegado. Tá aqui pra nós, amado Batista, quarta sobre a mesa. E o abençoado da segunda-feira e semana, caro amigo delegado.
0: Vai lá, Helio.

Alô, Joanides Baltazar, bom dia. Vamos levantar que tá na hora, meu povo, Denise. Alô, rapaziada que acorda cedo nessa manhã maravilhosa. Bom dia. Programa do Bronze Informativo da Coamo está chegando. Quem acorda cedo, diga lá. Diga bom dia pra mim, alô, Tonhão. Alô, Walter Pitner, um tênis preso pro Albari lá do Pérola. Benildo e o Valdinei. Um abraço pro Clóvis e o Cirineu Ratic. O Luiz e a Marlene. Todo mundo ligado. Acordou? Liga seu rádio na amarelinha. Alô, Wilson dos Perigosão. Bom dia, Valdinei Martins. Está na hora, meu povo.

0: Hoje é segunda-feira, dia 3 de agosto de 2026, e o Informativo Coamo está chegando novamente no seu rádio. Um ótimo dia para você, cooperado, e para você, amigo ouvinte de todas as manhãs. Hoje é o dia do tintureiro e o dia do capoeirista. Reze nesta data para Santa Lídia. A lua está na fase cheia. Este programa que você ouve agora é uma produção da assessoria de comunicação da Coamo e conta com reportagens de Antônio Márcio. O meu nome é Guilherme Boller e eu trago para você o programa da Família Rural e Cooperativista.
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0: O aumento da produtividade na pecuária começa pelo manejo adequado das pastagens. Em um cenário onde grande parte das áreas destinadas ao pastejo ainda apresenta algum grau de degradação, produtores e técnicos têm buscado novas estratégias para aproveitar melhor o potencial produtivo das propriedades. Com práticas como correção de solo, adubação, ajuste de taxa de lotação e manejo correto das forrageiras, é possível elevar significativamente a produção de carne por hectare, melhorar a rentabilidade da atividade e criar bases para sistemas mais intensivos e sustentáveis. Este assunto foi um dos destaques apresentados durante o encontro técnico da Fazenda Experimental da Coamo em Dourados, no Mato Grosso do Sul, onde cooperados tiveram a oportunidade de conhecer resultados de pesquisas e experiências práticas voltadas ao manejo de pastagens. No programa de hoje, vamos entender como a adoção dessas técnicas pode transformar os resultados da pecuária e conhecer a experiência de um cooperado que já vem trabalhando na recuperação e intensificação de suas áreas de produção. Segue sintonizado aqui com a gente para conferir todos os detalhes. O nosso programa vai agora para um rápido intervalo, mas logo nós já estamos de volta com o Informativo Coamo.
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0: O vigor das plantas está em alta durante a lua cheia, e isso também atrai maior atividade de pragas. Fique atento a sinais de ataque, especialmente em folhas novas e em flores. Aplique defensivos naturais ou biológicos, como caldas de alho, pimenta ou extrato de nim, sempre nos horários mais frescos do dia.
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0: A pecuária brasileira possui um enorme potencial de crescimento, sem a necessidade de abertura de novas áreas. Mas para isso, é fundamental aproveitar melhor as pastagens já existentes. Durante a estação técnica dedicada ao manejo de forrageiras, apresentada no último encontro de inverno da Fazenda Experimental de Dourados, no Mato Grosso do Sul, o médico veterinário da Coamo, Clécio Jorge Hansen Mangolin, apresentou dados que mostram como ajustes simples no manejo podem multiplicar a produtividade e a rentabilidade na atividade. Na entrevista realizada pelo repórter Antônio Márcio, ele explica o cenário atual das pastagens no Brasil, destaca os principais erros de manejo observados nas propriedades e mostra como práticas como adubação e controle da altura de entrada e saída dos animais podem fazer a diferença nos resultados da atividade pecuária.
1: O cenário brasileiro, a gente tem hoje em torno de 177 milhões de hectares de pastagem, sendo delas sendo ocupada por, em média, 240 milhões de bovinos, né? Então, a taxa de lotação muito baixa, de 0,9 UA por hectare, e 60% dessas pastagens, mais ou menos 60% dessa área de pastagem, estão em algum estágio de degradação, aonde 109 milhões de hectares estão em algum estágio de degradação, e desses 109, nós temos 4 milhões com um grande potencial agrícola aqui no Mato Grosso do Sul. Então, nós temos essa oportunidade. Então, o produtor está podendo vir aqui e ver a oportunidade que, às vezes, ele tem na propriedade dele ou na propriedade do vizinho, que não está sendo explorada, né? E aí, quando você traz esse cenário, nós estamos falando em torno aí, algo em torno de R$1.400 de lucratividade por ano, né? De receita bruta, numa atividade tocada dessa forma. Em contrapartida, a gente demonstra alguns trabalhos e alguns cooperados nossos também que têm investido em pecuária, aonde essa lucratividade é de R$12.000 de receita bruta por hectare ano, né? Então é um divisor de águas muito grande, né? 10 vezes mais produtividade e lucratividade, né? Numa propriedade, pelo simples fato de você manejar de forma correta, né? Mas aí, lógico, na prática, a gente mostra para os cooperados o que seria esse manejo correto, o que deveria ser feito para buscar essa diferença de produtividade.
2: Lógico, o manejo envolve várias situações, né? Mas o que está sendo mostrado aqui é a forrageira, a importância da pastagem, né? É o principal, Mangolin?
1: Hoje o principal produto, né, para produção de bovino no Brasil é a pastagem, né, a forrageira, porque 80% da nossa produção ela vem de área de pastagem, né? Então o Brasil é muito rico por ser um país tropical, em condições adequadas para esse tipo de produtividade. Então nós temos um custo de produção muito baixo, né? E aí a gente está apresentando para eles aqui em torno de 10 variedades, que seriam as variedades mais adaptadas à região aqui, e mostrando como é que ele deve manejar de forma correta esses pastos, né? Então a gente tem aqui um pasto de marandu, vou dar como um exemplo, que é o predominante aqui na região, onde ele foi conduzido de forma intensiva. Então, onde é que ele está superlotado, estaria raspado, né, que a gente fala, pasto muito baixo. Como é que é a produtividade nesse tipo de material? Ao lado, a gente tem esse mesmo material, aí o produtor fala assim, ah, não, meu pasto tá meio judiado, eu vou jogar uma ureia para melhorar a produtividade. E aí, o que acontece? Melhora realmente ou só gasta dinheiro e não tem um retorno? Depois, a gente faz o quê? Mostra para ele o que seria manejar de forma correta esse pasto, na altura correta de entrada e saída, aonde já é o pulo do gato. Então, antes de você adubar, você tem que primeiro manejar de forma correta seu pasto. E aí depois que eu aprendi a manejar, como é que ficaria eu manejar bem e fazer adubação, que aí é o máximo de lucratividade que a gente vai conseguir obter na propriedade.
2: Então, com essas informações, o cooperado sai do encontro aqui com uma boa noção, né, do que está sendo feito lá, se ele está fazendo certo, do que pode melhorar na propriedade dele.
1: Com certeza, né, Márcio? Então, a estação ficou muito bonita. Então, quando você olha aqui a parte prática, é muito visual a diferença de altura, de produtividade. É um experimento que já está sendo conduzido há 2 anos, então tem uma segurança nos dados apresentados aqui. E o grande diferencial é na coloração do capim, né? Então, além de você perceber o efeito da adubação, que o capim ele fica mais verde, ele tem mais produção de massa, nas análises bromatológicas também apontaram maior teor de proteína em cada variedade que foi adubada e, em contrapartida, uma maior produção de massa de capim de matéria seca por hectare ano, que vai reverter em maior produtividade em arroba, né?
0: Os benefícios do manejo correto das pastagens não ficam apenas na teoria. Na prática, muitos produtores já estão colhendo resultados expressivos por meio da recuperação de áreas degradadas e da adoção de sistemas mais eficientes de produção. É o caso do cooperado Fernando Curvo Santos, de Bandeirantes, no Mato Grosso do Sul. Há cerca de 3 anos, ele iniciou um trabalho de melhoria das áreas de pastagem e hoje já observa ganhos importantes, não apenas no faturamento da atividade, mas também em indicadores produtivos de rebanho. Ele conta quais mudanças foram implementadas na sua propriedade, apresenta os resultados obtidos até agora e comenta os próximos passos para avançar ainda mais na integração entre pecuária e agricultura.
3: A diferença de resultados no financeiro, por conta do ganho de peso animal, essa variação imensa que dá, com o manejo correto e principalmente a parte de adubação, de defensivos. Então, fazendo esses manejos, a gente tem os resultados muito diferenciados e além da correção da terra. E então, nós da 4C estamos fazendo também com vistas a entrar depois com a agricultura. Fazendo a correção dos solos degradados e depois entrar com a agricultura.
2: Então, você já faz em boa parte do que você viu aqui, você já realiza na propriedade?
3: A gente começou a fazer tem 3 anos. E estamos vendo a diferença muito grande no faturamento anual, mas principalmente tem ganhos também indiretos, como aumento de taxa de prenhez, aumento da recepção das primíparas. Então, mas a gente está aprendendo. Mas os resultados iniciais já estão fantásticos.
2: E o que você viu? E tem alguma novidade que você viu que você consegue colocar em prática lá?
3: A gente tem que, principalmente o equilíbrio dos macro e micro e esse acompanhamento e as alturas de saída e de entrada que tem que ser muito bem trabalhado, né? Então, mais a parte de manejo, reforçar a parte de manejo lá com os nossos funcionários. E fazer esse equilíbrio. E o que vai ser implementado mais, que foi reforçado aqui nas palestras, é a parte de infraestrutura. Então essa parte da infra a gente pode corrigir, principalmente as cercas nossas e o manejo ainda de águas, a parte de limpeza dos bebedouros, com o ganho que o professor falou de 150. A gente já tem a ciência, mas não conseguimos implementar ainda, ou estamos ainda tendo que melhorar essa parte.
2: Fernando, e cada vez mais a pecuária vem precisando dessas inovações, né? Vem necessitando que faça os investimentos, que trate ela como uma pecuária intensiva ali, trate como muitas vezes como atividade agrícola é feita, né? Pensando no como um todo, né?
3: Sim, a gente procurou, o objetivo inicial não era nem de intensificar, mas a ideia futura é de chegar na lavoura, mas o objetivo inicial era de acabar com as áreas que estavam realmente degradadas, altamente degradadas, e com esse trabalho de que está sendo falado aqui nas palestras, né, do manejo, da infraestrutura, do tratamento do capim como lavoura, e no futuro esperamos vir a trabalhar a integração mesmo lavoura-pecuária, aí a gente está então conseguindo recuperar a fazenda, né, e não só degradá-la, e tirando a parte financeira, que está muito boa.
0: Você acabou de ouvir as entrevistas realizadas com o médico veterinário da Coamo, Clécio Jorge Hansen Mangolin, e com o cooperado Fernando Curvo Santos, de Bandeirantes, no Mato Grosso do Sul, que falaram sobre a importância do manejo adequado das pastagens para o aumento da produtividade e da rentabilidade na pecuária. Essas informações foram compartilhadas durante o encontro técnico promovido pela Coamo na Fazenda Experimental de Dourados, no Mato Grosso do Sul, onde pesquisas e experiências práticas são compartilhadas com os cooperados para auxiliar na tomada de decisões dentro das propriedades. 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
0: Estes foram os preços dos produtos agrícolas praticados pela Coamo na tarde da última sexta-feira com a base de Campo Mourão. A soja fechou a semana sendo comercializada pelo valor de R$ 122,00 a saca de 60 quilos. Já o milho operou no valor de R$ 57,00 a saca. O trigo pão tipo 1 fechou no valor de R$ 75,00 a saca. E o café em coco, padrão 6, bebida dura, R$ 23,39 o quilo renda. Repetindo para todos que nos ouvem, os preços dos produtos agrícolas praticados pela Coamo, na tarde da última sexta-feira, com a base de Campo Mourão. Soja, R$ 122,00, milho, R$ 57,00, trigo pão tipo 1, R$ 75,00 e o café em coco, padrão 6, bebida dura, R$ 23,39 o quilo renda.
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0: Desta maneira, nós vamos chegando ao final de mais uma edição do Informativo Coamo. Muito obrigado a todos que em mais um dia nos acompanharam aqui no rádio. Amanhã, nós estamos de volta, neste mesmo horário, trazendo para você uma nova edição do programa da Família Rural e Cooperativista. Um forte abraço para todos que nos ouvem e até amanhã com mais um Informativo Coamo.
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6: Sabe o que eu tava lembrando de você ontem, Anderson Jacinto, direto de Bituruna, aquele dia que você foi lá pra Curitiba, desligou o rádio cedo, a tua irmã falou assim, mas que bagunça cedo nesse rádio, e falou assim, ah, uma corpo, eu vou embora pra escutar o bronco. Já arrumou confusão com a tua irmã lá em Curitiba, por causa desse programa. Alô, Anderson, bom dia, ótima manhã pra você e pra todo o povo de Bituruna. Obrigado pela companhia. Gente, atenção, hein, segunda-feira, vire comprar os pintainhos gigantes lá no Pintangão do Fernandão, pescoço pelado, carinho e Zadão, a partir das 8h30 da manhã, vamos acordar. Alô, Anderson e todo o povo de Bituruna, vamos levantar, meu povo, tá na hora, Neri, bom dia.

0: 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E tudo bem, né? Tá dando certo, graças a Deus, lá com o compadre Lorival. Mas ela pegou e falou: deixa comigo. 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Ele já não gosta de roçar. Foi na comadre bem facinho. Mas é claro que foram no Bonifácio.
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0: da Copa do Brasil, Palmeiras saiu na frente do Fortaleza 3-0, Corinthians perdeu pro Internacional de Porto Alegre do Pedro Azul, primeiro jogo 2-0, 7 da manhã, 21 minutos, bom dia para você que levanta cedo e é criançada indo pra escola agora, e você já pensou que você vai dar de presente pro seu pai? 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
0: Vamos dar um abraço aqui ao nosso amigo Fernandão do Rio do Meio. 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Vamos lá, rapaziada, bom dia! Alô, alô, daqui a pouquinho tem o Claudemir da Clínica dos Colchões, bom dia!
2: Mas fui embora mesmo, e não voltei nem a passeio, mas
0: onde já se viu, né?
2: Se puder escutar a rádio, o Bronze, senão não, eu vou embora, não dou barda, falou. Eu não preguiça hoje.
0: É, ótima semana, bom dia! 7h24! Eu sou fora de moda.

0: acordar que tá na hora. Vamos lá, rapaziada. Força e coragem. 3h25, Fernandão já tá ligado com o Gino Boturo. 3h25 são as temperaturas pra hoje, segunda-feira, e não há informações de chuva pra hoje. Bora! Alô, Fernandão, como é que você tá? Já fez um videozinho, já mandou pro Boturo. Dando carona pro delegado nessa manhã. Deixa eu mandar um oi aqui, um bom dia lá pro Smile, todo o pessoal do Supermercado Oeste levantando, rádio ligado na amarelinha, feliz da vida, obrigado vocês, queridos ouvintes, pelo primeiro lugar absoluto, meus amigos lá da Vulcan, mecânica diesel em Pitanga, ao lado lá da Araufer, precisou de revisão, vai pra Vulcan, que lá, rapaziada, dá desconto pra você que é ouvinte do Botudo. Vamos embora, gente, acorda que tá na hora, amanhã de segunda-feira, que a sua semana seja uma semana maravilhosa, diga lá.
1: Bom dia, brother. Fernando Fester do lado de cá, passando aí pra confirmar a audiência. Como sempre, ligado, sintonizado aí, beleza, brother? Valeu, bom dia a todos e tamo junto, meu amigo.
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0: Bom dia, Clínica dos Colchões. Alô, Ricardo Talagaço, obrigado pela companhia. Um abraço aqui pro Luiz Carlos, o Hélio, o Valdinei, o Roberto, quem mais acordou? Um abraço pro Natanzinho, o Leomar, o Antônio Luiz Miranda, a rapaziada que vai acordando com o Boturo nessa manhã. O Rastelo fez um vídeo, mandou pra cá também. Vamos acordar, gente. Segunda-feira, você indo trabalhar, radinho ligado, curtindo o Boturo na 102.
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0: 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Comercial Vaiporã, 17h30 da manhã, já de loja aberta, bom dia, vamos lá, Natanzinho, João Augusto Miranda, indo trabalhar, rádio ligado, bom trabalho. Alô, meu amigo Delmar Gruber, alô, pessoal do Gruber, bom dia, meu vizinho, tá com o radinho ligado, bom dia, Luiz Carlos, a Valdinéia, o Roberto, pessoal da Comercial Vaiporã, a Maralise acordou. Oi, Amaralise, tá na hora de ir pra creche, criança.
4: Bom dia, tudo chique, tudo tranquilo. Estamos aí descendo com as reservas, quase chegando já. Só que a música aí, Bugre do Mato, tá aí, se você não tocou ainda. Beleza, brother, velho? Duro que é
0: bom. Valeu, Nelson, bom trabalho, obrigado pela companhia, tá na hora. Nome água, Piazão!

0: Chora viola.
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0: 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Comece seu dia comprando no Pérola. Tá na hora de acordar. Bom dia, ótima semana.
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0: Olha, inclusive, quem tá acordando com o botão é o Felipe Terra, Ângela, Gabriel Lima, bom dia! João Augusto, alô, Talagaço, a Né e o Mauri também! O Leomar Vitor do Bom Retiro, é a nossa turma, é a nossa audiência maravilhosa! Você que tá acordando agora também, ótima segunda-feira! Indo pro trabalho, que Deus te abençoe, 10 para as 8!
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3: 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Alô, Jéssica, bom dia pra Suzy. Tá ouvindo tudo? Ótima segunda-feira. Vamos lá, pessoal, pra nós ir pra casa.
4: Bom dia, bro. Aqui é o Leomar Barqueiro, tomando chimarrão. Tô escutando o programa desde as 5 horas. Meu, vai chover hoje com a Giselda aí.
5: Oi, Leomar, tudo bem? Olha, a previsão do tempo diz que não vai chover. E as temperaturas ficam entre 14 e 25 graus, Leomar. Bom dia.
3: Vamos levantar que tá na hora. Vamos lá, rapaziada. Amanhã de segunda-feira.
6: Bom dia, Bronze. Tamo na escuta. Só com a música aí, com a música Franguinho na panela. Olha pro Leomar aí no Bom Retiro.
3: Valeu, Mauri. Um abraço, tudo de bom. Obrigado pela companhia. Tudo de bom.
7: Ô, bom dia, delegado. Ricardo por cá na escuta. Uma ótima abençoada semana a todos. E gostaria de pedir uma ajuda aí pro nosso amigo Orandino lá do Bom Retiro. Acabou dia, infelizmente, dia 23 de julho, sofrendo um grave acidente.

0: da Urondino, que infelizmente sofreu um acidente, está na UTI em Guarapuava, está precisando de fraldas geriátricas tamanho GG. 7:57 da manhã.
1: Que Deus abençoe a sua semana, que Deus ilumine o seu dia. Que seja uma semana cheia de vitória, hein? Seja uma semana abençoada, que nada, nada, nada lhe faça mal. Beleza? Vamos mexer o doce.
0: Valeu, Gabriel, bom dia. 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
2: 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Um ótimo dia, Bronze! Boa semana a todos.
0: Bom dia, Grazi. 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Alô, Vera Lúcia. Um abraço, pessoal. Até às 3. 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Tchau, meu povo.

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0: São 8 horas da manhã, 8 minutos. Bom dia, estamos começando mais um programa Manhã Livre. Hoje é segunda-feira, começando mais uma semana, também começando mais um mês, né? Hoje é dia 3 de agosto, ano 2026. Já estamos no mês 8, então já estamos praticamente no final de ano, né? Porque as coisas vão passando rápido demais. Então, mês 8 já, né? Então é o mês de agosto que começa agora. Para os antigos, né? Que as pessoas têm aí mais idade, falam, né? Que é o mês do cachorro louco. Então tome cuidado aí que o mês de agosto está apenas começando. Então, 3 hoje de agosto de 2026. Vamos que vamos, chegando por aqui pela 102 FM com mais um programa Manhã Livre, já agradecendo pela semana também e que possamos estar juntos nessa semana, né? Como já foi na semana passada, você esteve sempre ligado aqui na 102, interagindo com o programa, participando aqui do programa Manhã Livre, e agora possamos estar novamente juntos aqui, né? Você ligado na melhor programação informativa do seu rádio de todas as manhãs, de segunda a sexta-feira, das 8 às 9:30 da manhã. Ele está chegando por aqui com a sua camisa diferenciada hoje. Good morning, Marcão.
1: Good morning. Bom dia, Jairo. Bom dia a todos os nossos ouvintes. Que Deus venha nos abençoar grandemente mais um dia, mais uma semana, mais um mês que estamos iniciando por aqui. Praticamente 2 meses faltando já para as eleições. A partir de agora, já contando 2 meses para as eleições esse ano aí, Jair. Bom dia, Tânia.
0: É um negócio, como diria lá o Ed do Zap, né? Todo mundo tá com a orelha atrás da purga.
1: É.
0: Lembra dele? Falava isso, né? Você tá com a orelha atrás da purga? E agora começa a funilar cada vez mais.
1: Sim.
0: Alguns já se falam que daqueles que andavam abraçado, descia, né? Pousava o helicóptero, já descia todo mundo juntos, que agora tem alguns que não vão descer mais, né, Marcão? Pelos comentários aí. Que já estão se apartando, como diria o Gauchito, né?
1: Com certeza. Agora é
0: mais. É parte. A política, meu povo. Vocês não se surpreendam se aqueles que estavam abraçados começar a ficar distanciados, que estavam distanciados se abraçarem, Marcão. O negócio é desse jeito. A política, ela caminha desse jeito, desse modelo. Bom, daqui a pouco a gente vai falar mais sobre a política, porque tem novidade por aí, tem comentários também. E quando há fumaça, geralmente há fogo, né, Marcão? Então vamos aguardar para ver. Bom, vamos trazer aqui a previsão do tempo primeiro, para a gente não mudar aqui a nossa abertura do programa. Então, para hoje, segunda-feira, não tem previsão de chuva, temperatura mínima de 14 e a máxima de 22 graus, e a garganta já vai, né, pedindo arrego, né, Marcão? Porque o tempo, acho que não tá diferente para ninguém, né? Aqueles que não trabalham com a garganta fica um pouco mais tranquilo. Agora nós que utilizamos e da fala para ganhar o nosso pão, então vamos complicando cada dia, né? Então, para hoje, sem previsão de chuva. Amanhã, terça-feira, dia 4, também não tem previsão de chuva. Na quarta-feira, dia 5, tem uma previsão de 2,3 milímetros. Na quinta-feira, 7,6, e aí na sexta-feira, para fechar a semana, água que Deus manda, como diz o povo, né, Marcão? 38,2 milímetros. Temperatura de 15 a 19 graus. Pode ser que mude até lá, né?
1: Mas a previsão para esse mês de agosto é de muita chuva para nós mesmo.
0: Também.
1: É muita chuva.
0: Porque faz
1: agosto. Porque agora, na verdade, agora começa já um reflexo maior, começa a aumentar a intensidade e o reflexo do El Niño. Então, se preparem, porque a previsão é de chuva. Para nós, aí não vamos sentir como o Rio Grande do Sul, Santa Catarina está sentindo, mas teremos sim, Jairo, muita chuva já nesse mês de agosto aí.
0: Então, vamos aguardar, né? Diz que até quarta-feira não tem previsão de chuva, quer dizer, até terça, né? Quarta-feira já começa uma pancada de chuva, chove rápido durante o dia e a noite. Na quinta-feira já tem um pouco mais de chuva, né? Chove também rápido durante o dia e a noite, e aí na sexta-feira bastante chuva. Então teremos aí chuva forte durante o dia, à noite a chuva diminui, mas não para. Então só dá aquela diminuída, mas não para, continua quase 40 minutos de chuva para a próxima sexta-feira. Bom, Marcão, dia 3, hoje de agosto, o que que nós comemoramos essa data?
1: Bem, hoje comemora-se o dia do tintureiro e dia do capoeirista. Então são as datas que nós temos aí no nosso calendário no dia de hoje.
0: Você sabe fazer o macaquinho, Marcão?
1: Sei.
0: Você sabe fazer o AU?
1: Sim, hoje eu, por devido ao peso, não consigo mais, sim.
0: Mas era meio distorcido nessa parte, né, Marcão? Nosso tempo meio de, da juventude lá, né? Teve uma época
1: peão que teve febre. Peão de mão, peão de cabeça não consigo, né? Mas peão de mão, parafuso, consegui.
0: É, teve a época que foi febre, né?
1: Sim.
0: Quando surgiu o grupo Gera Samba?
1: Gera Samba.
0: Da capoeira lá.
1: Gera Samba.
0: Acho que era isso, né?
1: Gera Samba, aham.
0: E daí foi aquela febre, né? Em todo lugar se passava numa pracinha, tinha uma rodinha de capoeira lá, né?
1: Na verdade, é uma dança, na verdade.
0: É uma dança. Depois
1: Os escravos, né? Mas era uma forma também de defesa dos próprios escravos. Né? Isso, dos escravos. Os senhores entendiam como se fosse uma dança, mas na verdade tinha o intuito também de autodefesa ali, né?
0: É, porque quem tem a prática, na verdade, aqui em Pitanga, quem era o mais graduado, depois até professor, era o Duda.
1: Né? Não conheci.
0: O Duda, ele era professor de capoeira e era um dos mais graduados aqui da nossa cidade, então era que nem o povo era distorcido. Mas o tempo que já passou, né, Marcão? Era uma fase, né? O Gera Samba, nem sei se existe mais também. Acho nunca que não, mais ouvi falar, né, daquele grupo. E eles que trouxeram e incentivaram a capoeira. Mas era uma dança e era um esporte, para alguns era uma luta, então era desse jeito, era capoeira. E hoje comemora-se esse dia 3 de agosto, dia da capoeira. Ô, Marcão, vamos já começando aqui o programa, são 8h14 da manhã. Hoje tem convidado ou não?
1: Temos.
0: Quem que vem hoje?
1: O vereador é o Marcelo Fisioterapeuta.
0: É mesmo?
1: Ele estará às 8h30 hoje batendo papo com a gente na programação.
0: Bom, ontem, Marcão, eu estive visitando, ontem eu passei aqui por Pitanga Baixo, São João da Colina e lá na Borboleta Baixo. Eu estive visitando ontem familiares da Jaqueline, até nós anunciamos aqui uma campanha que nós fizemos aqui no programa, também anunciando de um evento para a Jaqueline, está passando problema de saúde, né, para o tratamento, enfim. Daí nós anunciamos aqui, ontem eu fui lá visitar a Jaqueline, né, está acamada, perdeu alguns movimentos também. E depois a gente vai passar também a situação dela para o Marcelo, né, porque a família pediu para a gente comunicar um fisioterapeuta que possa fazer o acompanhamento dela, né, por ser uma pessoa jovem.
1: Da ela onde
0: precisa
1: que?
0: Lá da Pitanga Baixo, a Jaqueline.
1: Mas o postinho de saúde lá não verificou isso pra ela? Será lá?
0: Pois é, Marcão. A família pediu, né, pra gente, né, comunicar um fisioterapeuta e fazer o acompanhamento lá dela, que alguns dias estavam pagando particular esse acompanhamento lá de um fisioterapeuta, né, por ser uma pessoa muito jovem. Enfim, ela já perdeu o movimento de uma perna, de um braço, e agora é preciso esse acompanhamento lá de um fisioterapeuta. Falei, ó, deixa comigo, amanhã a gente vai, né, providenciar, ver o que pode ser feito aqui para que um fisioterapeuta faça esse acompanhamento, né, para ela que está acamada. Então daqui a pouco o Marcelo vai estar por aqui, é fisioterapeuta também, o vereador Marcelo.
1: Sim.
0: Né, então a gente vai passar esse caso pro Marcelo para ver se ele indica alguém, ou até mesmo o próprio Marcelo, de repente, né, vai lá auxiliar essa família. Bom, se visitando lá então a família da Jaqueline, foi muito bem recebido, acompanho sempre o nosso programa também. Vai um abraço então para todos aí da Pitanga Baixo. Agora são 8h16 da manhã.

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0: Agora são 8h21 da manhã, nós voltamos aqui com o programa Manhã Livre da 102, nesta segunda-feira, começando a semana e começando o mês. 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Um abraço para a equipe lá da Producerto, nos ouvindo também nesta manhã, ali na Avenida Getúlio Vargas, toda a equipe lá ligada aqui na 102. Os nossos amigos também lá da Purifica, o Manuel, está ali na rua João Gonçalves Padilha, em frente ao Colégio Cívico Militar. 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Um abraço para todos vocês aí. 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Vamos que vamos, Marcão, de notícia pro nosso povão.
1: Vamos lá. Ô Jair, hoje é dia 3 de agosto, às 18h30, estará acontecendo a convenção estadual do Republicanos, né? Então hoje, a partir das 18h30, lá no Clube Urk, lá no bairro AU, né? Acho que é isso que é a pronúncia lá em Curitiba. Então, homologação dessas candidaturas, vai oficializar também, tudo se encaminha para a oficialização, na verdade, do nome do Alexandre Cury ao Senado, né, e os demais nomes do partido também. Então, hoje é esperada uma grande movimentação. O porquê de tudo isso? Porque hoje pode acontecer, né, de sair a informação se o Alexandre Cury vai aceitar ser vice do Moro, né, ou vai ao Senado, porque assim, aconteceu o evento também da convenção, desculpa, da convenção do Ratinho, né, homologando lá o Sandro Alex como governador, né, pré-candidato ao governo do estado do Paraná, o Rafael Greca sendo vice, e aí ao Senado o Álvaro Dias. Mas parece que não foi falado, acho que deixou em aberto ali também, porque ninguém falou nada se saiu, né, primeira vaga, segunda vaga, como que ficou a situação do Álvaro Dias nesta convenção. E a informação, nós tivemos também a convenção, né, do Sérgio Moro, toda a equipe dele do PL, né, participaram desse evento, mas pela informação que o Sérgio Moro falou, não, Vasconcelos é meu vice. Mas fontes ainda falam que existe uma possibilidade de mudança no caminhar da carruagem. O Moro apresentou o Vasconcelos como sendo o seu vice. Mas tudo pode acontecer, pode mudar. Outras línguas se falam que é para que o Alexandre Cury se permaneça firme, né? Permaneça firme como candidato ao Senado. Outros falam que ele vai sim ficar com a primeira vaga na chapa de Ratinho, vamos esperar para ver. E hoje nós vamos descobrir para que lado de verdade, né, vai o Alexandre Cury. Ou se vai ser homologado mesmo nessa candidatura como, né, ao Senado, ou volta a estaca zero, ou volta lá como deputado estadual. Então hoje muitas coisas vão acontecer, né? Foi realizada algumas convenções, alguns partidos deixaram suas atas abertas, até mesmo para depois se acertarem com outros partidos, viu, Jair? E hoje a grande expectativa é este evento de hoje. Então a convenção de hoje, que vai estar acontecendo às 18h30, do Republicanos, também pode mexer aí com as eleições no estado do Paraná. Vamos aguardar, às 18h30 sai essa convenção, e eu acredito que amanhã nós estaremos trazendo mais detalhes a respeito dessa convenção que está mexendo com todo mundo lá em Curitiba, com vários partidos, seja ele PL, seja ele PSD, todo mundo quer abraçar aí o Alexandre Cury. E agora, para que lado o Alexandre vai? Vamos esperar para ver.
0: É, e tem muitos comentários, né, Marcão, a respeito dessa decisão do próprio Alexandre Cury, até porque a primeira vontade do Alexandre Cury seria ser o sucessor do Ratinho Júnior, né? Uhum. Isso nós já conversamos com ele lá no comecinho, quando ele falou que agora chegou a hora de virar a página e, com apoio, sem apoio do atual governador, eu sou pré-candidato e não abro mão do governo do estado, né? Então, depois abriu mão e foi para pré-candidato ao Senado. E agora alguns estão comentando por aí, claro que é comentário, ainda que de repente pode abrir mão até, né, Marcão, da própria liderança, do próprio grupo, né? De abrir mão e falar, não, lavo as mãos, na verdade, não é abrir a mão, né? Agora eu lavo as mãos e vou concorrer com vocês, né? Então, vou ser um concorrente. Mas tudo isso é aguardar para ver. Mas a decisão tem que ser rápida, porque já está funilando. E daqui uns dias, ou vai ou fica, né, Marcão? Então, vamos aguardar para ver. Daqui a pouco a gente vai falar mais sobre isso. Vou trazer uma informação aqui de um acidente que aconteceu ontem. É, dá uma olhada naquele vídeo lá, Marcão. Um jovem morreu após um acidente de trânsito no início da madrugada de hoje. Então, nessa segunda-feira, dia 3, por volta das 0 horas e 30 minutos, aqui na PR-239, aqui em Pitanga. De acordo com as informações da Polícia Rodoviária Estadual, então, o condutor de uma moto, uma Honda CB300 com placas de Pitanga, acabou perdendo o controle do veículo, saiu da pista e colidiu contra aquela proteção ali da pista, né? Ali próximo da Barra Bonita. O piloto, de 18 anos, então, acabou não resistindo aos ferimentos, morreu no local. O corpo foi recolhido pelo Instituto Médico Legal. Então, não foi informado ainda o nome da vítima. Mas um jovem, né? 18 anos. Algumas pessoas, teve alguns comentários que ele retornava de um baile da nossa região, não se sabe ainda se é essa informação, porque era muito cedo, né? Meia-noite, então geralmente, né, esses eventos ele se estende um pouco mais tarde, mas essa informação de primeiro momento. Durante o programa, nós vamos atualizando essa informação, mas a informação é que esse jovem acabou morrendo, um jovem de 18 anos, após colidir aqui a sua motocicleta, né? Uma CB300, ali naquela... É, como que fala, Marcão? Aquela segurança que tem ali na pista? Aquela proteção que tem na pista?
2: Guarda-rei, não.
0: Eu acho que sim, né? Ele acabou colidindo uma proteção daquela ali na Barra Bonita. Então, e acabou morrendo, jovem de 18 anos. Daqui a pouco teremos mais informações aqui no programa. Agora são 8h29 da manhã. Quem que chegou lá, Marcão?
1: Vamos com a Adjane. A Adjane tá aqui.
0: Então chama lá.
1: A Adjane vem chegando, trazendo as dicas aqui de negócio dessa segunda-feira. Adjane, bom dia, bem-vinda.
3: Bom dia, Jairo. Bom dia, Marcão. 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
0: Olha, Diane, agora são 8h32 da manhã, nós vamos por aqui com o programa Manhã Livre da 102, daqui a pouco nós vamos receber aqui o vereador, o Marcelo, fisioterapeuta, e estará participando aqui do nosso programa, do programa Manhã Livre. Na última sexta-feira, foi sexta-feira, Marcão, que recebemos aqui o Mauro, né?
1: Sim.
0: No programa, e depois da fala, no, na verdade, não é que depois da fala do Mauro, durante a fala do Mauro, o Dionísio, que é o secretário da cidade, estava passando por aqui, né? Pelas ruas da cidade, nos ouvindo, e aí, ó, o tema chamou a atenção do Dionísio e ele resolveu participar aqui do nosso programa. Então, passou por aqui, falou algumas coisas aqui no programa a respeito da nossa cidade, né? Falando que a cidade está muito bem cuidada, a cidade está, né, sob controle. Então, né, a população ouviu a fala do Dionísio aqui no nosso programa. Alguns não concordaram, outros concordaram, mas é desse jeito, né? Nós vamos por aqui. Nosso objetivo é levar informação para o nosso povo, né? É noticiar, levar informação, né? Cobrar aquilo que tem que ser cobrado, né? Para que as coisas caminhem de uma forma positiva aqui para o município de Ipitanga. Claro, cobramos também outras cidades, Boaventura, São Roque, Santa Maria do Oeste, Palmital, Cândido de Abreu também, tem várias reclamações de Cândido de Abreu, principalmente que chama mais atenção é Boaventura e São Roque, algumas pessoas cobrando aqui no nosso programa, e não tem ninguém melhor do que o conhecedor de Boaventura e São Roque, que é o seu Nestor Quiniar, né? Ele é agricultor, vereador, foi vereador, presidente da Câmara e hoje prefeito e morador, acredito que muitos e muitos anos ali de Boaventura e São Roque. Então ele conhece, né? Eu não preciso nem cobrar, acredito eu, que das estradas, que ele conhece profundamente, né? Porque mora, então utiliza das estradas, passou por todas as funções ali do município, né? Ele cobrou e hoje é cobrado pela população. Então, vamos deixar nossas cobranças também lá em nome da população de Boaventura e São Roque para o prefeito, seu Nestor Quiniar, que está lá sempre nos ouvindo. 8h34, nós voltamos já.
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0: Agora são 8h40 da manhã, nós voltamos aqui com o programa Manhã Livre. 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E é desse jeito que nós vamos por aqui, Marcão.
1: É, eu lembrando que nós tivemos também o lançamento da, né, o Lula, que se lança aí a reeleição, né? Nós tivemos esse final de semana e a informação, o meu amigo Evandro Mazur, bom dia, obrigado pelo carinho. Então, o Lula se lançou, né, oficialmente como candidato à reeleição no domingo, dia 2, e deu recado aos políticos, né, sobre o seu programa de governo e a relação com o Congresso Nacional. O petista disse que não quer ser lembrado apenas pelo Bolsa Família e prometeu, em um possível novo mandato, disputar com o Legislativo o dinheiro de emendas parlamentares. Então, nesse final de semana também, né, Lula falou da sua candidatura, ou seja, né, pré-candidato à reeleição como presidente. Agora são 8h42. Na tarde de ontem, domingo, dia 2, por volta das 16 horas, a Polícia Militar foi acionada para atender uma ocorrência de ameaça da localidade do Rio Feio, ali em Santa Maria do Oeste. E segundo a PM, uma mulher relatou que seus familiares estavam ingerindo bebida alcoólica e saíram do estabelecimento comercial com a intenção de ir até a sua casa para intimidá-la. E durante o patrulhamento na estrada rural de acesso à propriedade, a equipe localizou o veículo suspeito. Na abordagem, o condutor apresentava sinais visíveis de embriaguez, confirmado no teste bafômetro também. Com autorização para entrar no imóvel, os policiais encontraram 3 armas de fogo de fabricação artesanal, sendo uma delas municiada, além de pólvora, chumbo e espoletes. Um dos abordados assumiu ser dono do material. A arma municiada precisou passar ali por neutralização controlada, né, por medida de segurança. Todos envolvidos foram encaminhados para exame de lesões ali, em seguida levados para a delegacia de polícia civil com o material apreendido. O caso foi autuado, né, o caso ali foi autuado em flagrante por ameaça no contexto de violência doméstica, posse irregular de arma de fogo e embriaguez ao volante. Fato que chamou atenção nas últimas horas. Mandar um bom dia lá pro Evandro Marcão. Jairo, tô dando carona para vocês e ouvindo na programação, meu amigo Evandro Mazur, quanto tempo? Um abraço, meu amigo. Obrigado pelo carinho, Evandro, que sempre participava com a programação agora, devido aos corrimaços, né, ali pro lado de Laranjal, Palmital, né? Às vezes não dá tempo, mas quando pode, tá com o rádio ligado. Então, um abraço para você, meu amigo, e obrigado pelo carinho da audiência. Tamo junto e misturado.
0: Vá devagar. Então tem jogo.
1: Tem jogo, tomar um Dramin. É. O Jairo falando ainda sobre a convenção, né, de domingo do MDB. Então, a convenção do MDB de domingo aprovou ali, então, a indicação do Rafael Greca, a vice na chapa do Sandro Alex, do PSD, e os nomes dos partidos que concorrerão a deputado federal e estadual, mas não votou ali a indicação de Álvaro Dias como um dos postulantes da chapa para o Senado, como queria seu partido. Então, a intenção do MDB esbarrou na relação negativa do pré-candidato ao Senado pelo Republicanos, Alexandre Cury, e provocou uma crise na aliança, que já conta com 6 partidos. Hoje estão junto ali com o grupo do governador, o PSD, o Republicanos, PP, União Brasil, PSDB, Cidadania e o MDB. Então nós temos 7 partidos junto com eles. Cury chegou a considerar desistir, então, da candidatura ao Senado, mas o seu partido pediu para ele repensar ali, né? E tanto que o PL do Sérgio Moro ainda afirma ter espaço para esse grupo na sua chapa. Por isso que ele deixou em aberto ali nessa convenção também o PL. O Álvaro Dias foi à convenção do MDB na manhã de domingo, deixou sua possível candidatura no ar, mas garantiu que quer que o Alexandre Cury esteja nesse time do Sandro Alex. Então, a fala aí do Álvaro, né? O Alexandre Cury, ele tem a sua vaga reservada. Eu não faria a campanha sem a presença dele. Essa é a fala do Álvaro Dias. Nós estamos fazendo este chamamento para que ele venha conosco. Nós achamos que a unidade passa pela presença dele nessa chapa. É por essa razão que nós estamos com muita paciência. Nós temos que esgotar todos os recursos na busca dessa pacificação. A nossa causa estará perdida, a causa da união, se nós não tivermos a competência, equilíbrio e o bom senso e a maturidade para aguardar o momento exato de pacificarmos esse grupo. Esse grupo unido será vitorioso. Disso eu não tenho dúvida, afirmou então o Álvaro Dias nessa convenção. E falou, né, em não impor ali a sua candidatura também. Então ele falou: quem advoga a causa da União não pode advogar causa própria. Por isso, a minha presença na política não é uma imposição de candidatura. É a participação no debate político, a construção dessa ponte unindo pessoas para que o Paraná possa eleger, em primeiro lugar, o projeto de interesse coletivo e não da vaidade do interesse pessoal. O Republicanos de Alexandre Cury faz a sua convenção, então, hoje, dia 3, lá no Clube Urca, né, em Curitiba. Embora não se fale mais em rompimentos, emissários ali do Sérgio Moro, ele segue desejando uma aliança com esse grupo, né? Que tem aí o deputado federal também, Pedro Lupion, que não se entusiasmou aí com o Sandro Alex, né, o seu presidente estadual. Então, é aquilo que eu falei para vocês no início do programa. Muitas coisas podem acontecer hoje à noite, de hoje à noite para amanhã. Aí nós precisamos sim aguardar essa convenção do Republicanos, essa convenção do Alexandre Cury, para ver em que pé vai ficar então Alexandre Cury. Vai pender mais, né? Vai deixar aí essa... Porque queira ou não queira, ele ficou magoado, ele ficou mordido com o grupo do PSD, né? Ficou magoado com o governador. Será que ele vai deixar essa mágoa de lado e vão se abraçar novamente e vão caminhar junto nessas eleições? Ou ele vai pular de barco, não sai ao Senado e se permanece como candidato, a pré-candidato a deputado estadual? Eu não vejo de forma alguma, no meu ponto de vista, só se eu estiver enganado. É claro que aquilo que a gente sabe, políticas, cada surpresa é uma caixinha, reservando surpresa uma caixinha. E não vejo de forma alguma, né, que ele vá com o Sérgio Moro. Mas fala-se que se isso vier a acontecer de fato, por ele estar mordido, com meio bravo e com o grupo do Ratinho, e ele ir mesmo como possível vice do Moro, segundo que os políticos, alguns analistas falam, que a eleição poderia se resolver no primeiro turno. Será? Eu acho que dificilmente. Até pelos números ali, se você pegar as porcentagens de votos, tem muito voto para correr atrás ainda. Tem muita gente que se engana demais com pesquisa. Mas quando você coloca na mesa números, número de eleitorado, a porcentagem que cada um está obtendo, tem muito voto para se correr atrás ainda, viu, gente? Então não se engane com pesquisas, né? O pessoal aí, às vezes, tem aquele que tem um pouco de preguiça de mexer com os números, fazer uma conta na certa conta. Desculpa, do número de eleitores que nós temos e porcentagem e tudo mais, porque tá tudo em aberto ainda. Não tem como você ir somente pelo lado da pesquisa pelos números. Ah, tem o primeiro colocado, está com 30%. Então, tem tudo um cálculo para se fazer, mas a política do Estado do Paraná está em aberta. Mas, alguns falam, se isso vier a acontecer, mesmo o Sérgio Moro colocando, apresentando o Vasconcelos como seu vice, é claro que não foi registrado isso ainda, né? E levar aí o Cury para o seu lado, falam-se que existe uma grande probabilidade. Eu não acredito. Não acredito que ele vá com o Moro e não acredito que possam levar numa eleição em primeiro turno. Mas é o que nós precisamos saber, que nós temos que aguardar, né, o que vai ser resolvido hoje nesta convenção, logo mais à noite, lá em Curitiba, convenção do Republicanos. Vamos saber qual que vai ser a decisão do Alexandre Cury.
0: Muito bem, agora são 8h51. Quero mandar um abraço para o Cezinha, vice-prefeito lá de Boaventura e São Roque, está lá nos ouvindo. E ele... É, vamos limpando a garganta no ar mesmo, né, Marcão? O tempo não colabora, fazer o quê, né? Desse jeito. É, então, ele está sempre lá nos ouvindo. Né? E o pessoal aguarda aquele giro político no nosso programa. Sempre a gente faz uns comentários aqui, né, Marcão? Nem puxando para lá e nem para cá, levando o jornalismo à informação. Né? Então, sempre é bom saber que você está sempre ligado com a 102 FM, ouvindo o nosso programa, toda a nossa região, né? Da região aqui da Mocento, os demais municípios também do Vale do Ivaí, que estão sempre nos ouvindo. Então, vai aquele abraço a todos aqueles que acompanham sempre a 102 FM, até porque nós que participamos de alguns eventos com o Marcão, né, sempre a população está aprovando o nosso trabalho, né, Marcão? Uma coisa a gente falar, outra coisa são os outros falarem, né?
1: Sim.
0: Geralmente, então a gente ouve isso, né? É o nosso trabalho, nós fazemos aqui a nossa parte, levando a informação para o nosso povo. Aquilo que comento na política, nós repassamos para o nosso povo, porque muitas das vezes a pessoa não tem muito acesso à política diretamente, né, Marcão?
1: E o rádio é bom por causa disso, né?
0: Exatamente.
1: O pessoal fica... Viu, Jair, tem outra informação que esse final de semana eu fiquei sabendo, voltando aqui do Alexandre Cury. Olha que os caras fazem cada jogada aí no ar, né? Os caras anunciando que ele poderia ser candidato ao governo do estado do Paraná pelo Republicanos e teria na sua chapa, sabe quem? Nem adivinha. Um cara que quase não vê falar mais dele. Osmar Dias.
0: Osmar Dias.
1: É, o pessoal tá jogando, são as jogadas que os caras fazem no ar, mas não existe nenhuma mínima chance disso acontecer, mas o pessoal começou, sabe aquelas jogadas assim, daqueles grupos políticos, Osmar Dias, que tal voltar aí, né? Não, mas Osmar não vai contra o irmão dele, né, o Álvaro Dias, de forma alguma, né, são, né, não tem porquê um contra o outro, né, mas se falava aí se pinchava no ar, se ventilava, né? Uns comentários do Alexandre sair mesmo pelo Republicano, sair... Não, só pra vocês terem uma ideia como que é a conversa dos políticos. Dele sair como pré-candidato ao governo do estado do Paraná e levar com ele o Osmar, não, nunca vai acontecer. Até porque o próprio Álvaro Dias deixando aberto que o Álvaro falou. Eu preciso que o Alexandre esteja comigo na chapa. Seja ele na primeira ou na segunda vaga ao Senado, mas eu quero ele comigo. Então, mas é o pessoal que faz essa jogada aí pra fazer qualquer Discord, né? Como que chama? Fazer.
0: É, na verdade, eles querem criar uma divisão entre os grupos.
1: Divisão,
0: né?
1: Mas eu
0: dividi lá os grupos.
1: Sim, né? Como que o pessoal fala que é linguajar, meio chulo, agora eu esqueci, agora fugiu.
0: Tipo uma intriga, Marcão?
1: É uma intriga, mas é outra forma que fala.
0: Discórdia.
1: É uma discórdia.
0: É, mas é desse jeito, é a política. E olha que a política dos últimos anos agora. Acredito eu que de 10 anos, ou de repente um pouco menos para cá, ela mudou muito. Isso eu tô falando a nível de Pitanga e o Paraná. Por quê? Há tempos atrás, você já sabia quem seria o sucessor do prefeito, você já estava mais ou menos sabendo quem seria o sucessor do próprio governador, né? Quem seria o sucessor do próprio presidente, né? Porque as coisas já vinham se desenhando, alguém já trabalhando o nome, o marketing do seu sucessor. Isso lembra, Marcão? Já consegui. Não, o próximo agora vai ser fulano, porque...
1: Ou era, geralmente eu era o vice, ou era o secretário do interior.
0: É, porque a conversa era
1: antigamente, essa. Né, quando era
0: piada... Exatamente, e... do pátio de máquinas era o que mais tinha força, ou da saúde.
1: Também.
0: O que que acontecia? Eu já sabia que era aquele, porque já começavam a trabalhar aquele nome, então a população já fala, não, o vice, ele aceitou ser vice, porque na próxima... Ele vai ter o apoio do prefeito, que vai para eleição e reeleição, e vai apoiar então o vice. Geralmente é assim, ó, você vai do meu vice, eu sou o prefeito, Marcão, e você vai do meu vice, então eleição e reeleição, na próxima eu apoio você. Isso aconteceu muito em Nova Tebas. Nova Tebas se desenhou muito isso. né? Até porque o atual prefeito hoje e o ex-prefeito, os dois foram vices, né? Lá do município, o Pedro Lourenço, eleição e reeleição, e agora sendo apoiado pelo o Clodoaldo Fernandes, que fez então seu sucessor, que no caso é o Pedro Lourenço. Bom, isso estão falando de Nova Tebas. Ipitanga e a nível de Paraná, então, não se desenhou isso. A população ficou na incerteza até no último minuto, Marcão. Até no segundo tempo, nos 47 da prorrogação do segundo tempo e tudo mais, né? Foi tudo que tinha de acréscimo e a população sabia, né? E agora, a questão do isso eu tô falando aqui do município de Ipitanga, né? Então, quando foi lá na frente da largada, quando tava apontando lá aquele que já tava chegando lá para cortar a faixa no peito, né, Marcão? Da linha de chegada, da vitória, então, esse é o meu garoto. Pro Paraná, a mesma coisa, né? Ninguém sabia quem que seria o sucessor. Alguns falam, será que é o Alexandre Cury? Será que era o Guto, né? Primeiro Guto, se desenhava, né? Guto Silva, depois Guto Silva não foi para nem pra pesquisa, né?
1: É, mas te contar, na reunião do PSD, na convenção do PSD, foi citar o nome dele novamente.
0: É.
1: Ele falou, mesmo ele falando que não quer nada com política, não tá nem aí. Eles até cogitaram de buscar o Guto novamente, se o Cury não quiser ir nesta vaga, né? Citar até o nome dessa convenção, tô sabendo.
0: Traz o Guto de volta. Mas tá um modelo diferenciado, não sabe se é modelo, é um jeito do grupo de trabalhar. Mas

0: ainda, né? A estrutura ali para atender o nosso povão. Então, um abraço para a equipe lá da Pitlac. Quer falar com o Fernando? 429-9134-9477 e com o Todd 429-9952-2320. Um abraço para a equipe lá da Pitlac, Terra Planagem. Marcão, atualizando a informação daquela notícia que nós falamos primeiro aqui no programa a respeito daquele acidente envolvendo aquela vítima fatal aqui na estrada da Barra Bonita, por volta de meia-noite e meia, já. Né, na madrugada de hoje, né, então já chega a informação no nosso departamento de jornalismo, né, enquanto o Marcão estava falando ali, já chegou a informação que a vítima fatal, né, um jovem de 18 anos, trata-se de Pablo Eduardo de Souza Chodoba. Pablo Eduardo de Souza Chodoba, 18 anos, morador do Rio Liso, que acabou falecendo no acidente de ontem aqui na cidade de Pitanga, próxima à Barra Bonita. Então, essa informação que chega no nosso departamento de jornalismo. Da 102 FM. Vem de lá, Marcão, com informação?
1: 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Tava acompanhando aqui, enquanto tava falando de números, eu fui pesquisar quantos eleitores nós temos aqui no estado do Paraná, Jair. Então, né, o Paraná é o quinto maior eleitorado do país, né? Segundo os últimos levantamentos. E a informação que eu consegui aqui, que vem do Tribunal Regional Eleitoral, no Paraná, hoje nós temos dados aqui que chegam pra gente de 8.609.026 eleitores. É gente Paraná, no Paraná, né?
0: É muito voto, hein, Marcão? E
1: muito
0: voto
1: voto.
0: bom, né?
1: É o quinto maior colégio eleitoral, então, o estado do Paraná. 8.609.026 eleitores. Aí é aquilo que eu falei de números, né? Então tem muito voto. Você vai muito por pesquisa, faça os cálculos em cima das porcentagens, em cima desse valor eleitorado aqui, para você ter uma ideia.
0: E olha que não é baixa, Marcão, essa porcentagem de 60%, acho que ainda não decidiu, né? Tem
1: É,
0: uma.
1: 60%.
0: Imagina de 60% de 8 milhões.
1: São.
0: Né? Então é muito voto e muita gente que não
1: Meu,
0: sabe a quem
1: é mais da
0: votar.
1: metade, é quase a metade, né? Vai dar 60, 140, dá 4 milhões e 800 mil por aí.
0: É
1: É por
0: muita
1: aí, né?
0: gente. É 60%.
1: 60% deles, é muito, muita gente, viu,
0: É bem mais do que a metade. Então, quer dizer, tem muita
1: gente. Não, tem muito
0: ainda.
1: voto indeciso.
0: Muito
1: Gente,
0: voto.
1: vocês fiquem atentos, vocês ficam aí, você pegando muito a pesquisa.
0: É dá mais de 5 milhões, hein, Marcão?
1: É, dá mais, 60% dá mais 5
0: É,
1: milhões.
0: 5
1: A
0: milhões.
1: renda mais, eu falei
0: Imagina
1: isso.
0: quanta
1: É porque tem
0: gente que ainda não acredita e não aprovou os nomes. Não é que fala assim, mas por que tem essa. Ainda as pessoas estão indecisas. Por quê?
1: Se
0: Porque ele não
1: fosse.
0: viu ainda, né? Fala assim, ó, esse não me convenceu, aquele eu não gosto, né? Tem assim. Fala, para esse eu não voto de jeito nenhum. Aquele ainda não me convenceu. Aquele dali, não sei, depende das propostas ainda. Então, tudo isso muda quando for para um debate, né? Tiver a proposta que convença o eleitor, né? Fala, olha, eu. Porque muitas das vezes você fala assim, mas esse candidato aí será. Quando o cidadão abre a boca e conta o que ele sonha, o que ele pensa para tua cidade, para o teu Paraná e para o teu Brasil, você fala assim, mas é para isso que eu quero votar.
1: É,
0: Mas
1: vai dar
0: geralmente é assim.
1: 5 milhões e 100 e poucos mil, porque é 6,848, né? Mais 6, vai dar 5 milhões e 100 mil, 100 e
0: É,
1: poucos
0: vamos
1: mil.
0: falar que seja 5
1: 5
0: milhões,
1: milhões
0: né, Marcão?
1: mas dá um pouquinho mais. É muita gente indo para aqui, não definiu o voto ainda, Jair.
0: É,
1: Então
0: dá.
1: tem que ficar. Por isso digo, o pessoal vai muito nas pesquisas. Né? Tem muito que vai na pesquisa, mas não. Agora vamos aguardar um pouquinho mais, porque é
0: É,
1: muito
0: o que
1: voto para
0: vai
1: ser
0: na
1: decidido ainda.
0: pesquisa é o chamado Maria vai com as outras, né, Marcão? Porque
1: É.
0: vai para aquele que. Não, mas esse tá melhor na pesquisa, eu vou
1: É,
0: botar.
1: mas o político verdadeiro, aquele que gosta de política, ele vai fazer os cálculos para saber como que tá.
0: Sim,
1: É
0: é
1: igual o
0: tudo na.
1: Brasil, ele vai saber quantos eleitores tem hoje aptos para votar no

0: no Brasil. Então você vai pegar o cálculo ali, entendeu? E vai fazer tua conta e você vai ter uma base.
1: E chega a mensagem, mas
0: chega.
1: Estão xingando nós.
0: Não, pessoal, até quem tá ligando, pessoal, não liga, que nós não atendemos o telefone, só pra vocês terem uma ideia.
1: Xingando, esse tempo uma ouvinte mandou nós tomar no...
0: É.
1: Lembra, Marcão? Aham. Ela mandou mensagem no final do programa, falou assim, viu, Jair, vocês estão falando tal coisa aqui assim, né? Você vai tomar no...
0: Falei, então, tá bom. Vamos lá, um abraço pro Leandro Belo. Leandro, bom dia. Obrigado pelo carinho. O Repolho, tá lá ouvindo a programação. Repolho, um abraço também. A Isabela de Boaventura, abraço. A Eliane de Freitas, abraço. Pessoal que tá mandando mensagem aqui, obrigado pelo carinho. Vou já ouvir a mensagem de vocês. Vamos pra Faeli?
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1: Ótimo dia, até amanhã. Amanhã volta, dona Aline, direto da loja Faeli. Nós voltamos já, são 9:06 agora.
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3: Confira agora a hora certa. 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

0: 9:13 na manhã, nós voltamos aqui com o programa Manhã Livre desta segunda-feira, começando a semana. Quero mandar um abraço para Alexandre e toda a equipe lá da farmácia Farmaonic, que está lá, atendimento do balcão do nosso amigo Vinícius, lá do Tiago. Um abraço lá pro Gabriel, pra Gláucia, né, e toda a equipe ali da farmácia Farmaonic. Lembrando que vem novidade aí já para os próximos dias e meses, né? Acredito eu que antes do final de ano, pensa novidade, Marcão. A farmácia.
1: Já vi, né, lá.
0: Você viu? Viu a mudança? Já, Então agora, na verdade, é mais um espaço, né? Uma sala, acredito eu que acho que até é maior do que a primeira ali, né?
1: Primeira.
0: Vai ter estacionamento, tudo ali. Pensa novidade, Marcão.
1: No outro que hoje estamos contando pro povo.
0: Vamos contar pro povo e vem novidade, que já era bom ficar melhor ainda.
1: Que bom pro povo. Ô Jairo, a Coapar estará realizando atendimento amanhã. Então atenção, atenção, amanhã dia 4 de agosto, a Coapar estará realizando atendimento aqui na prefeitura das 10:30 da manhã ao meio-dia e das 13 às 15 horas. Então qual que é o objetivo desse atendimento? A finalidade dele é renegociação de dívidas, retirada de documentos e solicitação de documentos, tá, gente? Não tem nada a ver com casinha, com outras casas, não sei o que, não tem nada a ver. Então, se você precisa conversar com a equipe da Coapar amanhã, então, dia 4 de agosto, do horário das 10:30 ao meio-dia e das 13 às 15, da 1 às 3 da tarde, serão atendendo na prefeitura. Atendimento ali com finalidade: renegociação de dívidas, retirada de documentos e solicitação de documentos, tá bom? E essa nova legislação agora representa um importante avanço social, possibilitando que milhares de paranaenses conquistem, né, a escritura definitiva de suas casas, fortalecendo o direito à moradia e segurança jurídica da família.
0: Agora são 9:14, quero mandar um abraço pro Cezinha, vice-prefeito lá de Boa Ventura e São Roque, sempre nos ouvindo,
1: Marcão. Ô Cezinha, e aí como que tá? Tem que marcar um momento pro Cezinha vir bater um papo com a gente, né?
0: É sempre nós conversamos com o Cezinha, falou: Jair, vamos marcar um dia pra fazer um bate-papo lá? Então convida o prefeito um dia desse, né, Marcão? Passa uma mensagem pra nós, um WhatsApp, o número é o mesmo.
1: Uhum.
0: E vamos agendar, né? Fazer um bate-papo aqui, né? Falar com o nosso povão de Boa Ventura e São Roque, que sempre nos acompanha, e as demais localidades de Boa Ventura e São Roque. Então fazer aquele bate-papo, Cezinha e o seu Nestor Queniar.
1: Um abraço pra eles lá. Abraço o Zico também. Marcão, Jair, bom dia. Estão aí ouvindo a programação, meu amigo Zico. Um abraço, obrigado pelo carinho da audiência. Opa, vamos ver lá o Cezinho lá. Tá acompanhando a programação. Só terminou de falar dele e ele já mandou aqui. Opa, vamos sim.
0: Vamos sim, então vamos fazer
1: marcar
0: bater-papo.
1: Marcar um dia aí, o Cezinho. Abraço.
0: O chimarrão aqui tá na mão do Marcão, né?
1: Tá aqui o mato no meu lado, tô tomando um chimarrão aqui. O Cezinho, sabe o que faz? Eu acho que antes do Cezinho ser político, eu já conhecia o Cezinho. Faz muitos anos que eu conheço o Cezinho. Desde o período que morava no Turvo. Então faz tempo mesmo que eu conheço o Cezinho.
0: Ele tem uma vida política em Boa Ventura e São Roque há muito tempo, né?
1: Muito tempo. Mas eu conheço ele antes da
0: política.
1: Ele, Molinha, que foi vereador lá também. Tudo. Molinha, inclusive, morou no Turvo. Jogamos bola com Molinha. Então tem uma galera ali que
0: eu conheci. Ô, Cezinha, você tá quanto tempo na política? Quanto tempo você mora em Boa Ventura? Já respondo, já que você tá lá nos ouvindo, né?
1: Faz tempo.
0: O Cezinho lá, ó. Deixa eu ver aqui.
1: Ô, Sebastião, um abraço, meu amigo. Bom dia também. Obrigado pelo carinho da audiência. Marcão.
0: Só você?
1: Eu também tô com o mato aqui, viu, Cezinha? É. Tirou até uma foto, Cezinha. O Cezinha não é parente da dona Zaia?
0: O Cezinha conta pra nós, ele tá digitando lá.
1: Eu acho que o Cezinha, se tiver enganado, também acho que é parente da dona Zaia ali, na região da Zaia. Mas ele morava ali na região do Turvo, da
0: Palmital?
1: Não, do Turvo, na época do Turvo ainda.
0: É
1: ali na, como que chama, Rio Pedrinho, aquela região ali, se não me falha a memória. Eu acho que é pra ser,
0: sim. 4 mandatos de vereador.
1: 4 mandatos. Não, tá aí o Cezinha agora, vice-prefeito, né?
0: Exatamente, vice-prefeito hoje. 4 mandatos. Lembrando que mandado é diferenciado do que mandato.
1: Não dá pra falar, mano.
0: É 4 mandatos, né? E agora vice. Então ele tá. Eles estão se pardeando, né, Marcão?
1: Faz tempo.
0: Vezes 4 dá 16 e mais de vice-prefeito. Então tá.
1: Faz tempo. Dá pra um áudio aí?
0: Já tá maior de idade, né? Maior de idade. Um áudio, vamos lá, claro.
1: Aqui,
0: coloca lá, Marcão.
1: Vê aqui,
0: tem mesmo que xingar nós aí.
2: Mano, bom dia.
1: Na hora que estava ouvindo. Chegou agora, André! Eu tava escutando o programa do Bronze, chegou agora pro André. O áudio do André tá ouvindo a programação. André, um abraço pra você aí. Demorou, André, mas chegou aqui pra nós aí. Tamo junto aí, tá bom?
0: Mais tarde do que mais tarde.
1: Deixa eu só ver. O Zezinho falou: Marcão, só corrija pra mim na promoção lá. 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Dado o recado aqui. 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
0: Vamos. Então, só mandar um abraço pro Cezinha, tá lá nos ouvindo, tomando chimarrão. ouvindo a 102 FM. Não é bom demais, chimarrão de qualidade. E um rádio do jeito que você gosta pra ouvir, né, Marcão?
1: Escuta,
0: é o que é melhor,
1: né? Vamos pro povo.
0: Só ganhar na Mega.
1: Só.
0: Chama lá então, Marcão.
1: Alexandre, bom dia. 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

0: Agora são 9h25 da manhã, voltamos aqui com o programa Manhã Livre da 102. Quero mandar um abraço para toda a equipe ali da Papelaria Santo Ângelo nos ouvindo também. O Zezinho lá do Supermercado Oeste, conhece, Marcão?
1: Conheço demais, né? Inclusive, tava conversando com ele agora aqui, o Zezinho. Zezinho, obrigado pelo carinho, sempre que pode. Ele tá com o rádio ligado, ele tá nas correrias dele no supermercado. Mas agora, há poucos instantes, ele mandou mensagem aqui, nós tava conversando com ele. Então, um abraço pra ele.
0: Zezinho que teve a carteira assinada pelo seu Zé Balau em 1981.
1: É, tá até hoje registrado.
0: Tempinho, o Zezinho. Vamos, né, o Zezinho, né? Um abraço pro Zezinho. Marcão, mais alguma coisa lá pra encerrar o programa?
1: Vamos fechar aí, né, Jair?
0: Então vem na sequência o Samuca com o programa dos Pianas. Voltamos a qualquer momento na programação da 102. E amanhã com mais um programa Manhã Livre.
1: Abraço, gente. Logo mais às 13 horas. Tchau, tchau.
0: Um abraço, 9h25 da manhã.

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bora lá, iniciando nossa manhã de segunda-feira. Bom dia, Pitanga! Muito bom dia a toda a região, sendo estado nosso Paranazão. Vamos iniciando manhã de segunda-feira abençoada a todos nós aí. Vamos entregar nossa semana a Deus, que Deus venha estar nos abençoando, nos guardando, nos livrando aí de todo mal, nos enchendo de alegria e saúde. Aí pra mais uma semana que esse rádio venha servir aí de uma fonte aí de companhia aí pra você no seu dia a dia, uma fonte de alegria aí pro seu dia a dia. E a gente venha estar te fazendo companhia aí no seu lar, na sua casa, no seu serviço. E a gente vai junto aí às 13 horas. Bom programa dos Pia. Amanhã de segunda-feira, dia 3 de agosto, agora em Pitanga, 19 graus. E pra hoje aí, marcado manhã de segunda, mínima de 16 e máxima de 23 graus. Previsão de chuva, tá? Pra essa semana. Previsão de chuva pra essa semana. Marcando sol entre bastante nuvens hoje. Amanhã, tempo nublado. Quarta-feira, 2 milímetros de chuva. Quinta-feira, 5 milímetros de chuva. Sexta, sábado e domingo, já marcando mais água, né? Sexta-feira, marcando 40 milímetros. Sábado, 37 milímetros. Então, praticamente resumindo, aí a partir de quarta-feira começa aí as chuvas aí pra nossa Pitanga. Posso tomar uma que... E vamos lá, né? Quero a sua companhia também aqui. Nosso WhatsApp já tá liberado. Você participar, mandar o seu áudio, mandar aqui o seu bom dia aí. Abençoar nós, né? Manda o seu bom dia pra gente aqui. Aquela que me dá vontade. 42 99 008 756. Já a sua mensagem. Vamos junto até as 13 horas. O melhor da programação sertaneja. Junto com a senhora dona de casa, você trabalhador.

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2: 9:54.
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0: cheiro de fumaça.
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2: Chamada de vídeo com a cara inchada.
3: Ih, se arrependeu, tá me ligando. Peraí.
2: Alô, tô em Marretos.
1: Manda um abraço aí, nosso amigo João Delai. 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Fala, compadre, tá ouvindo nós lá sintonizar no trator, já nas aplicação hoje, compadre? Oi.
4: Bom dia, compadre.
1: Bom dia.
4: Abençoada semana pra você de trabalho aí.
1: Amém.
4: Tô pegando aqui desde o início aqui por cima, que estamos por cima da carne seca aí, compadre.
1: Começamos por cima.
4: Mais curta que temos aqui é 500 km pra cada lado.
1: Tá, ô.
4: Marco zero da pitanga.
1: A vibe é ali alta, hein? Ali pro lado de Alesk é alta, hein?
3: Se arrependeu, tá me ligando. Peraí.
2: Alô, tô em Barreto.
1: Torcinho na carne seca, né? Ô, compadre, chegando Barretão já, né? De novo, né? Mais uma vez. Faltando, acho que uns 15 dias Barretão.
2: Me largou e eu tô sofrendo.
1: A gente só fica vendo as conversas e as histórias, né? Dos outros, né, compadre?
2: Tô em Barreto. Minha camisa tá...
1: Quero mandar um bom dia à nossa amiga Eva também. Bom dia, Eva, dona Neuza. Alô, dona Neuza.

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Boy, daqui a pouquinho vem o Padre, Padre, Padre Rafael vai estar aqui com a gente às 12 horas. Aí toda segunda-feira tem almoçando com o Padre. Padre Rafael aqui no programa dos Piá, então. Já sabe, né? Já reserve esse horário, às 12 horas ao meio-dia. Então a gente vai acelerar aqui até o programa aí, acelerar aqui as participações, já acelerar aqui também os comerciais. Porque daqui a pouquinho também já vem chegando o Padre João Rafael aqui no programa dos Piá, logo às 12 horas. Almoçando com o Padre Rafael aqui ao meio-dia. Uma!

0: passando já aqui o recado aqui da Prefeitura Municipal de Pitanga. Olha só, Departamento de Habilitação e Regularização aqui do CIAR avisa e divulga, né, atendimento da Coapar. É, e a nova lei de quitação de casas estão vindo informar que a Coapar, o atendimento da Coapar será realizado no Departamento de Habilitação e Regularização Fiduciária esse dia 4 de agosto de 2026. Atendimento aí para 28 de janeiro, aqui no município, na Prefeitura Municipal de Pitanga. Então, horário de atendimento das 10h30 da manhã ao meio-dia e das 13 horas da tarde até as 3 horas, da 1 às 3, no período da tarde. O objetivo desse atendimento é informar aí e oferecer facilidades aos moradores que possuem cadastros ativos, né, com a Coapar, bem como orientar também sobre a nova lei estadual de quitação de casas da Coapar, a qual possibilita aí a regularização e quitação definitiva aí dos imóveis para as famílias que atendem critérios legais estabelecidos, né, renegociação de dívidas, retirada de documentos e solicitação também de documentos. Então esse é o recado aqui da Prefeitura Municipal de Pitanga. 10h15 agora.
1: E você,
0: nosso amigo Ricardo, bom dia, Ricardo, como é que vai?
2: Fala, Samuca,
0: em ordem.
2: Na escuta, segundou. Voltando às atividades depois de 30 dias de férias. Estamos aí sintonizados na amarelinha.
0: Tudo de bom? Valeu, um abraço aí, Ricardo.
3: Será que faltava?
0: Tornando nas férias.
3: Que faltava no meu
0: pai. Tava sumidão mesmo, Ricardo, aqui no programa dos Piá, né? Um abraço aí, Ricardo. Tamo junto. Obrigado pela participação, hein, Ricardo.
3: Precisava
0: um abraço também a todos os nossos amigos aí lá dos Perigosão de Pitanga. Sempre nos acompanhando.

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0: Né, Samuel? Se tivermos meio fora de ar aí, sabe? Pra aqui aí, fora de tudo.
1: De férias, férias mesmo.
0: É, desligamos do serviço aí, tiramos férias, férias mesmo. Aproveitar com a vida aí, tivemos viajando aí, fomos pro Rio Grande do Sul, tivemos Vacaria, Gramado, Bento Gonçalves, São Carlos. Então uma turnê bem caprichada, 2.000 e poucos quilômetros aí só de pura diversão e aproveitamento da série.
1: Aí sim.
0: Afinal a vida é uma só, né? Vamos aproveitar.
1: Então vamos viver, né?
0: E cantei uma música bem macanuda aí pra começo dele.
1: De serviço,
0: de retorno de férias aí pra nós ficar animado.
1: Eu fico pensando, né? Deve ser bom a vida, Dudu.
2: Me deixa virar.
1: Acabou com meu aposentadão já, né? Uma vida só viajar, né? Preocupa com a segunda-feira, né? Fala, Serginho, bom dia, como é que vai, Serginho?
3: Bom dia, Samuca, diretamente de Maldivas. Estamos na sintonia aí, da Amarelinha.
1: Maldivas,
2: né? Vai ficar na cor do pecado hoje aqui, sozinho.
1: Certeza que deve estar ali na frente do prédio, ali fazendo a pintura da casa ali, Tá ali com o Tribone e companhia, né? Certeza, né? Um abraço aí, Serginho!
2: Solta a voz já.

0: horas, agora 20 minutos, 10h20, aqui é Fernando Sorocaba. 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Daqui a pouquinho eu vou atualizando aí as ofertas para essa semana junto com o nosso amigo Mário. Ó, vamos ter intervalo comercial rapidinho, daqui a pouquinho já estamos de volta aqui no programa.
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0: horas agora, 31 minutos, 10h31. Eu tô direto aqui, ó. Deixa eu até aceitar aqui a ligação do nosso amigo Cristiano. Cristiano, ele tá ao vivo aqui agora no programa dos Piá. Tá ao vivo batendo papo com nós hoje. 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
0: 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Vamos lá de mais moda sertaneja, 10 horas agora, 38 minutos, 10:30.
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0: bora, segunda-feira, tamo na peleia de novo, meio da semana tem chuva, vamos acelerar as colheitas, acelerar,
1: né?
0: Poder ficar de boa final de semana, tomando uma. Coloca no sorteio, se tiver aí, Samuca, boa, positiva, e valeu. Toque Gilberto e Gilmar, o que ela gosta não é mole não, positivo?
1: Como é que é essa aqui?
0: E será que o Gabriel saiu do hospital já?
1: Será?
0: Acho que teve que ir tomar soro ali na veia pra dar uma recuperada.
1: O pensamento que é Monjaro?
0: Confirme lá pra nós se tá tudo bem com o Piazinho, não.
1: Era mesmo, uma dessa?
2: Isso aqui não presta.
1: É, não aguentou então, Gabriel Pereira, será que já voltou, já falou, já não? Fala, Nevaldo, bom dia.
3: Só pra avisar. É? Só pra avisar o Sei e o Gabriel Pereira. Você viemos na justiça. Seus arcaides. Bom dia.
1: Viu, seguindo, porque o Edevaldo, ele é um caboclo agora, TikToker. Agora Edevaldo aí, Lopes, aí faz o Na Boca do Brete, nos domingos, é um caboclo TikToker. Ele é um caboclo que tá na pista. É um caboclo que tudo indica que vai estar presente, fazendo toda a cobertura do Barretão esse ano aí. Vai estar lá em Barreto esse ano aí, fazendo toda a cobertura de um grande evento e com a nossa unidade móvel por lá, né, Edevaldo? Tudo indica, parece que os caminhos te levam, né, ao Barretão, né, esse ano, né? Esperamos que sim, né, Edevaldo? Esperamos que sim. E agora é um homem que ele...
2: Vamos escolher.
1: Ele tá na pista, né? Um homem novo, né? Um homem cheio de saúde, alegria, sorriso.
2: Um aparril.
1: Papo bom, conversa boa, então... Chama lá na DM dele, né? Chama lá no direct do homem, né?
2: Eu tô de...
1: Oh, quer ver?
3: Cala a boca, seu boião.
1: Não, chama lá. Ô, Faustinho, curta umas duas fotos dele lá que ele já manda um oi, né?
2: Amor, é pra ter certeza que...
1: O golpe tá aí, né, Devaldo?
2: Eu tô de volta, galera.
1: Achou, né, agora? Curta umas duas fotos dele lá que ele já manda um bom lá pra você, né?
2: Galera.
1: Nosso camisa 10 hoje aqui da rádio, né?
2: Só namorem pra ter certeza que não presta. Eu tô de volta pra...
1: Agora melhorou, né? Já. Seguindo, vamos com a moda aqui, cara. Com a música Gilberto Gilmar. Ah, o que ela gosta não é mole, não. Pedindo nosso amigo Matheus Dutreiro começar bem a segunda-feira. Aí vamos pra cima, né?

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9: E aí, casal, você que vive junto há muito tempo, mas não casou no papel e nem quer casar? A dica de hoje é sobre união estável. Se você juntou, é muito recomendado que faça uma escritura declaratória de união estável lá no cartório. É muito simples, é barato e não tem cerimônia. Mas olha que legal, se você quiser trazer o seu pastor ou um padre para dar uma bênção na hora de assinar, lá no cartório tenho certeza que terá um espaço especial para você assinar e comemorar com sua família e amigos. 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Ela protege os direitos da família sobre os bens e é uma prova muito importante e essencial para pedir pensão e outros benefícios lá no INSS. 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

0: mais daqui a pouquinho às 12 horas. Vem aí o Padre Rafael aqui ao vivo no programa do Piá. Vem o Almoçando com o Padre Rafael. Então daqui a pouquinho, uma hora, né? Que uma hora aí, já vem chegando o Padre aí pra estar junto com vocês aí, abençoando nossa segunda-feira, abençoando nossa semana e também abençoando aí nosso início de mês. Eu vou começar daqui a pouquinho, já volto aí com mais novidades. 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
1: 11:05.
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1: Segura-se.

do Brasil. É o que liga, hein? Segura! Essa daí vai tá no meio.

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1: Valeu, Fabinho, VF Drones. 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Então, pessoal, aí para as aplicações. 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A partir de quarta, quinta-feira aí, a previsão de muita chuva para a região. 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Alô, Ludwig! 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
1: Ótima semana, Andrezão, equipe AJR. 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Daqui a pouquinho vamos falar aí, pra encerrar nossa programação, vamos tá falando também de Mecânica e Autopeças Gaúcha e também aí, tá falando aí, restaurante e lanchoneta com a Leonora, né? 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Então, 11h37, vamos mais uma hora aí, daqui a pouquinho, padre Rafael aqui, almoçando com o padre Rafael, aqui no programa dos Piá, lá logo aí ao meio-dia, fica

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0: já vamos encerrando aqui o programa dos Piá. Padre João Rafael já vem chegando também aqui dentro do estúdio, bater um papo aí junto aí com você, ouvindo você na sintonia, abençoar seu início de semana, início de mês, né, padre? Sua bênção, né, chegando já, porque eu tô vendo ele agora também aqui. Sua bênção, padre. Seja bem-vindo aí mais uma vez na 102 FM. A gente também já vai aqui encerrando o programa dos Piá, agradecendo aí a sua presença, a sua manhã. Nós aí, eu sempre costumo dizer, padre, que a gente faz parte do cotidiano e da vida das pessoas todos os dias, né? A gente está dentro dos lares, dentro da casa, acompanhando no serviço todos os dias, de segunda a sábado, e fazendo parte, né, do dia a dia das pessoas, né? Isso é interessante, né?
1: É maravilhoso saber que a rádio, né? Quantos anos a rádio está aí? Eu acho que a rádio nunca será ultrapassada, né? Porque a rádio tem esse contato, de certa forma, pessoal. Embora seja distante, nós temos um contato pessoal, nós conversamos com os ouvintes, não é? Então, realmente, a rádio, ela é eterna, né? Vai eternizar cada vez mais. E as pessoas, elas se identificam com a rádio, não é verdade, Samuca?
0: Isso, né? As pessoas, na verdade, elas gostam do quê, né? De se escutar também no rádio.
1: Exatamente.
0: Né? Mandar o áudio, participar, interagir, né?
1: Exatamente. Ela tem essa convivência, né? Então é muito bom mesmo.
0: A gente aprende, né, nesses anos de rádio aí que a gente tá aqui, que conversando com outros locutores também, e comentam a mesma coisa, né? A gente tá conversando direto com a dona de casa, né?
1: Uhum.
0: A gente, às vezes, passa mais tempo aí, seja aí com o trabalhador, seja com a dona de casa. Às vezes mais tempo com eles do que eles com a própria família, né?
1: Exatamente.
0: A gente passa a manhã inteira com eles, a tarde toda com eles, né?
1: Exatamente.
0: Então a gente passa...
1: Cria uma intimidade, né?
0: Cria intimidade, né? A gente faz parte dos lares.
1: Cria uma intimidade. E aí, muitos, às vezes, dá presente pra gente, não é?
0: Traz as coisas.
1: Traz as coisas pra nós aí na rádio. É muito bom, é muito bom.
0: Então vamos fazer o seguinte, eu vou tocar nosso intervalo comercial, encerrando já o programa dos Piá, e também agora vem chegando, então, almoçando com o padre João Rafael a partir das 12 horas.
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3: Meio dia.
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9: Olá, queridos filhos e filhas. Mais uma vez estamos aqui juntos neste segundo programa aqui na Rádio Pitanga. Muito obrigado por me acolher na sua casa. Fale para nós aqui o que, que você está fazendo. Já está na hora do almoço? Já está almoçando? Já está com a família? Está almoçando sozinho? Como é que você está? Está indo ainda para casa almoçar? Está almoçando no trabalho? Almoçando com o Padre João Rafael. Seja muito bem-vindo, muito bem-vinda a este programa de fé, de amor, de esperança. E você pode mandar o seu telefone, a sua mensagem. A sua mensagem aqui para nós no 429-9900-8765. 9900-8765. Bom almoço, um almoço abençoado a cada um de nós. O evangelho de hoje, do dia de hoje, você conhece muito bem, está em Mateus e fala para nós quando Jesus caminha sobre as águas. Jesus caminhando sobre as águas. E você sabe que Pedro, num determinado momento, não é? O Pedro pede para ir com Jesus. E aí, quando sente medo, Pedro começa a afundar. Mas Jesus estende a mão para Pedro. O que, que eu quero dizer para você, filho e filha? Às vezes, as tribulações, o sofrimento, a correria do dia a dia, as cobranças, às vezes parece que nós estamos sozinhos. Parece que nós perdemos aquela meta que é Jesus. Então, peça realmente para que Jesus acalme a sua tempestade. Para que Jesus acalme o teu coração. Entregue a Ele os teus problemas, as tuas dificuldades e tenha certeza absoluta que Ele vai

0: solucionar. Telefone 42 99900 8756. Estou aguardando aqui a sua mensagem, mensagem de boa tarde, sua mensagem, conte para nós o que você está fazendo. E também você pode mandar o seu pedido de oração, tá certo? O seu pedido de oração. E hoje tem uma novidade, hoje tem uma novidade, não é? Faltando um pouquinho para terminar o programa, o Padre João Rafael vai atender uma ligação. Eco. Padre João vai atender uma ligação, vai conversar com alguma pessoa ao vivo, aqui na rádio, para partilhar, para conversar, para consolar, não é? Então, Padre João vai atender um telefonema, apenas um, tá certo? Porque o nosso tempo é curto. Comigo está o Samuca aqui conosco na técnica. Ô Samuca, tudo certo? Tudo animado?
1: Graças a Deus. Né, padre? A sua bênção aí para esse início de semana, né? Início de semana, início de mês também, de agosto, início de tudo, né? E é um prazer enorme estar aqui com você, o nosso meio de almoçando, né?
0: Almoçando.
1: Com o padre João Rafael e fazendo parte aí desse dia maravilhoso aqui junto com você, né? E a gente quer mais, né? Tem que se organizar para ter mais, né?
0: Com certeza. Vamos organizar para ter mais, sim. Chegou aqui ele, o incrível Barbudinho. Fábio Lara. Ô, Fábio, você tá bom?
2: Opa, bom dia, padre, sua bênção.
0: Deus
2: Samuel,
0: abençoe.
2: Os nossos
0: Opa.
2: Ouvintes aí, de toda segunda-feira do programa do Almoçando com o Padre João Rafael. Satisfação estar mais uma vez aqui, levando Deus às nossas famílias de toda Pitanga e região.
0: Com certeza, olha lá, o WhatsApp já está bombando, 99900-8756, mande a sua mensagem para nós e nós vamos de música, com certeza. Você está escutando essa música no fundo? É essa que nós vamos escutar e vamos rezar agora na hora do nosso almoço. Acalma a minha tempestade. Frei Gilson.

Porque você tem medo. Canta isso. É Deus perguntando pra você: por que tendes medo? Por que tendes medo? Vai, filho. Confia em Deus. Canta isso, acalma. Vai.

tenha confiança, porque Deus está contigo. Agora você precisa perguntar: eu estou com Deus? Pergunte isso no seu coração. Busque a Deus, não fique buscando as coisas fúteis da vida. Vai, acalma a tempestade. Porque tendes medo? Por que você tem medo? Medo de enfrentar o novo, medo de enfrentar as dificuldades. O cristão não tem medo. O cristão enfrenta o sofrimento com a cabeça erguida. Nós somos cristãos. Somos fundados sobre o sangue dos mártires da nossa igreja. Cristo foi crucificado por amor a você. Ele não fugiu do sofrimento. Tenha coragem. Vença os teus medos.

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1: Muito bem, filho e filha. Estamos aí, almoçando com o Padre João Rafael. E tem muitas mensagens chegando aqui no WhatsApp da nossa rádio, Rádio Pitanga FM 102.3. Você já compartilhou, né? Você já pediu para o seu vizinho, seus amigos, a sua pastoral? Corre lá, corre lá. Padre João Rafael tá lá na Rádio Pitanga, louco! Vai, vai lá, pede lá pro pessoal entrar em contato. E nós temos aqui, olha quantas mensagens estão chegando. Olha só, louvado seja Deus. E eu gostaria de chamar o Fábio aqui para ele falar um pouquinho de uma loja. Isso mesmo, uma loja que está abrindo aqui na nossa querida cidade de Pitanga. A loja que se chama Magnificat. É isso mesmo, Magnificat. Ou seja, a grande maravilha de Deus. Minha alma engrandece o Senhor. É isso que significa Magnificat. Então, Fábio, fala para nós um pouquinho o que significa essa loja.
2: Muito bom dia aos ouvintes da 102 FM, do programa aqui Almoçando com o Padre João Rafael. É mais um empreendimento aqui na cidade de Pitanga aí para o pessoal que busca artigos e presentes católicos. Hoje na Avenida Getúlio Vargas 551, ao lado ali da Diferencial Corretor de Seguros, inaugura às 16 horas uma loja aí fora do comum da nossa cidade, que é uma loja que vai trazer quadros, também imagens, tudo que você precisa deixar a sua casa aí abençoada, com a presença de Deus, você vai encontrar. Mas aqui em Pitanga já tem várias lojas de artigos religiosos. Claro que sim, ótimo, ainda bem que tem. Mas agora tem mais uma opção, trazendo novidades e, é claro, com atendimento diferenciado. Pessoal aí que sempre está envolvido com todos os movimentos das igrejas.
1: Com certeza, é uma loja de artigos religiosos, não é? Isso. É uma loja de artigos religiosos, tem santos, olha, o Padre João Rafael ganhou, rapaz, uma imagem do bom pastor, pense, uma imagem bonita, bem trabalhada, bem feitinha, do bom pastor. Hoje é inauguração, não é, Fábio?
2: Isso.
1: Que horas que começa a inauguração?
2: 16 horas estão lá o pessoal, a Jaque,
1: a 16 Duda. Horas, a Jaque e a Duda estarão lá. Vai lá prestigiar. Oi. Vai lá louvar e a Deus por ter mais uma loja na nossa cidade que fale das coisas de Deus. Rapaz, ô Samuca, ô Fábio, eu tô falando que a nossa cidade vai ser o centro da fé católica do estado do Paraná, rapaz.
2: Bom, ótimo.
1: Nós já somos centro do Paraná, não é? Pitanga é o centro, é o umbigo.
2: É o umbigo do Paraná.
1: Rapaz, esse umbigo vai ser católico, a graça de Deus.
2: Isso mesmo. Inclusive, onde você foi jantar sexta-feira...
1: Eu?
2: O nosso ouvinte tá escutando lá, o Alexandre, tá lá com a sua esposa escutando o programa, já confirmou a audiência aqui.
1: Opa!
2: Alexandre Proença.
1: Ô, Alexandre! Alexandre Proença!
2: Eu fui
1: lá almoçar, sim, muito bom, louvado seja Deus por essa família abençoada, abençoada. Muito bem, nós temos muitas mensagens. Ô Kelly, um abraço para Kelly Letícia, que está aqui mandando mensagem para nós. Deus abençoe. E atenção, anota aí, hein? Quinta-feira agora, tá anotando? Quinta-feira agora, às 19 horas, dia 6, missa votiva em honra a Santa Rosa de Viterbo. Vai ser um momento bonito. Eu vou presidir essa missa e vamos fazer um momento de adoração pedindo a poderosa intercessão de Santa Rosa de Viterbo. Então, vá conhecer um pouco da vida de Santa Rosa, vá rezar o terço de Santa Rosa, vá conhecer um pouco sobre a fraternidade de Santa Rosa de Viterbo. O bagulho é louco, irmão. E o processo é lento. Ai, muito bem, vamos para as mensagens dos nossos queridos ouvintes, vamos lá, podemos, Samuca? Sim? Então vamos lá, vamos lá, bom dia, bom dia, bom dia, olha lá quem que está mandando mensagem, é o Paulinho Toledo, ô Paulitio, bom dia, Deus te abençoe, cadê você aqui conosco hoje? Valdineia, bom dia minha filha, Valdineia Martins, Deus abençoe. Ô Juliana, você tá boa, Juliana? Deus abençoe e proteja sempre. Vamos escutar o áudio da Juliana? Vamos lá.
3: Boa tarde, Padre João Rafael. Tudo bem com o senhor aí?
1: Tudo
3: eu
1: certo.
3: Sou a Inês Souza,
1: a Inês
3: aqui da igreja
1: Souza.
3: Aqui do Rio Batista.
1: Opa.
3: Que bom, o senhor tá aí com nós, almoçando com nós aí. Tudo de bom pro senhor aí, peço oração para mim e para minhas duas filhas, a Juliana e a Ana Júlia.
1: Estamos
3: almoçando aqui.
1: Que alegria, Deus abençoe. Rapaz, você sabe que eu adoro um franguinho na panela, né? Nossa, um franguinho na panela. E quando eu era criança, né, tinha uma música falada, que falava, tem franguinho na panela. Né? Daqui a pouco o Padre João vai botar essa... Padre João vai botar essa música para vocês aqui, tá bom? Pode ser? Ô Catarina! Ô Catarina, Catarina! Minha querida amiga Catarina, minha querida amiga Catarina, está aqui pedindo orações para ela, para os filhos, para nora, para os netos. Deus te abençoe muito, Catarina! Um grande abraço para você, filha minha. Creuza! Ô Creuza, bom dia!
4: Boa tarde, padre.
1: Ah, boa
4: aqui
1: tarde.
4: Aqui é Creuza. É... Queria pedir uma benção para minha vida e para minha família. E principalmente para um filho meu, que tá fechado, tá preso.
1: Vamos
4: então,
1: rezar.
4: Quero que o senhor faça uma oração de conforto ao coração dele e ao meu coração também. Preciso muita oração.
1: Pode deixar, Creuza. Vamos rezar sim, tá certo? Por você, pelo seu filho, para que vocês possam vencer esse momento difícil. Ana Botico, bom dia Padre João Rafael, estou esperando a família para almoçar e te ouvindo no Jardim Dona Maria. Ô Ana, obrigado pelo carinho, viu? Louvado seja Deus, Ana, um grande abraço para você. Quem está aqui conosco, deixa eu ver, aqui, opa, não tem nome, mas vamos ver se ele fala no áudio para nós. Vamos lá, vamos lá. Bom dia, bom dia.
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1: Bom dia, tá confirmando a nossa audiência aqui. Ó Marciele, bom dia, boa tarde padre. É bom dia para quem não almoçou ainda e boa tarde para quem já almoçou. Boa tarde padre, a sua bênção, eu e Eliseu e Marciele da Fazendinha Boa Ventura, estamos almoçando com o padre. Abençoada semana para todos nós. Obrigado, obrigado pelo carinho, obrigado pela audiência, obrigado por estar aqui conosco. Neizo, bom dia, bom dia. Borracharia, olha lá, borracharia do Neizo. Opa, ô Neizo, Deus abençoe sempre, viu? Que bom que está conosco, acompanhando aqui a gente. O Neizo é um patrocinador da Festa da Planalto. Deus te abençoe sempre, meu querido. Obrigado pela amizade. Zélia Cordeiro, bom dia, Padre João. Peço oração para minha família. Zélia Aparecida Cordeiro de Souza, da Vila Rural do Rio do Meio. Muito bem. Vanize, ô Vanize, bom dia, Padre. Sua bênção, peço oração para mim. Meus patrões, Juliano e Estela, toda a sua família. Também meus familiares, Vanize de Boa Ventura de São Roque. Vanize, eu quero dar, sabe, eu quero realmente dar os parabéns para você, Vanize. Sabe, porque às vezes, a maioria das vezes, as pessoas reclamam da vida, né? Reclamam do trabalho, reclamam da, né, dos patrões, reclama do salário e vai reclamando. Aquela vida se torna uma vida de reclamação. Reclama da mulher, reclama do marido, reclama dos filhos. Vai reclamando, aquilo vai virando uma bola de neve. Ivanize, muito obrigado porque você louva e agradece a Deus pelo que você tem. Você agradece pela sua família, você agradece pelo seu trabalho, você reza pelos seus patrões, não é? Que bom, filha. Mais pessoas possam ser como você. E se de repente, por alguma razão, circunstância, está passando por alguma dificuldade no trabalho, converse, procure uma outra oportunidade, não é? Não fique murmurando contra a sua própria vida. Rosezão! Rosezão, você tá bom? Bom dia, Padre João Rafael. Estou fazendo almoço e tomando chimarrão. Eita, coisa boa! E ouvindo o teu programa, já já vamos para o trabalho. É o Zezão das Abelhas. Ô, Zezão, Deus te abençoe sempre. E ele tá aqui conosco. Quem? Rafael Venâncio. Rafael, você tá bom? Você já tá comendo, Rafa?
7: Boa tarde, Padre João Rafael.
1: Aqui o Rafa... Boa tarde! Boa tarde, meu irmão. Vai lá.
7: Eu sou Venâncio da Renascença. Viu, padre? Eu gostaria de ouvir a música Um Certo Galileu, do Padre Zezinho, e ofereço a todos que estiverem ouvindo aí o programa uma ótima tarde abençoada para vocês, da 102 FM.
1: Opa, muito obrigado. Um Certo Galileu. O padre vai colocar aqui, não é? Aqui no gatilho, Galileu, é muito bonito, hein? Um Certo Galileu. Depois o Padre João vai colocar para você aqui, tá bom, meu querido? Vamos lá, vamos lá. Olha lá quem tá aqui conosco. Nossa, mas é muita mensagem, louco. Ah, vamos lá, quem tá conosco aqui também? Deixa eu ver. Ah, aqui tá sem nome, mas parece que eu conheço a foto, deixa eu ver. Ah, é a Vanessa Randa, do Randa Productions. Aí, aqui ó, sua bênção, Padre João, família toda acompanhando. Opa, Deus abençoe. O Alexandre da Borboleta Anjo da Guarda, eu que fui comer lá, muito bom. Parabéns, Padre João, pelo dia do sacerdote. É, foi dia do sacerdote esse final de semana, né? Coisa boa, louvado seja Deus pelo dia do sacerdote. Muito bem, muito bem. Deus abençoe e proteja sempre. Muito bem, filhos e filhas. Vamos ver então, vamos escutar então, depois eu volto aqui, tá certo? Para as vossas mensagens. O Padre João vai colocar aqui aquela música que eu falei para me lembrar da minha infância. Vocês deixam? Deixa, né? Oh, aquela música eu acho que todo mundo conhece, né? Aham, tem franguinho na panela, rapaz. Esse é almoço com... Olha aí, ó. Escute, tem franguinho na panela.

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6: Muito bem, filhos e filhas, estamos aqui. Padre João Rafael vai continuar dando uma olhadinha aqui nas vossas mensagens. São muitas mensagens, que bom. É a Regiliane. Ô filha, boa tarde, Padre João Rafael. Que bênção sua companhia na hora do nosso almoço. Que Deus abençoe sempre. Parabéns pelo dia do sacerdócio. Muito obrigado, filha minha. Que Deus te abençoe, te proteja, te santifique sempre. Louvado seja Deus por essa família querida, essa família amada. Deus seja abençoado cada vez mais. Deus abençoe cada vez mais. E almoçando com o Padre João Rafael é realmente uma inspiração de Deus. Uma inspiração de Deus. Como é bom poder estar nas vossas companhias. E muito obrigado por você abrir as portas da sua casa para esse momento incrível. É uma forma, algumas pessoas perguntam assim, ah, por que que o Padre João Rafael tá fazendo programa de rádio, tá querendo se aparecer? Deus sabe que não, né? Deus sabe que não. Eu, por mim, minha filha, se eu pudesse ficar só num mosteiro rezando, estava bom demais. Mas, querendo ou não, as pessoas pedem, não é? E é uma forma de nós estarmos mais próximos das famílias, né? Até porque não tem como o padre estar junto, né? Em todos os lugares, né? Então, eu ainda não tenho o dom da bilocação, como dizem, né? Mas a rádio, ela possibilita que nós estejamos juntos. Marcos, bom dia, Marcos, aqui confirmando a sua audiência conosco. Também aqui conosco está a Márcia. Ô, Márcia, você tá bem, Márcia? Padre João Rafael está rezando por você, filha minha. Não é? Bom dia, Padre, sua bênção, estou ouvindo você e almoçando para ir para o meu trabalho. É a Márcia Regiane Padilha, aqui do Borboleta Abaixo. Deus te abençoe, Márcia. Estou em oração por você. Ah, o meu cabeleireiro. Olha aí, ó, confirmando a presença, almoçando. Que família linda, abençoada. É o Kiko. Kiko Barbearia. Ele corta o meu cabelo, por isso que eu sou bonito. Vamos escutar o que o Kiko tá falando pra nós.
7: Bom dia, Padre João Rafael, só bênção, família Kiko por cá, Fabinho Lari, todos da rádio aí, Deus abençoe a todos, uma ótima segunda abençoada semana para todos nós, amém? Obrigado.
6: Amém.
7: Coloca Deus, nós em oração.
6: Deus abençoe, Kiko, sempre está nas minhas orações. Ô, Alan Patrick, Padre Benção, salve Santa Rosa, manda um alô aqui para nós, né? Reze pela minha mãe para que possa tentar a ficha do acampamento. É, louco, dia 8 terá o sorteio do 21º acampamento Nossa Senhora Aparecida. É, e aí? Estão tudo animado? Estão tudo animado sim ou não? Cadê? Vocês estão animados sim ou não? Claro que estamos animados, né? Isso mesmo, né? Então, dia 8, a partir das 5 horas, você já vai lá para a igreja, que a secretaria já vai estar lá para fazer a sua inscrição para o sorteio. Tá certo? Vá lá. Atenção, gente, precisa participar da missa. Boa tarde, Adão. É o Adão da Luz. Ô, Adão, Deus te abençoe sempre, filho. Olha aí o Adão. Deus abençoe sempre, proteja sempre, né? Anselmo, bom dia, Padre João Rafael. Sua bênção. Deus te abençoe, Anselmo. Obrigado pelo carinho da sua audiência aqui conosco. Deus abençoe, proteja sempre, Anselmo. Obrigado. Boa tarde, Padre João Rafael. Sou Sandra Michele. Peço bênção e orações para toda a minha família. Giovanni, bom dia. Giovanni, Deus abençoe, Giovanni. Olha lá o que a Giovanni fala. Boa tarde, sua bênção, Padre. Estou muito feliz. Meu neto Miguel de Lara participou do Night esses 3 dias. Foi muitas bênçãos. E é a Giovanni de Lara. Ô, Giovanni, Deus abençoe e proteja. É verdade, nós tivemos Night. Foi momento de adoração, de pregação. Foi uma festança e tanta. Padre João Rafael esteve lá fazendo um momento rapidinho, porque também minha agenda é uma loucura que só, né? Mas graças a Deus deu certo de passar lá. Vilma! Ô, Vilma! Boa tarde, Padre João Rafael, sua bênção. Aqui é a Vilma e já estou limpando os frangos. Opa! Aqui, gratidão a Deus, Padre. Coisa boa, Vilma! Tem franguinho na panela aí, Vilma? Opa! Olha aí, ó. Coisa boa! Manu tá mandando um abraço. Ô, Manu! Tá mandando um abraço pro Padre. Olha aí, tá comendo um franguinho também. Ah! Olha lá, comendo um franguinho também, olha lá, ó. Coisa boa. Muito bem, muito bem, muito bem. Terezinha! Ô, Terezinha! Bom dia!
8: Bom dia, Padre João Rafael. Peço oração para mim e para minha família. Que bom poder ouvir o senhor toda segunda-feira. Sua benção, Padre.
6: Deus te abençoe, Deus te abençoe. Ô, Samuca e Fábio, vocês sabiam que as pessoas acham estranho esse meu jeito assim, sabe? Que às vezes eu tô falando sério, daqui a pouco eu já brinco, já conto umas piadas, já... Mas é o meu jeito, cada um tem o seu jeito, né? Tem gente que acha que padre tem que ser... Tudo bem que eu sou sério, né? Eu ando de clésima, eu tenho a minha batina, aquela coisa toda. Gosto das coisas certas, quem me conhece sabe que eu gosto das coisas certas, não é? Mas também, eu acho que tem a vida, tem que ter alegria, né? Tem que brincar. Tem que descontrair. Uma coisa importante também, sabia? Atenção, atenção. Uou! Você não tem aquelas coisinhas que faz aqueles barulhos aí? Tem, deixa. Olha lá. Aham. Por atenção, atenção, atenção, atenção.
9: Yeah. Viu? Que é um revólver, ó.
6: Deixa eu ver.
9: Do bronze, ó.
6: É. Viu? Pessoal, você sabia que o demônio tem uma raiva de gente alegre que Deus o livre? Demônio não gosta de gente alegre. Então nós temos que ser alegre, né? Eu não sou triste no meu sacerdócio, eu sou muito feliz no meu sacerdócio. Estou cansado, às vezes é uma loucura, corre para um lado, corre para o outro. E pensa, às vezes eu quero dormir para repor as forças. Só que daí no sonho também tem cada batalha esperando. Ai, meu Deus do céu, louco. Tem cada batalha espiritual que Deus o livre. Mas graças a Deus, tamo junto.
10: Pessoal, confirmando a audiência aqui, mandaram pra mim aqui no meu celular, pessoal. O nosso amigo que tava lá ontem no acampamento, no retorno, acampamento de família. O Juliano e a Tânia, a Ruda. estão na escuta aqui no programa.
6: Oh, Deus abençoe e proteja sempre.
10: O pessoal também aqui do Tribo Marrom, aqui Santiago, pessoal do acampamento 17º, estão na escuta aqui, todo mundo confirmando a audiência. Pessoal também aí dos Homens de Fé confirmando a audiência. Inclusive, sábado teve o sorteio, sucesso ali na
6: sucesso, parada. Sucesso! Sábado agora teve o sorteio do primeiro retiro Homens de Fé.
10: Isso, aí vem em setembro. Se você não foi sorteado essa vez, fique tranquilo que a próxima vez vai dar certo. Fique tranquilo, seja perseverante. Se não deu dessa vez, a próxima vez vai dar certo.
6: Vai dar certo, sim, segue com vibe, certeza. E é bom que tenha retiro, que tenha encontros. É bom, porque isso anima a nossa fé. Isso faz com que nós possamos nos revigorar. Porque às vezes não adianta nada você fazer o retiro e você depois não dá prosseguimento. Mas assim, tem gente que vai, faz o retiro, dá prosseguimento, aí se sente fraco na fé, aí vai lá, faz um outro retiro. Por exemplo, né, o padre João Rafael faz 2 retiros por ano, né? Um no primeiro semestre e outro no segundo semestre. Porque se eu não fizer retiro, louco, se eu não ficar em silêncio, escutar a voz de Deus, se eu não... Aí o bagulho vai ficando louco, né? Ô, Castorina, bom dia, bom dia.
11: Oi, boa tarde,
6: padre. Boa tarde.
11: Sua bênção, padre.
6: Deus te bendica.
11: Padre, peço oração pra minha família inteira, todas minhas filhas, filha, né? Principalmente, de preferência, meu filho Carlos, que tá precisando muito de oração.
6: Vamos rezar pelo Carlos.
11: Eu tenho o que tá atrás das... tá na prisão, né? Peço para o senhor fazer uma oração para ele.
6: Pode deixar,
11: Castorina. Ele está mandando esse áudio. Castorina dos Santos.
6: Castorina dos Santos. Pode deixar, filha. O padre vai rezar por você, por sua família, pelo seu filho. Tá certo? Bom dia, padre. Estamos na escuta aqui na Limeira. É a Neia e Luiz Carlos. Ô, Neia! Muito obrigado pelo carinho, viu? Deus te abençoe e te proteja sempre, Neia. Obrigado pelo carinho, pela amizade, pela sua audiência. Muito bem, Sandra. Bom dia, padre, sua bênção, tudo bem? Peço que coloque minha família em oração. Sandra, pode deixar que o padre João vai colocar aqui a sua família, tá certo? Em oração. Amados, mais uma mensagem, depois nós vamos voltar aqui, ó. É o Rodrigo Potoski. Ô, Rodrigo, boa tarde, padre João Rafael. Obrigado pelo seu sacerdócio. Conte sempre com as nossas orações. Um abraço. Vamos de música? Vamos de música. Vamos de Padre Zezinho. Um certo Galileu. Tá certo? Um certo Galileu. Presta atenção. Depois que nós voltarmos, eu vou fazer, não é? Vou atender a um chamado. Beleza? Um abraço. Daqui a pouco estamos de volta.

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1: Muito bem, filhos e filhas. Nós estamos aqui no programa Almoçando com o Padre João Rafael. E neste momento eu quero atender a sua ligação. A primeira pessoa que ligar, o padre vai atender, vai conversar, vai tentar ajudar. E vamos ver, de repente é para dar os parabéns pelo programa, de repente era para pedir um conselho, de repente é para tirar uma dúvida, não é? Então, opa, temos aqui Tereza. Alô, Tereza.
2: Oi, padre, tudo bom?
1: Tudo bem, minha filha, como você está?
2: Eu estou almoçando agora junto com o padre.
1: Coisa boa, e conte pro padre, você mora onde?
2: Eu moro no Rio Batista.
1: No Rio Batista, a querida comunidade do Rio Batista. Temos ali a comunidade Santa Cecília e São Marcos, né?
2: Isso, é Santa Cecília e São Marcos.
1: Muito bem, filha minha. E conte-me, o que você tá achando desse programa? Tá gostando?
2: Ai, eu tô adorando. Como eu falei pro padre que eu comecei a escutar um pedaço só, porque daí meio-dia eu tenho que sair no ponto, levar minha neta que vai pra escola.
1: Aham.
2: A mãe dela trabalha e daí eu fico responsável por ela hoje, manhã, daí eu tenho que levar no ponto.
1: Sei, sim.
2: E daí eu cheguei aqui, era 12:20, daí continuei escutando o programa do padre.
1: Que bom, dona Tereza, muito obrigado pelo seu carinho, viu? Você tem alguma pergunta?
2: E parabéns, padre, pelo programa e pelo dia dos padres, ontem meio atrasadinho, mas parabéns.
1: Muito obrigado,
2: dona
1: Tereza.
2: Que Deus abençoe essa função do senhor, que o senhor vai longe.
1: Muito obrigado, minha filha querida, Deus te abençoe e te proteja sempre, viu? Amém. Um grande abraço pra você, filha.
2: Amém, abraço pro padre, como eu pedi oração já hoje pra minha família, padre, que estão tudo pro mundo, como diz, trabalhando, graças a Deus, né?
1: Graças a Deus, opa.
2: Meu gerro tá pro mundo, é caminhoneiro, meu filho, os dois filhos meu e a filha tá lá na cidade dando aula, né? Então a gente quer pedir oração pra eles, que eles continuem nesse serviço, nessa função deles.
1: Ah, com certeza, louvado, sejam persistentes, né, dona Tereza? Aquilo que eu falava, a gente precisa agradecer pelo trabalho que Deus nos dá, não é verdade?
2: Mas é bem isso, é só gratidão.
1: Beleza. Deus te abençoe, dona Tereza. Um grande abraço.
2: Amém, padre. Outro pro padre. E segunda-feira que vem, tamo na escuta de novo.
1: Amém. Tamo junto.
2: Tamo junto. Até mais. Abraço e sua bênção.
1: Deus te abençoe. Muito bem. Ô, Samuca, dá tempo de nós atender mais um? Dá tempo, né? Dá tempo, então vamos lá. Quem que vai ligar pro padre? A primeira pessoa que ligar. Mais uma ligação aqui, vamos ver. Opa, chegou. Alô, Rosane e Reinaldo.
3: Oi, benção, padre.
1: Deus te abençoe, minha filha. Obrigado pela sua ligação. De onde você fala?
3: Quarteirão Aparecida.
1: Opa, é o Quarteirão Aparecida. Que alegria poder estar com vocês aí do Quarteirão Aparecida. Tá gostando do programa?
3: Tô amando. E parabéns pelo dia do sacerdote, que Deus te abençoe.
1: Obrigado, minha irmã.
3: E continue te iluminando para guiar o seu rebanho.
1: Amém, muito obrigado pelo carinho, viu? Um grande abraço para você, para o seu marido, para o seu ministério, não é? Ministra da Eucaristia, sim, não é isso?
3: Isso mesmo.
1: Deus te abençoe muito, Rosane.
3: Amém.
1: Você e seu marido. Obrigado pela
3: Amém,
1: sua ligação.
3: Jesus.
1: Um abraço.
3: Outro pro senhor.
1: Muito bem. Mais uma, a última, eu prometo. A última, hã? Vamos lá, mais uma ligação, vamos ver, o primeiro que ligar, o padre atende, vamos lá, Mais uma ligação. Opa! Chegando! Vamos lá! Mara! É a Mara que tá falando?
4: Isso, padre, é a Mara.
1: Ô, Mara, você já almoçou? Tá almoçando? Como é que tá?
4: Tô almoçando, padre, pra voltar pro trabalho.
1: Opa, e o que você tá achando do programa, Mara? Tá gostando?
4: Viu, tô adorando, padre. Continue com o programa, que tá muito bom.
1: Que bom, Mara. Você fala da onde, filha?
4: Jardim Dona Maria.
1: Jardim Dona Maria, um grande abraço pra todo mundo do Jardim Dona Maria. Ô Mara, obrigado pelo seu carinho. Você trabalha com o que, Mara?
4: Eu trabalho no Mercado Paraná.
1: Opa, no Mercado Paraná. Um abraço pro pessoal do Mercado Paraná. Obrigado pelo carinho, viu, Mara? E que você possa ter uma tarde abençoada, cheia de graças, cheia de bênçãos na sua vida e da sua família também. Eu tô vendo a foto do seu perfil aqui. Você tá com seu marido e Nossa Senhora Aparecida, é isso mesmo?
4: Isso, padre, isso mesmo.
1: Olha aí, uma incrível devota de Nossa Senhora Aparecida. Mara, Deus te abençoe.
4: Amém, padre. Deus abençoe o senhor também. Continua com esse programa maravilhoso.
1: Obrigado, Mara. Unidos em oração.
4: Amém, padre.
1: Muito bem, filhos e filhas. Mais um pouquinho, nós vamos voltar, porque no padre vai dar a bênção para vocês, a bênção é da água, dos remédios, dos objetos devocionais, tá certo? E eu quero agradecer cada mensagem que vocês mandaram aqui pro padre. Não dá tempo do padre responder todas as mensagens, mas depois o padre vai mandar um áudio, não é? O padre vai mandar um áudio agradecendo cada um de vocês pela mensagem. E saibam que vocês que estão participando aqui do programa do Padre João, não é? Vocês vão estar nas minhas orações. É isso mesmo que você ouviu. Vocês estão nas minhas orações, tá certo? Então, continue participando do programa, continue mandando a sua mensagem. Né? Quem sabe, se você quiser, a gente pode aumentar mais dias do programa Almoçando com o Padre João Rafael. Pensou se nós tem toda semana, louco? Uhul! Pensou? Nossa, ia ser bom, não ia? Né? Então, nós vamos para a nossa chamada e daqui a pouquinho nós vamos voltar com a bênção da água, a bênção dos remédios, dos objetos devocionais. E eu quero que você, hoje, não é? Quando você voltar na sua casa, eu quero que você faça a aspersão dessa água na sua casa, tá certo? Muito bem. Vamos para a nossa chamadinha? Sim? Então vamos lá.
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0: Muito bem, amados filhos e filhas. Estamos ao vivo para juntos pedirmos a graça de Deus.
1: Muito bem, amados filhos e filhas. Vamos nos colocar neste momento na presença de Deus. Se coloque na presença de Deus nesse momento. Peça que Ele venha sobre a sua casa, sobre a sua família, sobre o seu trabalho. Em nome do Pai, do Filho e do Espírito Santo. Amém. Pai Santo, rico em misericórdia, eu te louvo e agradeço por cada filho e filha que nos escuta neste momento através das ondas da rádio Pitanga. Peço, Senhor, que possa abençoar o trabalho, a família. Quantas pessoas mandaram mensagens e pediram pelos seus filhos, netos. Abençoa, protege, ampara. Dignai-vos, Senhor, com vossa poderosa bênção, a abençoar esta água, a fim de que se torne arma poderosíssima contra os efeitos de Satanás e remédio eficaz na cura do corpo e da alma. Dignai-vos abençoar esses remédios. Quantos idosos, quantas pessoas enfermas nos escutam e precisam destes remédios. Abençoai estes objetos devocionais, terço, imagem. Abençoai, Senhor, esta pessoa, esta fotografia que essa pessoa está segurando agora diante da rádio, do rádio. Que a vossa poderosa bênção recaia sobre eles e permaneça para sempre. Pai, Filho,

Betão. Obrigado pela sua participação. Obrigado pela sua amizade. Obrigado pela sua ligação. Um grande abraço. Este foi Almoçando com o Padre João Rafael.

0: Obrigado pela sua companhia. 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Que Deus abençoe o seu dia.
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9: Confira agora a hora certa. 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
0: 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É

mundo! Ui, que delícia! E aí, galera, como que vocês estão? Tudo beleza? Legal, livre, leve e solto! Ui, que delícia, maravilha, né? Segunda-feira. Tipo, Pai do Céu, nosso Deus, venha nos abençoar grandemente em mais uma tarde, em mais uma segunda-feira, em mais uma semana, em mais um mês que estamos iniciando. Ótima tarde para você que já está no trabalho, você que está na sua casa, onde quer que você esteja. E eu convido você a ficar comigo por aqui no Show do Marcão. Só as melhores e, é claro, sempre contando com a tua participação, porque o WhatsApp tá liberado. É, meninos e meninas. Tá liberado o WhatsApp para você participar, pedir música e indicar para quem quiser. Será um prazer ter você nesse humilde programa. Hoje, segunda-feira, até 15 para as 15. Depois tem o programa da UCP por aqui, tá bom? Vamos começar o programa agora? Já, agora. Pega aí assim, ó. Tudo bem?

com 17 minutos, 99900-8756. O telefone tá liberado pra você pedir música e indicar pra quem quiser você comandar aqui a nossa programação. Hoje, segunda-feira, em especial, até 15 para as 15. Vamos por aqui, ó. Olha ele aí, ó. Para os íntimos, Michael Jackson ou Michael Jackson.

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Deixa eu mandar um abraço pro meu amigo Renato, né? Alô, Renato, o Renato Hack. Ô, Renato, abraço, o Hack, né? O Renato fez programa aqui na rádio também, uma época, né? Então um abraço, meu amigo Renato Hack, tá lá ouvindo a programação. Marcão, sabe aquela música Voyage, Voyage? Sei. Essa aqui, ó, Renato.

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1: 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Ou dá a terra em parceria? Cuidado que tem muita diferença. No arrendamento, o senhor paga um aluguel fixo para o dono, não importa se choveu ou deu geada, o risco é todo seu. 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

0: 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Daqui a pouquinho a Jaque vem comigo na programação, trazendo ofertas, dicas de economia pra você, dicas ali do Lojão Vale a Pena, há mais de 30 anos vestindo e calçando as famílias de Pitanga e toda a região. 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Tamo na audiência, coloca pra nós o Marlon e Michael por Te Amar Assim. Quero oferecer pra Neia, fala que é muito ela. É, mulher da minha vida, então tá dado o recado aqui, viu? Vou procurar já pra vocês aí, tá bom? Ô, meu amigo Nelson Teles, tudo bem? Boa tarde.
1: Fala aí, Marcão, boa tarde, boa tarde. A Sporcá descendo pro reserva de novo.
0: Opa!
1: Chegamos agora, já pegamos o carrão carregado e estamos descendo de volta. Olha que a música aí do Jorge Aragão aí. Aí foi que o barraco desabou. Beleza, Marcão? Boa semana e tudo que é de bom.
0: Tudo que é de bom, boa semana pra vocês também, Nelson Teles. Deus abençoe, proteja o tapetão preto. Tamo junto aí, meu povo.

manda um som aí do Zezé de Camargo e Luciano pra nós, já pro esposo, pras amigas, né? Alô, Janeiro, abraço, obrigado pelo carinho. 13h50 agora, gente, lembrando a você que abastecendo o seu carro, né? 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Ele, Adriel, um abraço aí, obrigado pelo carinho, ótima tarde, boa semana! Música.

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3: Estamos de volta, senhoras e senhores, meninos e meninas do meu Brasil baroninho. Vou dar um abraço lá pra... 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Agora são 2h03, 2h03. 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Mercadão dos Acessórios, abraço para vocês, ótima tarde aí, tá bom? Meu amigo Sebastião, hein? Meu amigo Sebastião Pedreiro, como que tá? Boa tarde.
4: Boa tarde, Marcão. Sebastião Pedreiro, por cá na obra. Tamo todos junto, os dias irmão. Aí na escuta, meu irmão.
3: Maravilha.
4: Toca pra nós aí, Marcão, hoje, Cidade Negra aí, fazendo favor. Opa. Ótima tarde, Deus abençoe.
3: Valeu, irmão, um abraço, boa semana, Deus abençoe também. Tipo, o que o Nelson mandou pra mim aqui, lá? Nelson tá no caminhão. Aê, Nelson, velho, no tapetão preto, escutando nós. Aí sim, Nelson, abraço, meu amigo. Obrigado pelo carinho, tamo junto e misturado na melhor. É nós na fita. E os Playboy no DVD.

0: perfeitinha do Enzo Rabelo na programação, às 2:10, no oferecimento especial dos amigos lá do Pesque Pague Recanto, do Miguel, do meu amigo Adriel, atendendo você de terça a sexta-feira, das 2 da tarde até as 9 horas da noite, sábado e domingão atendendo você das 11 da manhã até as 8 horas da noite, viu gente? 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Quem tá ligado comigo também, vai falar já agora ou depois? Vou colocar a participação dela agora, a Jaque já está por aqui, meu amigo Amoroso, tá lá na Braçuda, trabalhando e ouvindo a programação, Amoroso, obrigado pelo carinho, ótima tarde. Oi, Jaque, boa tarde.
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horas com 20 minutos, ou 14h20, como queira. Aí você escolhe, né? Coisa do povo. Aí você escolhe. 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Ah, tem que tocar o Zezé de Camargo e Luciano. Procura pra mim uma aí, pra me mandar lá pra Dejanira, que pediu aí. Zezé de Camargo e Luciano, eu não toquei. Ela pediu já hoje, já no programa. Deixa chateado uma aí. Vou mandar pra ela lá, tá bom? Deixa lá para o telefone, pega lá para mais participações, já quase encerrando a nossa programação. Marilva, boa tarde, meu amigo Marcão, boa tarde, tamo ligado na programação. Marilva, abraço para você, obrigado também, tá bom?

0: Ferro e Fogo, Cidade Camargo e Luciano, às 2:25, meu povo, 2:25, fala comigo, quem mais tem mais gente aí, vai lá.
1: Boa tarde, Marcão, bom? Opa, pra nós desassossegos, hein?
0: Opa.
1: Valeu, tamo na escuta.
0: Valeu, Paulo, abraço, meu amigo, obrigado pelo carinho, alô, minha amiga Nadira, abraço, amiga, obrigado pelo carinho também, uma ótima tarde. 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Vamos trazer música, estamos fechando o programa ainda, daqui a pouquinho tem o programa de gatos na CP.

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0: Ô, galerinha, você que tá chegando agora, 2h36, não esqueça, viu? 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Agora são 2h39, fechando aqui a programação, mas eu vou terminar o programa atendendo meu amigo Alan Barba lá. Ô Alan, e daí, como que tá? Aquele abraço, alô Valdinei, abraço meu amigo Alan também, Marcão, tá lá com o rádio, pegar aqui o áudio dele.
1: Presente, Marcão.
0: Daí, irmão.
1: Eu não vinha hoje de novo, né?
0: Tamo junto.
1: Aqui. Em busca do Pix.
0: Ô Alan, abraço meu amigo, tamo junto, abraço aí, tá bom? Boa semana pra vocês, bom mês. Gente, finalizando aqui a programação, na sequência aí o programa Ligados no CP, e eu volto amanhã às 8 horas da manhã aqui na programação, tá bom a todos? Obrigado pelo carinho, tchau, tchau, valeu gente, tamo junto.

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1: Boa tarde, Pitanga e região. Mais uma vez eu aqui, professor Paulo, coordenador dos cursos Smarts Prêmios da Saúde, Biomedicina, Farmácia e Fisioterapia, e também do nosso curso tradicional, Educação Física. E falando um pouco aí sobre o curso de farmácia, você acha que a farmácia é só ficar atrás do balcão? 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E também, hoje foi lançado pela UCP, não é? O nosso programa Agosto Lilás, um mês de conscientização pelo fim da violência contra a mulher. O Agosto Lilás é o mês de conscientização pelo fim da violência contra a mulher. A violência contra a mulher pode acontecer de diferentes formas: física, psicológica, sexual, moral ou até patrimonial. Reconhecer os sinais, acolher sem julgamento, é incentivar a denúncia. São atitudes fundamentais para romper o ciclo de violência. A UCP apoia essa causa e reforça: a violência contra a mulher é crime. Não se cale, não normalize, não seja indiferente. Respeitar, proteger e denunciar também é responsabilidade de todos nós. 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E agora vamos com música para os acadêmicos do curso de farmácia da Faculdade UCP.

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E lembrando, pessoal, aí algumas atividades que a faculdade UCP realizou nas últimas semanas. Também tivemos aí a seleção do garoto e garota de os cursos, não é? A gente teve aí a seleção dos acadêmicos do curso de Educação Física, Fisioterapia, Biomedicina e Farmácia. Então, parabéns para a Isa, parabéns para a Cauane de Farmácia, a Isa de Educação Física, os outros acadêmicos também que representaram os seus cursos. Terá uma grande festa no dia 14, com os 24 anos da UCP, onde todos estarão concorrendo. Também, lembrar aí uma prática realizada pelo professor Thiago no quarto período do curso de farmácia, não é? Uma atividade dentro da disciplina Atividades Práticas Profissionais, ministrada pelo professor Thiago, a atividade teve como foco a técnica correta de higienização das mãos, abordando os princípios fundamentais de biossegurança, assepsia e controle de contaminação cruzada. Durante a prática, os alunos aplicaram passo a passo recomendado pela diretriz da saúde, exercitando etapas essenciais de fixação com água e sabão, além do uso de soluções antissépticas. Por meio de dinâmicas laboratoriais e indicadores visuais, os estudantes puderam avaliar a eficácia do procedimento na remoção da microbiota transitória e na redução, também identificando áreas frequentes que muitas vezes são ignoradas pela lavagem rotineira. Também, no dia 30, quinta-feira, a turma do sexto período de farmácia participou de uma aula prática fundamentada na disciplina de atividades práticas profissionalizantes 3, também ministrada pelo professor Thiago. O foco da atividade foi o uso correto na aplicação da clínica de dois equipamentos essenciais na rotina de triagem, o exômetro e o glicosímetro. Mais do que apenas aferir valores, os estudantes se aprofundaram no reconhecimento de possíveis fontes de erro e interferências analíticas, com baixa perfusão, temperatura de extremidades, uso de esmaltes, resíduos de alimentos na pele e a conservação inadequada das tiras reagentes. Na clínica farmacêutica, a precisão do resultado e a capacidade técnica do profissional em identificar falhas de mediação são indispensáveis para um acompanhamento seguro e uma orientação assertiva dos profissionais. 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E também, pessoal, na última terça-feira, dia 27 de julho, os acadêmicos do segundo período do curso de Educação Física participaram na disciplina Atividades Práticas a Iniciação à Dança. A aula foi ministrada pela professora Graziele e também foi marcada por momentos de muito aprendizagem, interação, criatividade e integração entre os acadêmicos, proporcionando experiências que reforçam da dança na formação profissional de Educação Física. Parabéns a todos os envolvidos em mais uma construção de conhecimento. E a gente vai encerrando aqui a nossa participação, trazendo aí as ações da UCP nesse último mês, mandando aí um abraço para todos e lembrando, pessoal, você ainda pode fazer o vestibular agendado da faculdade UCP. 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
4: 3:02.
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0: boa tarde, Brasil. Olá, eu sou o Bronze Botano, delegado da audiência. Como é que é a história? O pessoal diz que o amigo meu que tá lá em Mituruna, diz que ele tá morando perto de um salão. E daí diz que de repente ele escutou: chegue, meninas! Diz que um ônibus parou, diz que ele escutou uma buia de gente. Chegue, meninas! Daí ele falou assim: ah, agora tamo faceiro, né? Imagine um ônibus cheio de meninas. Escute.
1: Tarde, seu Bronze. Olha aí, ó. Vem um ônibus cheio de velho. Diz que vai vir três ônibus canji. E os velhos não querem esperar acabar o salão de baile. Estão com tudo louco, meu senhor.
0: Ele tá fazendo um salão. E de repente ele escutou: chegue, meninas!
1: Ô, Bronze, daí, né? Escutando aquele barulho de gentarado, né? Fazendo um rejunte, que deu o rapaz falou assim: venham, meninas. Falei: opa, agora deu bom, né? Enchei de menina, que certo, ferrou glória. Quando eu olho, eu falei: imagina os velhos, como é que vai ser? Se essas são as meninas. Fiquei triste, rapaz do céu.
0: Vamos lá, qual que foi o ensinamento assim que você aprendeu com teu pai e você leva pra vida? Eu tenho um ensinamento assim: se você apanhar na escola, você apanha na casa, rapaz. Aprendi a não levar desaforo pra casa. 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A gente vai começar a semana sorteando presente para os pais na nossa programação. Muito bem, atenção aí pra você ganhar. Mande um boa tarde aqui pro Botulo. Ó, pra começar a nossa semana, eu tenho vinho, tenho petiscos e tenho uma carteira, um kit bem bacana. Qual foi, assim, um ensinamento que você leva pra vida, que teu pai ensinou e você nunca esqueceu?
2: Boa tarde, Bronze. Vai começar já? 3:41 já. Tá atrasado já, bora, vamos.
0: Bora, bora. Vamos lá, eu tô de blazer hoje aqui no programa do Bronze. E você que está ouvindo a 102 FM em toda a nossa região central do Paraná, eu te convido a partir desse momento a você mandar um boa tarde bem animado. Quem quer ganhar prêmios do programa, qual foi o maior ensinamento deixado pelo seu pai nessa segunda-feira? Deixa eu mandar um oi aqui pra Grazi, lá da Comercial Vaiporã. A Grazi mandou aqui um caminhão, rapaz, com adesivo do Botudo. Vem aí os adesivos do Botudo 2026, 26 anos no ar. Qual foi o maior ensinamento que teu pai te ensinou, rapaz?
3: Fala, Botudo. Boa tarde, bom, tudo beleza? Tudo tranquilo? Amoroso por cá. Viu, Botudo? Manda os parabéns lá, tá? Parabéns, Tuntum, pro Papa Rafael, atrasado, que era aniversário dele ontem. Só que você não tinha programa, né? Mandei pra Botudo ontem. Pessoa, ilumine e proteja, meu compadre, hoje, amanhã e sempre. Botudo.
0: Alô, compadre amoroso, tá na hora dos parabéns, Tuntum, aqui pros aniversariantes do dia. Atenção, compadre amoroso, aumenta o volume, porque está na hora do parabéns da Elisa.
4: Parabéns, Tuntum, saúde, felicidade.
0: Diga lá um ensinamento que teu pai deixou pra você aqui no programa do Botudo nessa tarde bem gostosa.
5: Boa tarde, Bronze. Aqui é a Grazi do Tanga Baixo que tá falando. O maior ensinamento que meu pai deixou foi sempre respeitar os mais velhos. Nunca desrespeitar eles. É isso aí. Toca uma música aí pra nós ouvir do Chitãozinho Chororó. Pode ser qualquer um. Se tiver sorteio, me coloca.
0: Hoje tem kit para os pais. Quem quer ganhar? Eu tenho kit para os pais. Carteira, tenho vinho. Tenho petisqueira daqui, tudo presente.
6: Boa tarde, Bronze. O ensinamento que meu pai me deixou foi: não foi assim que eu te ensinei, filha. Cecília Celestrino, Vila Rural, Ibema.
0: Valeu, Cecília. Um amigo meu falou assim: se eu tivesse escutado meu pai. Por quê? Não escutei. Essa é paia, né? É paia essa, vai!
3: Compadre Rafael, broto! Temos aqui por a pitanga, mexendo com a braçuda hoje. 12 gols.

0: pro aniversário ontem. Eu te amo, meu compadre. Olha que beleza. Essa música de amoroso para o compadre Rafael. Compadre Rafael, eu te amo. Um abraço. 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Alô, meu amigo Ricardo, radiadores do Ricardo, um abraço, pessoal da 466, ligados, curtindo o Botão, meu amigo Índio, levando o delegado de carona. Alô, Indião, como é que você tá? Boa tarde, quem mais tá ligado? Conta aí um dos ensinamentos que você leva pra sua vida, e tem kit para o pai hoje, hein? Ô, Botão, estamos aqui. É, trabalhando, toco a mão do Ginigeno, presente a minha esposa Neuracia, o Ricardo Augusto, mandou um videozinho, eu vou postar lá no arroba Programa do Bronze, você que não segue, tá na hora de seguir também, eu vou postar a abertura desse programa, e tem homenagem, tem aniversariante do dia também. 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E agora, tem homenagem. Vou me lembrar agora, viu, Fernanda? Do tempo quando eu comecei no rádio há 26 anos atrás. Ainda apresentava as cartas, as histórias da minha vida. Tinha esse fundo aqui, Fernanda. Escute. Uma homenagem nessa tarde. Vamos mandar pro meu amigo Carlinhos da Volscan. Alô, Carlinhos, essa homenagem é pra você. Carta aberta ao melhor marido. Então, meu amor, hoje você completa mais um ano de vida. E não tem como falar de você e a voz não embargar, os olhos se encherem de lágrimas. Quantas coisas já passamos até aqui, né? Você é o nosso super-herói sem capa, o nosso guerreiro, um exemplo de pai e marido, a pessoa que alegra meus dias e quem sempre está ao meu lado, me dando a mão quando acho que não vou conseguir. É quem sempre me incentiva a nunca desistir. O aniversário é seu, mas o presente somos nós que ganhamos de ter você ao nosso lado. Que Deus, em sua infinita bondade, continue guiando e abençoando os seus caminhos. Amamos você, com carinho de sua esposa Fernanda e filhos Cadu e Maju. Aniversário do nosso amigo Carlinhos da Volscan. Uma homenagem na nossa amiga Fernanda, pro seu esposo Carlinhos, aqui no programa do Botudo. Feliz aniversário, Carlinhos! E o dia que nós vamos conhecer a Volscan, rapaz, o Carlinhos falou assim, ali, ó, ali pra nós fazer uma festa. E a Botudo pensou que já era uma churrasqueira, né? E o Carlinhos tava mostrando a moto dele, né? Ele tá mandando os parabéns pra você, teu compadre Belo. Se sinta abraçado nesse momento pelo caboclo mais belo da região central do Paraná. Alô, Belo! Como é que você tá, rapaz? Tudo bem? 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Quem tá ligado contigo no Botão, dá uma boa tarde e diga pra mim aí um ensinamento que teu pai te deixou. E você leva pra vida. Responde pra nós nessa tarde aí, ó. Alô, Anderson Jacinto, tá ligado curtindo o Botudo? 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Alô, rapaziada, Construmax da Avenida Brasil. Alô, Piazada da Avenida Brasil, alô, meu amigo Sete da Oficina. Um abraço pra todo mundo aí, diga lá! Quem tá ligado curtindo o Botudo? Alô, meu amigo Renato Beixo. A Joyce tá ouvindo, a Ana Bósica tá presa, a Vanessa Silva também. O Botudo toca aí, Henrique e Juliano, oferecendo pra família e o Xema, todos os ouvintes, deixa comigo. Vou mandar agora. Diga lá o ensinamento do teu pai no programa. Hoje tem kit pro pai, tem carteira, tem vinho pro pai, tem petisco também. Lá na quietude da Marielle. Vai lá.
1: Fera, bronze, teve preso, boa tarde. Eu mesmo sorridente pelo lado de cá. Eu também tô escutilando, puxando a vitamina da minhoca, negócio é terra e vamos que vamos, hein? Negadinha no programa do bronze. Tá com o Rio Negro Solimões, frio da madrugada, pra nós de bronze. Foi lá nesse sorteio, vamos que vamos.
0: Mas foi tudo. Alô, seu Janela, boa tarde, seu Janelinha.
1: Aí, ligado, delegado, aí, positiva.
0: Você vive tudo aquilo que acredita. Tome esse pensamento aí, rapaz. Boa, Janela. Gostei, gostei. Vai lá. Boa tarde pra Leila Silva, tá ouvindo o Botudo. Botudo, o maior ensinamento deixado pelo meu pai é ter humildade, ter respeito, honrar o nome. O pai sempre falava, quando for sair, deixe a porteira aberta, que se um dia precisar voltar, não bater o nariz na porteira fechada. Saiba entrar e sair dos lugares. Quem mandou essa mensagem foi a Leila Silva. Ensinamento do pai da Leila. Qual foi um dos maiores ensinamentos deixado pelo seu pai? Conte pro Botudo, vamos compartilhar ensinamentos. Ô Botudo, manda a música aí do Leonardo, oferecendo pra todos os ouvintes. Quem tá mandando aqui é o Ednilson. Alô, Ednilson. Semana dos Pais vai ter sorteio a semana toda aqui, ó. Semana toda de sorteio no programa do Botudo. Atenção, pais que estão ouvindo esse programa. Você que tá aí, fale pro teu pai. Pai, mande mensagem lá na rádio que a semana inteira o Bruno vai dar presente pros pais. Semana inteira tem sorteio pros pais aqui no programa do Bronze. E quem quer ganhar já sabe, né, pesado? É só mandar um boa tarde aí, ó. E contar pro Botudo hoje qual foi um dos, né, maiores ensinamentos, o ensinamento que te marcou, que você leva pra vida, que você passou pros seus filhos. Mande pra nós aí.
2: Aê, Bronze, velho. Boa tarde, tudo tranquilo?
0: Tamo aí, rapaz.
2: Já tamo descendo pro reserva de novo, na segunda viagem. É, quase chegando nos reservas. O maior ensinamento que meu falecido pai me deixou foi eu dizer que ele tinha, faça o que eu mando e não faça o que eu faço. Você não esqueci até hoje.
0: Olha aí, ó, interessante.
2: Toque a música aí. Timbre de galo aí pra
0: timbre
2: nós ouvir.
0: Timbre de galo.
2: Beleza? Beleza? Tudo que é de bom.
0: E, viu? E o pau quebrava se você fizesse, não fizesse o que ele falava? Não. Dona Neuda, tudo bem? Seja bem-vinda, boa tarde.
3: Boa tarde, Batudo. Aqui é Clonice de Boa Ventura. Então, meu pai já faz mês passado, fez 11 anos que ele faleceu. Uhum. Só que ele me deixou um ensinamento muito bom. Que dinheiro não compra caráter. Não importa se a conta da pessoa está cheia, está vazio, uhum. Se a pessoa é gari ou é o presidente da república. Uhum. Mas ele tem que ter caráter e tratar todo mundo igual e vice-versa. É, que ninguém é melhor que ninguém. Isso ele sempre dizia.
0: Olha aí.
3: Ah, quero participar do sorteio dos prêmios. Obrigado.
0: Valeu, Cleudinho. Obrigado pela sua mensagem. Vamos lá. Boa tarde aqui, ó. A Aninha tá ouvindo o Botudo. A Maria da Luz Neves está presa. A Maria Miranda também. A Angélica já tá ligada. Tem mais gente aí, diga lá.
4: Tarde, meu jovem. Tamo ouvindo aqui.
0: Olha aí. Xereder. Alô, Xereder. Um abraço. Obrigado pela arte, inclusive, hoje pela manhã. Os meus ouvintes que fazem as coisas pra mim da internet, eu sou meio lerdão pra mexer na internet, mas eu tenho quem mexe pra mim, né, meus ouvintes? Eu faço assim, olha lá, faz um negócio pra mim aí, uma arte pra mim aí. Ô, fulano e tal, faz uma arte pra mim. Os meus ouvintes são muito chegados, meu, já era.
3: Boa tarde pra tudo. Aqui é a Josiane Casta Planalto, tô trabalhando, ligadinha na Marilê. Toque a música aí, meu velho, vai. Manda pro meu paizão lá na Campinas Freitas, João Antunes de Castro. Beleza, Batuda. Quero participar do sorteio.
0: Beleza, vou mandar pra você daqui a pouco essa moda aí. Vamos lá!
4: Fala, Bruno, tarde bom?
0: Boa tarde, bom.
4: Você viu, né?
0: É.
4: Aqui tem compadre no Paraná, né? Não é pouca coisa, né?
0: Ei, compadre.
4: Esse compadre meu vale por 10, compadre, calcula.
0: 10, compadre?
4: Vou mandar um abraço pra ele, então eu também amo ele.
0: Ele falou que te ama. Até mais, vocês são parecidos.
4: É. Beleza, Bronze?
0: Beleza.
4: Até mais, toque pra nós. A musicona tentada de boa. No teu repertório.
0: O aniversariante ontem.
4: Eu, Bronze, queria mandar um abraço também, um beijo pra minha esposa também, Bruna. Que ontem, Nossa Senhora, contida de surpresa, ela com as minhas meninas ontem.
0: Olha que legal.
4: Ganhei até um café da manhã, ontem caprichado, Bruno. E balão, foto pendurada.
0: Nossa!
4: Isso não é uma surpresa ontem.
0: Olha que legal. Parabéns.
4: Toque pra mim a música Eu Te Seguro.
0: Eu Te Seguro?
4: Do Panda.
0: Do Panda.
4: Lá. Chegou nós. Minha esposa.
0: Vou mandar aqui, vou programar pra você aqui, deixa comigo. Vamos lá, Rafael! O amoroso te ama e você ama o amoroso! Até a voz dos compadres são iguais. Eu pensei que era o amoroso, tava falando umas horas que era o Rafael, Ô, Lúcia Capixague, tudo bem? Boa tarde, Lúcia. Conte pro Batudo qual foi o ensinamento que você carrega pra vida que teu pai te ensinou aqui no programa do Bronze. Vai lá! Vamos lá, tem festa aí, cara. Diga lá.
5: Então, Bronze. É. Então, já garanti o meu presente do Dia dos Pais, da senhora do meio da semana.
0: É.
5: Mas aí, mandei mensagem, né?
0: Olha aí, ó, viu? Nosso amigo Belo, vai lá.
3: Boa tarde, Bronze.
0: Boa
3: Toque
0: tarde.
3: Uma música bonita pra nós escutar aqui no assentamento Cascata.
0: Vamos mandar uma boa aí.
3: E quero participar do sorteio dos pais, pra dar esse presentão aí pro João Moraes. Toque uma música bem bonita aí pra nós. Bom programa, que Deus abençoe.
0: Amém. Semana toda eu vou sortear presente essa semana. Tô bem bonzinho. Oi, Eva, tudo bem? A Denise tá ligada? Fala, Bronze. O meu pai me ensinou nunca ficar devendo nada pra ninguém e sempre respeitar todo mundo, desde as crianças até os idosos. Um abraço da sua ouvinte, Denise. Oi, Denise, lá do Banhado Vermelho. É toda a região ligada aqui no programa do Delegado da Audiência.
6: Fala, boa tudo. Boa tarde, bom. Uma coisa que meu pai me ensinou pra vida é que homem que não trabalha não come. Então, bora correr atrás do Pix. E que do couro sai a correia. Vamos trabalhar. Outra coisa que ele ensinou também, Bronze. Que o caboclo sem dinheiro, até o jeito de andar dele é feio.
0: É mesmo. Alô, minha amiga Celo. Alô, Alan, deixa eu mandar um abraço aqui pro Alan. Mandar um alô pra Celo, pessoal do restaurante Lanchonete do Catarina, lá no sítio Boa Ventura. Obrigado pela companhia, uma ótima tarde. O Reinaldo Sassá tá ouvindo o Botudo também. Quem quer ganhar kit pros pais?
7: Boa tarde, Botudo. Boa
0: tarde.
7: O meu pai sempre falava pra mim, não mexa no que tá quieto.
0: É.
7: Porque às vezes a gente ia mexer em alguma coisa que tava funcionando e estragava.
0: Olha aí, viu? Olha aí, baita ensinamento do pai do Loli, a Eliane Freitas tá ouvindo. Um abraço, Eliane, Borboleta abaixo. Meu amigo Roberto da Comercial Vaiporã, mais conhecido como Roberto Cadela Baia. Alô, Piazada da Comercial Vaiporã, vai um abraço pra vocês, obrigado pela companhia, tamo junto. O pessoal da garagem, alô, Piazada da Garagem 53. Olá, Piazada, mandaram aqui o Bronze. Olha essa notícia aí, Bronze, deixa eu ver a notícia que mandaram, o pessoal da garagem mandou pra mim aqui, ó. É tudo ao vivo. Adolescente, deixa eu ver se eu consigo aqui. É no TikTok, eu vou ver no meu celular. Então, que aqui acho que aqui acho que não vai entrar, né? Acho que aqui não vai entrar. Mas eu já vou olhar essa notícia aqui e vou. Ó, adolescente. Ah, aquela notícia dos adolescentes que é proibido farmar aura. Porque senão eles vão quebrar no pau, é. Ah, essa notícia no Paraná. Alô, compadre Santo Grosco. Alô, pessoal da Garagem 53. Boa tarde pra vocês, pessoal da oficina. O Bruno, ensinamento do velho Cride. Lembra quando nós íamos sair e ele com a camiseta do Palmeiras, com um copo de caipira, e ele falava pra nós... Não vou. Quem não sabe quem é Creed, gente, é meu pai. Não vão beber. Ô, compadre, pare, compadre, por favor, né, compadre? Compadre Sandro Grosco. Ensinamento do meu pai, no caso. Ensinamento do meu velho pai. Lembro quando nós ia sair, compadre, ele com a camisa do Palmeiras, com um copo de caipira na mão e falar, piazada, não vão beber. Ensinamento do meu pai. Alô, meu amigo Giovano de Vick, ouvindo o Montura, pessoal da Toledo, Terraplanagem. Alô, rapaziada, como é que tá, Giovanni? Bom trabalho pra vocês aí, tudo de bom!
8: Meu pai sempre dizia, não corra que é pior. Corra que é pior. E foi um ensinamento, se eu tivesse corrido, não tinha apanhado tanto.
0: Já era.
9: Delegado, delegado, aí, Cochima.
0: Olha, pra você ganhar 5 mil, é só você abastecer lá no Auto Posto Bandeira. É 5 mil que tu vai levar no Pix.
10: Boa tarde, bronze bom.
11: Lembra quando nós íamos sair? Ele com a camiseta.
10: O falecido pai sempre falava: burra leia, mas não acaba.
11: Quem não sabe.
10: Pessoa quando nasce, pra ser burra, vai morrer burra. Não adianta teimar que vai ficar.
0: Esse ensinamento é muito bom. A pessoa que nasceu burro, morre burro.
10: O mais teima é quem teima com o teimoso, né? Coloca eu no sorteio do kit dos pais. Deus abençoe a semana de todo mundo. Você tá acompanhando nós.
0: Vamos lá, ensinamento de pai no programa.
10: Dessa aí, não vamos beber. Meu pai sempre falava: tome cuidado, nunca volte com caboclo bêbado de festa ou em cima das caminhonetes, né? Que antigamente podia passar, andar na caçamba, né? Eu falei, mas nunca volte com caboclo bêbado, eu era sempre o bêbado das festas. Aí tinha que ficar na festa, sabe, dessa lá pra vir embora, sabe?
0: Ai, ai, ai, daqui a pouquinho tem mais mensagens, já, já! Vai lá, bora pro Botulo também, ensinamentos de pai no programa. Você que tá ouvindo a Cine 2, um abraço pro Domador, pessoal do grupo Amigos do Botulo no WhatsApp também, pessoal de Orlando, um abraço, o Elias. Estão ouvindo o Botudo aí, ó, mandaram aqui um videozinho. Ó, todos os vídeos que vocês estão mandando eu vou postar agora lá no arroba Programa do Bronze no Instagram. Atenção.
12: Vai, um abraço pra vocês.
0: Ó, pessoal trabalhando aí, alô pessoal das máquinas, alô Elias, obrigado. Essa é a maior audiência do rádio, falar e comprovada.

0: novos lá na arroba Programa do Bronze no Instagram. Me segue lá, me dá um oi que eu vou mandar um abração pra você. 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
1: 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Alô, pessoal da Galera 53. Obrigado pela companhia. 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

0: obrigado aí pela divulgação no meu programa aí, ó. Obrigado você que compartilha, botou nas redes também, arroba programa do Bronze. 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
0: Conta pra nós aí o ensinamento do teu pai no programa hoje. Tem kit pro pai, tem carteira, eu tenho aqui, ó.

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0: 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Alô, compadre Juliano Manchur, quanto tempo, meu compadre? Boa tarde.
1: Fala, meu compadre. Tarde, bom.
0: Tá na barreira? Parado.
1: Da barreirinha.
0: Barreirinha. Ouvindo, compadre?
1: De guerra.
0: Isso.
1: Valeu, compadre. Abraço aí.
0: Valeu. Olha você que... Opa, cortou o áudio, compadre. Fala, compadre, no final aí. O que que o senhor falou? De repente o senhor vai me convidar para alguma janta. Ou...
1: Uma pitanga de guerra.
0: É.
1: Valeu, compadre. Abraço aí.
0: Um abraço pro senhor.
1: Tudo de bom?
0: Tudo de bom. Um abraço pro compadre Juliano Manchur. Viu uma pisadinha, tá ligado? Alô, pessoal das obras que estão com o radinho ligado, ouvindo o Botura aqui, ó. O Pisadinha já mandou aqui o videozinho também, tá ouvindo o programa do Botudo, o compadre Sandro Grosco. Alô, nosso amigo Dodge Barbeiro, ligados com o Botudo na maior audiência do rádio. Olá! Quem quer ganhar presentes hoje aqui? Eu tenho um kit maravilhoso lá da Que Tudo Presentes. Um abraço lá pra Marielle, um abraço pra todo o pessoal que tá ouvindo o Botudo, e hoje você pode deixar aí um conselho que teu pai te deu e que você leva pra vida. 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
15: 4:38.
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3: Amanhã em 7h15 aqui no programa do Botudo, o Doutor Top responde a nossa terça top falando sobre clareamento dental. Você tem alguma dúvida? Será que pode tomar café depois que fazer o clareamento dental? Não vai deixar preto meus dentes? Amanhã com os doutores Natan e a doutora Camila aqui no programa do Botudo e hoje ensinamentos de pai. Fala, Botudo, é o Marcos ouvindo o Botudo. O Marcos, seja bem-vindo, rapaz. Fala, Botudo, é o Marcos dos Santos aqui da Marrequinha, usina Iguaçu, fica próximo a São João da Colina.
4: Animando a região.
3: Ó, eu vi você contando piadas na internet, curti, top, hein? Parabéns, tô ouvindo você pela primeira vez. Eu sou mais do estilo pop rock, mas eu curto o seu estilo no rádio. É super divertido, sucesso aí sempre, meu irmão. Obrigado, abraços. Ó, o Marcos tá ligado, olha que bacana. Olha que bacana esse feedback. Diz que eu tava vendo esses dias um vídeo sobre marketing. Diz que uma das coisas assim que o professor de marketing e um professor de português falou assim que ele acha assim que não tem nada a ver, e eu concordo plenamente, é vocês botar uma palavra em inglês no meio da nossa língua portuguesa. Feedback, rapaz, é retorno. Ah, é um voucher. Você vai ter um voucher. Mas que voucher, homem? Você vai ter um desconto, rapaz. Pois a gente não sabe nem falar o português correto, vai querer meter o inglês no meio. Diz que isso daí é da turma do marketing, né? Eles acham que tá apavorando, né? Mas enfim, já bestemos o cacete, agora vamos seguir. Nós somos simples. Nós não temos papas na língua. Vamos lá, rapaziada. Boa tarde pra você que tá ouvindo o programa do Botura aqui na 102 FM. Ensinamentos de pai nessa tarde. O Sidney Kovales que tá ouvindo. A Franciele Cordeiro, um abraço. Ô, Gabriela, tudo bem? Obrigado pela companhia. Minha amiga Dulce, sempre na audiência. Alô, Carlinhos, tem um ensinamento que teu pai deixou pra você, Carlinhos?
5: Fala, fala pra você. Aí. Fica lá. Boa tarde, bom. Carlinhos, do Parque Industrial. O Elias. O falecido, o pai sempre falava assim pra nós. Quando fazia alguma coisa errada, né? Não, esquenta, esse é novo. Esse é novo. Na hora que tiver com 70 anos, ele aprende essa praga.
3: Boa, Carlinho! Ensinamentos de pai, hoje aqui no programa do Botudo. Vamos lá, compartilhe conosco o ensinamento que teu pai deixou pra você. Um deles, diga lá. Ó, o pessoal mandando videozinhos aqui, eu vou postar todos nos stories do arroba programa do Bronze. Boa tarde, Bronze. Criança da roça, farmando aura. Olha que legal, as crianças da roça aí, ó. O Jefferson, meu xará, mandou aqui. Criançada brincando aí, ó. Ele provocou um cabrito e o cabrito saiu correndo atrás dele. Boa! Olha aí, eu lembro quando nós era criança, não tinha muita coisa pra nós fazer, mas nós ia, né, brincar de partir carção. Quem que brincou de partir carção quando era novo, era, velho? Nós brincava de partir carção quando nós era criança. Nós pegava e ali na o Nerso, nós ia ali na, ali perto do, saída pra Guarapuava ali. E daí, rapaz, tinha um barranco lá. E nós descia aquele barranco a tarde inteira, rapaz. Até eu parti o cartão. Vamos lá, quem brincou de partir cartão aí, ó? Alô, Maria Holanda, lá do Quartel Nova Aparecida, obrigado pela companhia. O Vidal tá ouvindo o Botuno, mandou aqui um videozinho, tá lá trabalhando, tá fazendo uma pintura. E o rádio ligado, o pessoal trabalhando. Quero participar também. O Botuno, meu pai, sempre falou: se não tem pra pagar, faça você mesmo. E ele tá lá pintando, rapaz. Alô, Vidal, boa. Ensinamentos de pai. Confirmando a audiência, todos os dias ligada na amarelinha. Aline, alô, Aline, seja bem-vinda. Vai lá.
6: Boa tarde, Marcão. Vamos, toca pra nós.
3: Essa aqui é a mensagem que veio pro Marcão antes. Daqui a pouquinho, inclusive, o Marcão estará no Lojão do Queima.
6: Boa tarde, Bronze. Toca pra nós, cereceira das noites, hein? Põe meu nome no sorteio do Dia dos Pais. Valeu.
3: Valeu, Paulo. Tamo junto aí. Bora lá.
6: Bronze, só uma informação. Eu passei agora ali pela rodovia.
3: Olha aí, ó.
6: Tá o trânsito parado, desde lá de cima, lá no trevo.
3: Olha a informação, informação da maior audiência do rádio nesse momento.
6: Pronto, só uma informação, eu passei agora ali pela rodovia. Tá o trânsito parado, desde lá de cima, lá no trevo de Campo Mourão, até o trevo dos guardas aqui, tá tendo fila na barreira. Então quem estiver passando aí, tome cuidado. Positivo,
3: informações dos nossos ouvintes, trânsito lento nessa tarde, vamos lá.
7: Alô, Bronze, aqui direto de Orlando, Flórida, muita chuva. O que o pai nos ensinou foi: quer conhecer uma pessoa, coma um saco de sal junto. Valeu, Bronze. Quer conhecer uma pessoa, coma um saco de sal junto.
3: Olha aí, ó, ensinamentos de pai no programa Gilberto, tá ouvindo, pessoa da 466, um abraço. A Célia lá do Bom Retiro.
8: Boa tarde, a Célia do Bom Retiro, tá comendo bem bonito, nós estamos sucesso com a torcida.
3: Obrigado pela companhia, um abraço pro amigo Nelson Teles, tá ouvindo o Botura aí, ó.
9: Casa programa, velho bom, esse é o programa do Bronze aí nas cães.
3: Opa, cortou, vai de novo, vai de novo. Casa
9: programa, velho bom, esse é o programa do Bronze aí nas canhadas do reserva aí.
10: Horas silenciarão na carne morta.
3: Vai espalhando o programa aí, Nelson. Vai espalhando, vai espalhando, vai espalhando. Obrigado, meu amigo Nelson Teles. Vocês são sensacionais. Vamos lá. Ensinamentos de pai aqui no Barão do Botudo.
11: Vai. Alô, galera. Boa tarde pra todo mundo que tá ligado na 102 FM. Gabriel Lima do lado de cá, hein? Tamo aqui em Quedas do Iguaçu. Tempo velho tá se preparando. Vai vir água, tia Chica. Ô, Bronze, manda os monarcas aí.
3: Os monarcas.
11: Beleza?
3: Beleza.
11: Um abraço pra todo mundo. Estamos aqui bem na frente do Dudu Auto Center, hein? Um abraço.
3: Tudo alô, bom. Pessoal aí do Dudu Auto Center. Um abraço pra todo mundo. A Marilva tá aqui também. Tem mais gente aí? Diga lá, eu quero ver.
12: Ô, Bronze, boa tarde. Aqui é o Laurindo. Agora não é mais bar copo sujo.
3: Ah, não é mais?
12: Agora, boteco... Ah. Bala perdida.
3: Meu Deus do céu, rapaz, mudou o nome do bar. Agora não é mais bar copo sujo. É bar bala perdida. Barbaridade, rapaz. Olha aí, ó.
12: Boteco, bala perdida.
3: Bala perdida, muito bem.
12: Isso aí.
3: Isso aí.
12: Tá com a música pra nós aí, né? Que tiver na sequência.
3: Deixa
12: com
3: nós aí, ó. O bar do Bala Perdida. José Laurino, um abraço, tamo junto. Vamos lá, Botudo. Vamos. Vamos sim.
13: Boa tarde, meu amigo Bronze. Tudo bem? Tudo tranquilo? Que é Luiz Chiliga, esposo do Moroso. Tudo bem? Tudo tranquilo?
3: Tamo aí, parceiro.
13: Gostaria de ouvir a música Melhor Escolha, oferecer pro meu esposo Almir Elmar, famoso Amoroso. Coloca o Amoroso no sorteio aí, Bronze. Merece muito ganhar um presente desse. Tudo de bom, meu amigo. Ótima tarde.
3: Valeu, Elô. Tamo junto. Um abraço. O conselho que levo do meu pai são os princípios de vida: humildade e honestidade. Obrigado, Elô, pela mensagem. Vamos lá.
14: Boa tarde, Bruno.
3: Tarde.
14: Aqui na escuta. Boa. Um ensinamento que meu pai me deu pra me estudar. Trazia lá da Pitanga Baixa, deixava eu no Santa Terezinha interna, 6 meses ali, de 6 meses pra cá, pra estudar, pra já não depender de ninguém na vida, tá bom? É o ensinamento que meu pai me deu. Não lograr ninguém, deve e pague. Compre e pague. Estude. E pra ter como sobreviver mais tarde, olha aí, tô aí. Boa tarde, Bruno, um abraço, tudo de bom pra você.
3: Professora Lourdes, tudo de bom.
14: Quero participar do sorteio também.
3: Claro, vocês viram o menino de 15 anos que deu um show na internet sobre Farmaura? Você Farmaura, daí é o seguinte, daí tem um menino, né, que ele tem uma comunicação muito evoluída pra idade dele, ele se comunica muito bem, ele disse que ganha R$900, eu falei pra Valtura, primeira vez que eu vi o vídeo, né, e com certeza alguma empresa grande vai enxergar o potencial desse menino, vai contratá-lo, né, e ele fala que tem vontade de ter o seu negócio próprio, não vai ser CLT pro resto da vida e ser inclusive dono de uma loja de roupas, mas ele se comunica com 15 anos de uma maneira, eu acho que você já viu, se você não viu, você vai ver esse menino na internet. Pense num pé inteligente. Marinalva Vicentina tá na praia, segunda-feira, mas que inveja, menina. Boa tarde.
15: Boa tarde, Botudo, tudo certo? A Genésio Kineto ligado na amarelinha.
3: Fala, Genésio.
15: Um abraço.
3: Alô, Genésio, como é que você tá? Tamo junto aí, Genésio, vamos lá, rapaziada. Tamo junto, Genésio, um abraço. Hoje tem kit presente, tem carteira, eu tenho petisco e vinho pra você daqui tudo, lá você vai encontrar presente a partir de R$2,99, personalizado, você pode personalizar copos, camisas, pro seu pai daqui tudo. Ô, meu amigo Adriano lá, o Barba Feia, tá ouvindo o Botudo, pediu duas camisas. Dona Neuza, tá ouvindo o Botudo? Tem algum conselho que teu pai te deu que você queira compartilhar conosco aí? Diga lá.
16: Boa tarde, Bruno.
3: É, mas esse galo aí cantando essa hora, já matamos ele, Vandir.
16: Boa tarde, Bruno.
3: Que tarde esse galo,
16: hein? Tanto problema aqui, tá? É. Nota mil.
3: Viu? Vamos matar esse galo aí, Jurandir. Mas que tarde, que galo gueludo, rapaz.
16: Boa tarde.
3: É um galo meio cachorro, parece. Foi a impressão minha que esse galo também quase é quando, hein, ó. Parece aqueles cachorros, aqueles americanos. Au! É o galo, né? Ó, já tem vídeos novos lá no arroba Programa do Bronze no Instagram. Me segue lá, me dê um oi lá que eu vou mandar um abração pra você aqui na rádio. Você que tá nas redes sociais aí, ó. Segue o Bronze no Facebook, TikTok, Instagram. Mais de 90 mil seguidores, 3 milhões de acessos mensais. Ô, Batudo, estamos aqui na Carsete Multimarcas. Meu amigo Fábio Elco. Alô, Fábio. Abração pra vocês, obrigado pela companhia. O Alan tá ligado, Gutinho, da Valdineia Martins. Diga aí um conselho que o teu pai te deu aqui no programa.
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3: Ai, Elisa, quando você vier aqui na rádio, Elisa, eu não vou nem te prometer, quando você vir aqui na rádio, eu vou te dar um pendrive. É, não, pendrive eu não vou te dar, eu vou te dar um presente. Quando você vir aqui na... Bom, se seu pai quiser o pendrive do Botudo, eu te dou. Quando você vier na rádio, eu vou te dar um presente. Que baita conselho que teu pai te deu. Aí pra você compartilhar esse pendrive aí com o pai, quando o Botudo não estiver na rádio, tá bom? Então, ó, você já ganhou... Ô, Elisa, fala pro pai aí. Vocês já ganharam um pendrive do Programa do Bronze... Quando vocês vierem pra Pitanga, venham aqui na rádio que eu vou deixar guardado com 400 músicas que só eu tenho, tá bom? Porque depois desse conselho que teu pai te deu, fia, ó.
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3: Tem que ouvir rádio, muito bem.
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3: Mas eu gostei demais.
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3: 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Ó, o pessoal da RA Multimarcas, o Anderson já batizando o carro, todo carro que ele pega, ele coloca na 102, batiza o carro, daí vende mais rápido. É.
18: O Bronze, opa. O Matheus Bonartes aí.
3: Olha aí, ó, já batizou o carro, isso aí vende na semana depois de batizado.
19: Oi, boa tarde, Bronze.
3: Boa tarde.
19: Santina, quanto tempo, né?
3: Boa tarde.
19: Mas eu tô ouvindo todo dia.
3: É.
19: Teu programa, mas ó.
3: Que bom.
19: Não fico sem ouvir.
3: Deus que ajude.
19: Eu, Josmar, meu esposo, Osvaldo.
3: Deus que ajude.
19: Eu chamo de Varginha.
3: Uhum.
19: Eu quero ganhar, ver se concorreu os brindes da.
3: É.
19: De tudo aí.
3: Tá bom.
19: Tá bom, Bronze?
3: Tá bom.
19: Uma feliz semana pra todo mundo, pra nós todos, que Jesus sempre esteja no comando.
3: Amém.
19: Beleza?
3: Amém.
19: Viu, se puder, roda a música com o Amado Batista, desliga a luz do telefone.
3: Ah, essa é
19: pra
3: boa,
19: nós
3: essa
19: ouvir
3: música,
19: na
3: né?
19: Segunda-feira.
3: Desliga
19: tá a mais luz. Animada a semana, que nós estamos tudo apaixonados aqui. Graças a Deus.
3: Dá um tiro aí, Santina. Desliga a luz do telefone, amor. Ô, vamos lá, rapaziada. Um abraço pra todo mundo aí, ó. Obrigado pela companhia. Tudo de bom. Olha, inclusive, vários lugares, cara, com vídeos de piadas. E, inclusive, a rapaziada tá jogando seu programa em diversos lugares. Olha que legal, rapaz, nem eu sabia. Mas obrigado, viu, vocês que estão jogando aí o programa do Botudo aí, ó. Traz alegria tanto na internet como no rádio aí, ó. Mas um abraço aí ao nosso ouvinte aqui, ó, que tá ligado curtindo o Botudo. Vai um abraço pra você, ao Marcos dos Santos. Ô, Marcos, obrigado, viu, queridão. Deus abençoe. Ele falou que não gosta de música sertaneja. Mas ele gosta de ouvir o meu programa. E eu fico faceto que ele conheceu o Botudo através da internet. E você que tá aí na internet também, compartilha o nosso trabalho, né? Quanto mais, melhor, a gente agradece, tá bom? A Isabel tá ouvindo o Botudo, tá lá que lavando roupa, escutando o delegado. É, Isabel Zegolan, um abraço, tudo de bom. Fala comigo, meu povo. Diga lá.
20: Bronze.
3: Opa.
20: O Rafael indo fazer uma entrega dele.
3: Ô, Rafael.
20: De motoca.
3: Ô, Rafael.
20: Não quisemos carregar hoje. Estamos levando aqui, ó, na raça.
3: 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Alô, meu amigo Seto da oficina, já tá ligado ouvindo o Botudo. Um abraço pro nosso amigo Eugênio, parabéns pela conquista e pela aquisição da moto elétrica.
21: Ô, Bronze.
3: Hã?
21: Eu aqui é assim, até os galos são fãs do Bronze. Tá escutando muito, vamos lá,
3: até os galos, olha aí que beleza. Um abraço, meu amigo. Tamo junto, hein, Jurandir?
22: Ô, Bronze, boa tarde, amigo. Tudo beleza? Ô, Bronze. A primeira vez que tu pedindo uma moda aí, Pia. Manda uma modona aí. É, do Milionário Zé Rico, a pé na estrada. Pra nós curtir aqui na chácara aqui. Beleza, meu velho? Nascimento por cá. Curtindo o programão teu aí. Beleza?
3: Oi, Nascimento, seja bem-vindo aqui na maior audiência do rádio, 26 anos. Programa do Botudo, nosso amigo Nascimento. Vou procurar a tua mora daqui a pouquinho e vou mandar pra você na chácara aí. E você hoje vai concorrer um kit. Daqui a pouquinho tem mais mensagens. Você vai concorrer um kit que tem vinho, que tem petiscos e tem uma carteira. Aquelas de velcro, aquelas carteiras de velcro. Zaga as carteiras de velcro. É, então, você quer ganhar? Manda uma mensagem pro Botudo, então. Manda um boa tarde e conte pra nós aí, ó. O ensinamento de pai. O O ensinamento que você leva para sua vida. 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Daqui a pouquinho tem Flash do Comércio com o Marcos de Souza e com a repórter do Botura, no programa do Delegado.

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1: Alô, Santina, alô, Planalto de Guerra. Um abraço pra vocês, Amado Batista. 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
1: Quem tem conselho do pai pra compartilhar hoje?
4: Tarde, Bronze. Tamo na escuta, galo véio. Que tá louco, já se foi a semana, né? Depois da manhã, quarta-feira. Meu Deus do céu.
1: Alô, Matheus! Olha o busque aí, rapaziada! Alô, Pedro Azul, tá faceiro. O Internacional venceu o primeiro jogo da Copa do Brasil, 2-0 em cima do Corinthians ontem.
5: Fala, Botudo, cara de leão. Pô, toca aquela música lá pro Yankee Tuon. Se eu fosse um passarinho, queria ser um pelicano. Nananana, corintiano xarope.

0: 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Não tem erro, meu povo. Feche com o cara é bom.
1: E o cardápio do dia? Família, amigos, música boa e cerveja gelada.
2: E aviso importante, bronze. Tamo moendo aqui no turbo. Ah, tá.

0: Comadre, viu, comadre, viu? Eu tô falando baixo porque o Nerso tá na casa e o Nerso não gosta. Não gosta dessas coisas. Eu tô só te contando e ele fala que é fofoca. Que fofoca não presta. Não presta se a gente não ficar sabendo. Diz que o Tiburcio tava pedalando com o caminhão dele. Tava a ponto de meter o louco. Não sei o que é isso. Eu escutei de outra pessoa. Diz que não dava jeito no caminhão. Daí diz que levou lá na Voscan. Lá na Voscan. Do Carlinho, marido da Fernanda. É. E também tem a parte de lona com o Belo. Que faz um belo trabalho. Comadre. Diz que foi impressionante. O que aquele Carlinho fez no caminhão dele? O que aquele Carlinho fez no caminhão dele? Diz que foi rápido, comadre. Diz que o homem parecia o Jack Chan. Diz que de um lado pro outro, comadre. Assim, o cara enfroscada, pensando. Trouxe a chave. Foi por baixo, foi por cima daquele caminhão. Resolveu o problema. Resolveu, diz que cobrou barato, parcelou. O Tiburcio ficou bem louco e falou assim, não é possível. Parecia ter feitiço. Ninguém descobria, não dava jeito no meu caminhão. E o Nerso que me contou. Daí ele disse que é fofoca se eu contar pros outros. Então, senhor, não conte que foi eu. Que a Voscan arruma coisa de cinema. Os caminhões saem de lá, comadre. Novo de novo, da Voscan. É, do Ladar ao Ver. Conte. Bem, quer dizer, não conte pra ninguém. Fofoca não presta. Fofoca não presta.
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0: dando tudo certo na minha vida. Tava com aquele cara ali que ninguém queria me dar o valor que eu queria pedir nele e tal. Fui no Éder Veículos. Consegui trocar pelo carro que eu sonhava. Parcela boa, rapaz. Falei que escutei no programa do Bronze e ganhei transferência. Cara, aí já tava sensacional. Lembra da Bia? A Bia que me deu fora, disse que eu era feio, que nada a ver, que eu era enjoado. Ela me mandou mensagem que se arrependeu de não me dar uma chance e que quer namorar comigo. Você vê, deu tudo certo. Comprei esse carrão aí de 100 mil reais. E a Bia, que não me queria dar uma chance, agora me quer. É, suspeito, né, compadre? O quê? Não, não, disso é bom, né? Que bom que a Bia quis ficar com você agora.
1: Vamos lá, então, vamos lá.

tenho uma pergunta pra te fazer. Você que entende meio de tudo. Você é aquelas pessoas, Bruno, que a gente pergunta e nem que seja no megué, você dá uma resposta pra gente. Pra tudo. Você entende? Eu tava querendo fazer na minha casa o tal do grafiato. E eu fui pesquisar, Bronze. Tava meio sem tempo. A primeira resposta que apareceu que diz que o grafiato é bom. Diz que pra ralar a cara do marido da gente. Eu achei um pouco exagerado, Bronze. Será que é por isso que inventaram mesmo esse grafiato? Você pode me dizer se isso é o principal benefício do grafiato na casa da gente? Eu achei que é porque a pintura durava mais tempo, Bronze. 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

0: cantando. Programa do Botulho, pessoal do Boteco do Agnaga. Meu amigo Beijo programou o troféu de dor nessa segunda-feira. E você pode deixar aqui um conselho que teu pai, te deu. E você leva pra vida. Mande pra cá, porque hoje eu tenho um kit lá aqui tudo maravilhoso. E nesse kit tem vinho, tem também uma carteira nova pro teu pai. E você ainda vai levar petiscos. Olha que maravilha! Então, se você tá ligado, curtindo o Botulho, dê seu boa tarde. Conte pra nós aí um conselho que teu pai te deu e que você leva pra vida aqui no Programa do Botulho. Inclusive, acabei de postar os vídeos lá no Instagram, @ Programa do Bronze, pra você ver o que é uma audiência de respeito numa segunda-feira, viajar. Obrigado, obrigado, obrigado. Primeiro lugar absoluto falado e comprovado. 26 anos no ar. 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Olha o conselho que o Alan... Olha o conselho que o Alan deu para a filha dele. Escute.
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0: Ai, mas eu tô muito contente com esse conselho do teu pai aí, ó. Eu ganhei o dia com o conselho da Elisa, aqui no Programa do Botulho. 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Meu amigo Santofante, o que é que tá estourando o bom aí, Santofante? Tão bem louco na segunda-feira, hein, rapaz? Tá sendo explodir bomba aí, Santofante. 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
0: 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Como é que é a história aí, Santo Fã dos Caboclos, estão arrancando pulgas com bombas? Agora, eu, quando eu entrava uma pulga no meu pé, eu escondia da mãe pra virar moranga, daí a mãe arrancava o cortador de unha, era menos doído, que a mãe pegava agulha, e a mãe não era muito boa de vista, e a mãe pegava aquelas agulhas no posto, gente, e dava umas erradas no começo, quando a pulga tava nova, doía na arma. Quem que tomou uma agulhada na hora da mãe tirar a pulga nova? Pulga, seja mais culto, por gentileza, pulga.
3: É. 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
3: O Flamengo segue com a maior torcida do Brasil, afirma a pesquisa do Datafolha. Olha só, Bronze, o rubro-negro aparece com 22% da preferência dos brasileiros e mantém a liderança da série histórica iniciada em 1993. O Corinthians ocupa a segunda posição com 14%, seguido pelo Palmeiras com 7% e São Paulo 6%.
0: Daqui a pouquinho vamos saber aqui os conselhos dos pais dos nossos ouvintes. 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
3: Olha essa, Bronze. Homens cristãos criam uma academia exclusiva para homens com o objetivo de evitar, entre aspas, tentações.
0: Ô, Batuda, vai que ele fica tentação e começa a se apaixonar por um outro homem. Faça igual eu, termine tudo com a tua mulher. Acabou com isso que terminando o relacionamento de madrugada por telefone. Mas o que eu faço agora, amor da minha vida? Faça igual eu, conte tudo pra tua mulher.
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7: 5:58.
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5: Olha as últimas mensagens para deixar as últimas músicas da nossa programação de hoje. 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
6: Meu pai me deu 2 conselhos. Um deles é:

0: Adriele tá ligado, João Paulo, pessoal lá da Laurete. Alô, Mariana. A Maria Miranda tá presa. Meu amigo Eduardo Teles, o Gaiteiro Agradão. O Marcelo, o homem magna. Boa tarde pra Denise. O Edilson José da Rosa, o pai do Jack, meu amigo Felipe. Vamos lá, Botuno. Boa tarde, doutor delegado Alvará. 2653. Estou escutando o programa. Continua top. Um forte abraço pra quem me deve. Um alô pra quem eu devo. Um conselho que ele me deu. Piado Janho. Não vá preso! Alô, Felipe Camargo, um abraço pra Anja do Parque São Basílio, toda criançada. Ouvindo o Botuno, meu amigo Vitor, lá de Santa Maria do Oeste. O Bronze. Ó, um conselho, viu? O que o meu pai me ensinou foi escutar o Bronze. Toque a música Tropeiro Velho aí, oferecendo pro meu pai, é claro. Vamos programar aqui depois. Seu pai tá com você, eu escutar eu, é? Que baita conselho, rapaz. Você sempre respeita o conselho do teu pai, hein, Vitor? Deixa eu achar o Tropeiro Velho aqui para deixar tocando o Tropeiro Velho do Teixeirinha. Vitor, lá de Santa Maria, um abraço. A professora Luiz mandou aqui, o teu programa é top, Bronze. Obrigado! Ô, Bronze, essa brincadeira do carção partido, eu não sabia, nós partia carção quando nós já arrepiaram. Ficava o dia inteiro partindo carção, descendo no barranco, meu amigo Nerson Teles.
1: Sabia? Boa tarde, Bronze. Aqui é o Mateuzinho da Planalto.
0: Ô, Mateuzinho.
1: Estamos aqui na chácara, eu e o Nascimento, escutando as músicas aqui.
0: É.
1: Quero pedir a música João Mineiro e Marciano, Um Dia Só.
0: Ah, essa é
1: quero
0: boa.
1: Quero oferecer pro Nascimento, pra minha mãe, Eliane, pra todos que estão na escuta aqui.
0: Isso é comigo.
1: Aqui é o Mateuzinho da Planalto e nem que volta, cheque do leite, barracão, vem a sombra.
0: Ô, Mateuzinho, tá aqui pra animado, rapaz. Alô, Mateuzinho, dá pra eu tocar pra você aí, ó. Fabiana Andrade também tá ligado. Alô, Altevir, um abraço. A Michele tá ouvindo o Botudo, que é o Vima do João Carreiro. Fala, Botudo, tudo bem? São tantas coisas que meu velho pai Davino me ensinou. É o respeito com as pessoas e a amizade. Já faz 15 anos que meu pai está morando no céu. Um abraço, quem tá mandando aqui é a Madalena Souza. Alô, Madalena, obrigado pela companhia. Quinta-feira vai ser só choro do pé da Zuba, tudo. Pode ir com 3 jogadores de novo pro jogo que não vai adiantar.
2: Ô, Bronze, é difícil eu ver o Pedra Azul, cara, bem de vez em quando, aí quando o Inter ganha do Corinthians, cara, onde é que eu ia pro centro hoje, eu tava vendo o Pedra Azul.
0: É.
2: Minhas armas, né, come, né? Quinta-feira o Inter passar em cima do Corinthians, aí eu tô fudido, cara, tem que me mudar de cidade, porque quem que aguenta o homem, daí?
0: Como é que aguenta o homem? Ó, oh, Morozão aí, ó.

0: Tudo bem?
1: Olha aí, Elô cantando o amoroso nessa segunda-feira.
2: Tudo bem, aqui é Inês da Souza, do Arroio Grande da Barca. Quero participar do sorteio do Dia dos Pais. Eu quero a música do Milionário Zé Rico.
1: Valeu, Inês, um abraço. Teste da limbada e nariz, né? Vai lá, Inês! Programa do Botudo encerrando.
3: Tarde Bronze, Gaúcho, Botudo. Acabamos de chegar do serviço e já estamos sintonizados no programa do delegado.
1: Olha que beleza, Hélio. Obrigado. Tamo junto aí. Vai,
4: boa tarde, meu amigo Bronze. Boa tarde, meu amigo. Cheguei mais uma na roça agora. Já estamos vendo o programa. Bem de boa.
1: Olha que beleza. Alô, meu amigo Zezão das Abelhas. Aí, um abraço, amigão.
5: Oi, Bronze. Boa tarde. Só pra confirmar a audiência, não perder muito o programa. E se puder, pôr uma música do Amado Batista. E ofereço para todos os Mirandas de Pitanga, Pitanguinho, para vocês da rádio.
1: Valeu, Antônia! Obrigado pela mensagem. O Marcos tá ligado, curtindo o Botudo. Alô, Marcos! Obrigado, Deus abençoe. Pessoal da Marrequinha, usina Itaguaçu, próximo do São João da Colina, 40 quilômetros de Pitanga. Um abraço pra vocês aí, ó. Adriele tá ligada, Maria Miranda também. Vamos lá então, quem vai levar presente hoje no programa do Botudo? Quem vai levar presente hoje aqui, ó, tem um kit, lembrando que eu vou sortear prêmios a semana inteira. Quem vai levar presente hoje? Diga lá, quem que vai ser?
6: Se puder, roda a música com o Amado Batista, desenho.

0: a luz, o telefone.
1: É.
0: Pra nós ouvir numa segunda-feira.
1: Olha, a Santina vem buscar o seu kit. Santina, você ganhou. E amanhã tem mais, 7 horas sem a batuda.
2: Bronze, meu pai ensinou que tem que ouvir rádio.
1: É.
2: Se não foi o Bronze, é melhor ouvir prendragem.

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6: 6:27.
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0: Deus abençoe a todos. Desejamos uma noite abençoada a todos vocês, uma semana de muita luz e paz na tua vida. Está no ar o Ponto de Luz e convido você a estar ligado conosco no dia de hoje, porque estaremos no final também fazendo aquela oração em seu favor. E hoje nós estaremos falar do que está acontecendo segunda-feira aqui na reunião da Prosperidade com Deus. Logo mais nós teremos a última reunião do dia às 19h30 com o clamor da prosperidade. E se você deseja receber a palavra de Deus, deseja receber a promessa que Deus ele faz, então hoje você deve se preparar, reúne aí os seus projetos, faça aí o seu pedido de oração para ser apresentado diante do altar. Você que tem a sua Bíblia, traga a sua Bíblia, porque nós estaremos a passar uma visão para você, uma direção que o Espírito Santo nos deu para levar você a entender qual é a direção que Deus deseja que você venha tomar, porque o maior interessado que você venha vencer é o nosso Senhor. Nós estamos aqui para dizer para você que talvez você está aí a viver uma luta, passando por uma batalha. Mas o que eu falo para você, não desista, não se entrega, porque Deus é contigo. Eu pergunto, como eu perguntei para as pessoas durante a reunião do dia, quem é maior? O mal que tem agido na tua vida, esses problemas que têm se levantado, essas muralhas que têm se levantado, ou Deus? É claro que é Deus. Então, se Deus é maior do que tudo isso, e se você crê, então você vai dar a volta por cima, porque a palavra de Deus, ela não volta vazia, ela vem para se cumprir na vida de todos aqueles que crê. Crês tu que ele é o Senhor? Então toma a posse da vitória na tua vida. Talvez você está aí, nós estamos no mês de agosto, hoje dia 3 de agosto. Quantos que não gosta do mês de agosto, porque é conhecido como um mês pesado, um mês de desgosto? Mas aqueles que convida a Deus para ir à frente, aqueles que têm uma aliança com Deus, Deus promete que vai ser um mês de gosto, um mês de vitórias. É o que nós estaremos a determinar também logo mais na reunião da prosperidade com Deus, determinando que venha ser um mês de gosto para você. Mas para que esse mês ele venha ser um mês de gosto, você tem que colocar Deus à frente de tudo e fazer uma aliança com Deus, uma aliança de obedecê-lo, uma aliança de colocá-lo à frente de tudo, uma aliança de buscar em Deus a direção, reconhecer que precisa do Senhor e colocar ali e apresentar os seus caminhos a ele e convidá-lo. Senhor, venha guiar os meus caminhos, guia os meus passos e ele vai te guiar. E ele vai te guiar à vitória, vai te guiar ao sucesso, vai te guiar à transformação que você precisa. Então lembre-se, Deus quer honrá-lo e abençoá-lo. E desde já, nós já determinamos que esse mês seja um mês de boas notícias, um mês de alegria, um mês de fartura, um mês de grandes vitórias na tua vida. E você pode estar conosco não só hoje, mas todos os dias aqui no Templo da Universal. De segunda a sexta, nós temos reuniões diárias. Hoje, segunda-feira. Terça-feira, saúde. Quarta, o encontro com Deus. Quinta, a terapia do amor. sexta-feira, a quebra da maldição, aonde você pode estar conosco 8 horas da manhã, meio-dia, às 15 e especialmente às 19h30. E no sábado, 8 horas da manhã, o jejum das causas impossível, e 4 horas da tarde, o FJU, o encontro de jovens. E domingo, a concentração de fé e milagres, 7 horas da manhã, às 18 horas e especialmente às 9 horas da manhã. Se você não sabe aonde é o endereço, aonde se encontra a Universal aqui, o endereço é na rua João Gonçalves Padilha, 590, onde as portas da igreja estão sempre abertas para te acolher, sempre tem pessoas ali, pastores, obreiros, pessoas para te ajudar, pessoas para orar em seu favor. Então aí está o convite e você pode estar conosco ainda hoje. Eu quero deixar para você o testemunho de uma pessoa que colocou Deus acima de tudo e convidou Deus para ser o Senhor da tua vida. E hoje a vida dessa pessoa é transformada. Lutas e batalhas todos nós enfrentamos, mas como que vamos vencer? Convidando Deus para estar conosco. Então acompanhe o testemunho de hoje e voltando, a gente já vai voltar fazendo a oração em seu favor. Prepara o teu copo com água, os teus objetos, porque após o testemunho estaremos intercedendo por você em oração. Então acompanhe.
1: O sentimento que a mágoa me trazia era um sentimento de desprezo. Eu me sentia recorrentemente desprezada, anulada, excluída. Eu era escrava de reações, de sentimentos que me faziam mal. Então era como se fosse um veneno que eu tomava, esperando que o outro fosse prejudicado. Mesmo sentindo um buraco dentro da alma, mesmo me sentindo perdida, me sentindo angustiada, odiando a mim mesma, odiando o meu próprio corpo, eu tinha que me fazer de forte. Porque eu não podia dar o braço a torcer e mostrar a fraqueza, mostrar a tristeza, mostrar que aquilo havia me machucado. Então eu me mantia ali na aparência forte, me mantia diante das pessoas bem, mantia até um sorriso no rosto, mas dentro de mim ainda ficava revivendo. Eu me lembro que por conta mesmo da situação financeira bem precária da minha família, quando nós nos mudamos para a nossa casa atual, a casa da minha família atual, não havia divisória entre a minha casa e a casa dos vizinhos. Então a facilidade desse contato e até mesmo a confiança, né, que meus pais tinham das pessoas que nos cercavam, acabou abrindo esse espaço para que em uma das vezes que eu fui até a casa desse vizinho, ocorresse uma tentativa de abuso. A primeira sensação que eu tive foi de medo. Então eu recuei, eu me fechei. E pelos meus familiares perceberem isso, perceberem que eu estava mais retraída, estava mais quieta, eles me procuraram para saber, para entender o que tinha acontecido. E eu ainda sem entender, tentei explicar com as minhas palavras de criança, para minha mãe. E ela ali muito dura, muito severa, me colocou contra a parede, falou: você tem certeza do que você está falando? Isso é muito grave, isso é muito sério. E pela minha confusão mesmo de não saber explicar, de não saber entender, ela falou: olha, a culpa é sua. Então aquela raiva, aquele medo que eu senti daquela pessoa naquele momento, ela se transferiu em uma raiva da minha mãe, em um ódio dela, em uma mágoa dela. Eu me tornei uma pessoa realmente reativa. Então eu era explosiva, eu era grosseira, eu era descontrolada, fui me envolvendo com rapazes, fui trazendo essas pessoas, esses rapazes, essas más amizades para dentro de casa. Tudo que eu via que provocava na minha mãe uma raiva, uma tristeza, uma decepção, aquilo alimentava. Até as pessoas de casa falavam, né? Essa é a ovelha negra da família, porque eu era aquela pessoa que tinha prazer em fazer o contrário. Até que chegou um ponto da maior vergonha de coisas íntimas minhas serem expostas e chegou ao consentimento da minha mãe, chegou ao conhecimento dela. Então ali foi, acho que, uma das cenas mais humilhantes para ela. como se um abismo fosse trazendo outro. Então, tudo que eu queria fazer para prejudicar ela sempre retomava para mim. Então, mesmo eu trazendo para ela vergonha, eu, dentro de mim, me sentia envergonhada. Eu me arranhava, na época não conhecia o que era automutilação, então eu me arranhava muito, eu tinha muito ódio de mim, eu tinha nojo do meu corpo. A depressão que eu vivi não era uma depressão de estar fisicamente em um quarto escuro, mas a minha alma estava nessa escuridão. Meu primeiro contato com a igreja foi através do Força Jovem. E ali, quando eu cheguei, assim, a primeira impressão de imediato foi: que alegria é essa, da onde vem? Dentro de mim, eu senti aquela inveja. Poxa, por que eles sorriem assim? Por que o sorriso deles traz tanta paz? O que, que será que está por trás dessa alegria, dessa espontaneidade que eles têm? Então, ali ficou esse ponto de interrogação. Uma dessas experiências, indo nesse lugar diferente, indo nesse ambiente que ainda para mim, né, eu ainda não conhecia, não estava habituada, eu cheguei numa reunião de domingo pela manhã. E nessa reunião, claro, né, jovem, não estava prestando atenção em nada, de repente, o homem de Deus estava falando justamente de tudo que eu senti e não havia contado para ninguém, não havia compartilhado com ninguém. Ele falou sobre esse veneno da mágoa. Ele disse: é porque você insiste e ficar se martirizando. Aquilo abriu os meus olhos para o campo espiritual, que até então eu não entendia. Então eu comecei a entender, realmente, é eu que estou saindo mais prejudicada de tudo. Não é justo eu fazer isso comigo. Como eu passei a frequentar, né, as reuniões ali principais, e estava envolvida ali com as atividades, e aquilo já estava me fazendo bem, já tinha me retornado coisas boas, a sensação que eu tinha é que já estava tudo resolvido. Em uma certa ocasião, eu decidi. Eu ouvi aquela palavra, né? Você receber o Espírito Santo é ter Deus materializado em você. Então, para você ter Ele materializado em você, você precisa materializar para Ele a sua fé, o seu desejo sincero de conhecê-lo. Então, eu passei a me analisar. O que em mim ainda não tem mostrado para Deus que eu desejo? E aí eu comecei pelas coisas naturais, pelas coisas comuns. Roupas, contatos, rede social. E aí eu fui cavando mais profundo até eu descobrir essa raiz. E aí eu falei: não, preciso resolver isso por inteiro, por completo. Então a mágoa era como se fosse para mim um escudo, uma proteção, como se fosse uma armadura. E aí até foi o momento que eu cheguei para conversar com a minha mãe. Foi assim, muito forte, porque eu havia muito tempo que não chamava ela de mãe. Mesmo retomando contato com ela, conversa com ela, eu chamava ela pelo nome. E ali, quando eu entrei na cozinha, eu chamei ela de mãe. E ali ela olhou para mim, os olhos assim brilhando, assustada, como assim, né? Voltou a me chamar de mãe. E ali eu rasguei meu coração para ela. Eu contei para ela todas essas sensações, todos esses sentimentos que eu estava guardando, tudo que aquela palavra havia me trazido, mas não no sentido de acusar ela, mas eu queria compartilhar com ela, queria mostrar para ela que aquilo tudo estava me fazendo mal e que eu não queria mais conviver com aquilo, eu queria pôr um fim naquilo, eu queria pôr um basta. E aí eu pedi perdão para ela pelas vergonhas, pelas humilhações. Ali, naquele momento que eu perdoei ela, eu senti o perdão de Deus dentro de mim também. Foi como se eu tivesse tomado um banho, mas não era físico, era um banho na alma. O caminho estava livre. Eu já não tinha mais as acusações que me impediam de receber o Espírito Santo. Então, eu ainda estava alimentando aquela palavra do altar. Você precisa materializar a sua fé para o Espírito Santo vir sobre você e o reino de Deus se materializar dentro de você. Numa quarta-feira à noite, eu tinha já o costume, na verdade, de ir nas reuniões da parte da tarde, por conta de estudar à noite. Mas eu resolvi quebrar o protocolo. Falei: não vou fazer nada regrado, vou fazer algo diferente nesse dia especial. E eu fui nessa quarta-feira à noite. Eu brinco que até foram as piores palavras que eu usei para Deus, porque foram as mais sinceras. Eu ali realmente me derramei para Ele, eu falei para Ele o quanto eu era apegada nas amizades, o quanto eu era apegada nas coisas físicas, nas coisas materiais, na opinião das pessoas. Eu não quero mais adorar de lábios, eu não quero mais honrar o Senhor fisicamente, eu quero honrar de alma. E como que eu vou honrar o Senhor de alma sendo que eu nem te conheço? Eu até falo do Senhor, mas eu falo do que eu escuto. E se o Senhor puder, me acha aqui, por as palavras que eu usei para Ele, me acha, me encontra. E no momento que eu nem imaginava que isso fosse acontecer, que eu abracei o meu próprio corpo ali, Ele me envolveu. E quando Ele me envolveu, quando Ele me abraçou, a primeira coisa que aconteceu foi uma força muito grande. Eu era aquela pessoa desconfiada, eu era aquela pessoa insegura, e naquele momento, uma segurança tão grande me envolveu que eu já não dependia mais de nada. E essa segurança foi me trazendo a paz, a alegria, o amor de Deus. Eu percebi que todos esses anos, tudo que eu vivi, só estava me afastando do verdadeiro amor. Eu achava que eu precisava do amor das pessoas, da compreensão da minha mãe, do respeito, da atenção. Mas quando Ele me envolveu, eu descobri o verdadeiro amor. O Espírito Santo, Ele veio, mudou totalmente meu interior, meu ser, meu caráter. E a partir dali, os frutos foram aparecendo. Então, aquela pessoa descontrolada, que antes forçava para se controlar, porque eu queria agradar a Deus, mas era um esforço descomunal da minha parte para poder me manter ali. Já era natural, já era uma alegria natural, já era um domínio próprio natural. A partir dali, Deus foi me dando condições para ajudar as pessoas. Eu que tinha raiva de mim mesma, eu que não me amava, eu que não entendia o que se passava dentro de mim, já estava entendendo as pessoas, amando as pessoas, cuidando das pessoas. Lá atrás, eu não entendia. Eu me sentia como se fosse aquela pessoa que foi escolhida para sofrer. A partir do momento que o Espírito Santo veio sobre mim e tomou a minha vida, que eu pude realmente conhecê-lo de verdade, eu entendi o para que tudo isso aconteceu. Para que hoje eu pudesse ajudar pessoas que sofrem com o mesmo problema que eu sofri, pessoas que também se encontram desesperadas, desacreditadas, desesperançadas. Ele me fez superar tudo isso e hoje ter condições de olhar para a pessoa e falar: para você tem jeito, porque teve para mim. Hoje eu sou livre. Eu perdoei a pessoa que me fez mal, perdoei a minha mãe, tenho um relacionamento com ela hoje de amizade. Eu que, na verdade, não via, né, perspectiva de vida, e muito menos vida sentimental. Deus me deu um casamento abençoado. E tudo que Ele prometeu, Ele tem acrescentado na nossa vida dia após dia. E hoje eu não vivo só os meus sonhos, até porque eu não tinha sonhos. Hoje eu vivo os sonhos de Deus.
0: É isso que Deus quer fazer na tua vida. Uma transformação de vida. Assim como aconteceu na vida dela. Mas para isso acontecer, ela teve que se entregar 100% da vida ao Senhor. Então faça o mesmo, se entrega ao Senhor Jesus. E você pode fazer isto agora, na oração que vamos realizar neste momento. Então se prepare para você fazer esta entrega através desta oração.
2: Existe alguém que pode e quer mudar a sua vida. É Ele que promete a todos os que creem uma vida abundante. Juntos, neste momento, vamos falar com Deus. É momento da oração.
0: Deus e Pai, visita cada pessoa que está sintonizada conosco através da oração. Pessoas que têm carregado dentro de si tristezas, amarguras, mágoas, decepções, pensamentos ruins, sensações ruins, pessoas que Nada tem dado certo na vida. Pessoas que se sentem amarradas espiritualmente, que o Senhor quebra toda a força do mal e venha libertar essa pessoa do cativeiro, da dor, do sofrimento, venha limpar essa pessoa da sujeira do mundo e venha colocar do teu espírito, que é a força que essa pessoa precisa para se levantar, sacudir a poeira e buscá-lo de corpo, alma e espírito. Que esta oração venha trazer o alívio, venha trazer a certeza de que a tua oração está sendo atendida. Então seja agora abençoado e consagrado. E se você tem um copo com água, que esta água seja consagrada. E aonde você usar esta água, haja ali a manifestação do poder de Deus. E se você crê, diga: assim seja, graças a Deus. Amém? Agora, faça a tua parte e venha buscá-lo em uma das reuniões que você pode estar presente, e tenha certeza que esta oração te trouxe a força e a alegria que você precisava. Que Deus abençoe a todos. Uma noite de segunda-feira abençoado. Até daqui um pouco, aqui no Templo da Universal. E amanhã estaremos novamente aqui, se Deus permitir, com um ponto de luz. Até mais.

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Feliz segunda-feira pra você, uma abençoada noite na companhia da Aninha. Só alegria no seu rádio. Vai mandando a sua mensagem, vai participando que sempre rola as melhores dicas, as melhores promoções no comércio. Tem gente nova chegando no pedaço. Boa noite pra minha querida, minha lindona, a Jo. A Joelma lá do Atacadão Areia e Pedras. Mais uma patrocinadora, amiga que confia no trabalho, na dedicação aqui da sua amiga da rádio. Que claro, a gente gosta de trazer o que é bom pra toda a nossa audiência. Seja muito bem-vinda, Jô, sucesso sempre, mulher maravilhosa. Saímos sexta-feira no meu primeiro Vale Night em 21 anos e quase deu ruim. Foi maravilhoso, né, Jô? Eu, a Jô, a filha da Jô Maria e a minha filha Alana, fomos as quatro, somente mulheres, para um Vale Night delicioso. 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E por que que quase deu problema? A gente perdeu a hora. Eu não fico olhando em celular quando eu tô com gente conversando, quando eu tô com os meus amigos, quando eu saio passear, o celular, eu não nem olho pra celular. Apenas tirei uma foto com o meu vizinho Teodoro, maravilhoso, filho da Jaque e do Ivan. Um beijo, Teodoro, um amor de criança. Tava ele com a sua capivara enorme de pelúcia. E aí conversamos, tiramos foto com o Teodoro. Porém, com a Jo, é, a gente conversou mais de 3 horas. Chegamos muito que bem, parceiras, e comendo, tomamos 4 litros de coca. Foi pouco, né, Jô? Mais um pouquinho, a gente tomava mais um. E aí, gente, pizza, coca e papo. Conheci muito da história da Jô, porque eu não sei vocês, mas eu amo conhecer a história dos meus amigos. Porque, ó, se eu gosto da pessoa, aquele olhar assim, ó, a janela da alma, né? Sempre entrega que é uma boa pessoa. E aí eu conheci de perto um pouco da história da Jô, já me apaixonei também. E eu amo ver as pessoas falarem daquilo que elas entendem, daquilo que elas sabem. E Jô, você

0: sucesso na sua caminhada. 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Um beijo pra você, Jô, a nossa nova patrocinadora. E aí nós perdemos o horário. Meu Deus! Quando eu olhei no relógio, quase meia-noite, eu falei, Jô, eu acho que a gente vai ter que ir embora. Ai, mas passou voando. Chegando em casa, o meu marido somente disse essas palavras. Pensei que você ia posar lá. Eu acho que era muita saudade, né, Jô?
1: Você acredita que eu já passei por isso algumas vezes? Todo mundo já passou por essa história. Dessa história.
2: Que mais prédio, né?

que tal essa repórter? Parece que foi sábado. Um abraço pra Jô. A Jô tá chegando por aqui e falou: Ana do céu, tava tão bom que eu nem percebi que nós ficamos mais de 3 horas conversando. Pois é, Jô, é que o tempo voa. Quando a gente tá com as pessoas que a gente gosta, conversando, aquele bate-papo legal, passa a hora que a gente nem vê. Hoje é o dia do capoeirista. 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

0: 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A mesma mensagem que a Fernanda mandou pro Bronze, eu vou falar pra você, tá bom, Carlinhos? Que, gente, eu sei o que a Fernanda sente, porque é tão bom quando você quer fazer uma declaração assim, ó, com tudo que você sente pra pessoa saber. Eu amo essas declarações e é claro que eu vou fazer pra você, Fernanda, com todo carinho, para o Carlinhos lá da Volscan. 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Agora eu vou mandar um beijo em nome da Fernanda, lá da Volscan, pro maridão Carlinhos. E ela disse assim, ó: amor, hoje você completa mais um ano de vida e não tem como falar de você e a voz não embargar e os olhos se encherem de lágrimas. Quantas coisas já passamos até aqui. Você é o nosso super-herói, sem capa, nosso guerreiro, um exemplo de pai e marido, a pessoa que alegra meus dias, é quem sempre está ao meu lado, me dando a mão quando eu acho que não vou conseguir, é quem sempre me incentiva a nunca desistir. O aniversário é seu, mas o presente é nosso, por ter você ao nosso lado. Que Deus, em sua infinita bondade, continue guiando e abençoando seus caminhos. Amamos você com carinho, da sua esposa Fernanda e os filhos Cadu e Maju. 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Alô, Gold. O Gold tá dando carona pra Botuda. Seja bem-vindo, Gold. Maravilhosa semana pra você, meu amigo. Alô, Patrícia, ligadinha com a Botuda. Manda um abraço pra Márcia, Regiane, Padilha, Botuda. E toca Amigos para Sempre. Um abraço da Pati. Oi, Pati. Seja bem-vinda no Batidão. Meu amigo Urso tá chegando por aqui. Alô, Urso. Deixa eu achar o Urso aqui, ó. Botuda, sintonizados, abençoada semana pra todos nós, Urso. Obrigada pelo carinho. Boa noite na companhia da Botuda. A Sueli, a Maralis também tá por aqui. A Marilva, a Caroline Blasius, a minha queridona, lá de 5 encruzilhadas. Tudo de bom, Carol. Obrigada pelo carinho. Tá todo mundo aqui. 102 FM.
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Gente, deixa eu te contar que agora em Pitanga tá 19 graus. E atenção, donas de casa, vai começar a chover e vai demorar a parar. É, essa é a notícia da Batuda. Amanhã não temos chuva, então você se prepara, lava as roupas, os calçados que você tem, lava a exorba do teu marido. Pra ele não vir com história de amor, tô sem exorba. Não.

0: Fala, Botuda. Boa noite, bom, beleza, tudo tranquilo? Amoroso por cá, diretamente do Mané Riba, Paraná, Brasil. Acabando de chegar da Pitanga. Tava pilhando por aí hoje. Passando só pra confirmar a audiência. Valeu, Batuda. Tudo de bom.
1: Valeu, meu amigo amoroso. Tudo de bom pra você. Eu vi que a sua filhinha já tá por aqui também. Deixa eu achar a Aninha. Boa noite, Aninha.
2: Boa noite. É a melhor radialista do mundo. Minha amiga Aninha Batuda. Tudo
1: amiga,
2: bem com você?
1: Maravilhosa.
2: Aqui é a Ana, filha mais velha do amoroso. Hoje eu vou pedir a música Esqueceu do Ex, PPA.
1: Vou mandar hoje, que ontem
2: e
1: não deu tempo.
2: E coloca no sorteio se tiver, Botudo. Um abraço.
1: Um abraço.
2: E oferecer Esqueceu do Ex, Pantanelli, o pai. E aí pra você, Batuda.
1: Um abraço, Aninha. Obrigada pelo carinho da audiência. Ana Gabriela, filha mais velha do amoroso. Um beijo pra Antonelli, pra Elô também. A família maravilhosa lá de Manuel Ribas. Todo mundo sintonizados com a Aninha. Um beijo também pro meu amigo Salvador Senco, lá da Impopel. Tá ligadinho com a Batuda. Boa noite, Salvador. Como é que você tá? Foi tudo jóia até segunda-feira? Um abraço, Mari. A Mari tá na praia, tá curtindo e sempre levando a sua amiga da rádio de carona. Vai pra praia, leva a Batuda. Vai passear, leva a Batuda. Vai trabalhar, leva a Batuda. Eu quero ir também. Um abraço, Mari. Obrigada pelo carinho, viu? 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Um beijo, Dona Inês, um beijo, seu Cardoso, alô, Léo, Jean, a Emily, todo mundo sintonizado e sempre, sempre um beijão pra vocês, a Eliane Rodrigues, lá de Terra Boa também tá ligadinha. Um abraço pro meu amigo William Gans, Móveis Planejados. 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
3: Pra vocês, genética boa. Pensa numa mulher que nasceu na medida. Pensa, essa teve uma ajudinha lá de cima.

se pra morrer de amor. Você não mentiu em nada, Ed Brito Samuel. Eu, pelo menos, sou feita de amor da cabeça aos pés. Eu amo me declarar quando eu gosto da pessoa. Eu amo. Eu tenho um treco se eu não falar. Todos os meus relacionamentos são muito bem esclarecidos. Tanto no casamento, com a minha filha, com os meus amigos, com os meus pais. Eu adoro. Eu acho que eu era uma gata na outra vida. Eu adoro ficar abraçando assim, fazendo carinho e tal. É, tudo bem. Gente, falando dos jogos do final de semana, na Copa do Brasil, os jogos de sábado, a rodada toda terminou empatada. Vasco e Fluminense 0x0, Atlético Juventude 0x0 e Santos e Remo também 0x0. Já no domingo, Palmeiras 3, Fortaleza 0, Mirassol e Grêmio 1x1, Chapecoense e Cruzeiro 0x0. O único jogo que teve vitória no fim de semana foi Palmeiras e Fortaleza. O Palmeiras ganhou de 3x0, Palmeiras do meu amigo Cleverson Stoski, lá da Cela de Stoski. Um abraço pra você e pros seus pais, Cleverson. Hoje às 9 horas tem mais uma rodada da Copa do Brasil. Não é do Brasileirão, não. É da Copa do Brasil, Atlético Paranaense e Vitória.

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Um beijo pra Jaque do Mini Mercado JJ. Gente, essa semana, atenção, patrocinadores, estarei mordendo todos vocês. É dia dos pais e a gente tem que presentear os pais, os homens que, olha, trabalham tanto, fazem o melhor pra casa. A gente vai presentear muitos pais no Domingão da Botuda. Então atenção para a convocação geral, patrocinadores do Batidão, bora na corrente do bem, levando muito prêmio pros nossos paizões. Um beijo, Eliane, obrigada pelo carinho lá em Terra Boa. Todos os dias ela sintoniza pelo aplicativo, ou você também pode ouvir pelo site, igual o meu amigo Carlos lá de Guarapuava, tá ligadão? Um beijo pra você, Carlos, um beijo pra sua esposa. Oi, Ângela. Ângela, você falou ontem do rádio, tá melhor a sintonia? Me conta se tá tudo certo ou se era um problema no seu radinho mesmo. Um beijo, Ângela. A Lulu do Cantu tá sintonizada, obrigada pelo carinho, Lu. Também adoro ter vocês aqui. A minha amiga Dulce, a esposa do gaiteiro e mãe do gaiteiro também, Eduardo Teles. É todo mundo bem-vindo, sintonizados. Essa daqui, ó, vai pro meu amigo Salvador Senco, que gosta demais das modas do Eduardo Costa. Desperdício com Japinha Conde, 7h43.

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0: passa o tempo que for e o que é bom, gente, nunca sai de moda, inclusive o amor. Enquanto estiver pessoas sonhadoras, emotivas e que levam à frente a palavra com todo o significado do amor, nada estará perdido. Eu tô à frente, tô tentando deixar pra Lana e fazendo a minha parte. Porque se você parar pra pensar, ah, mas o mundo tá assim, o mundo tá... E você, qual que é a sua contribuição? Bora fazer o que a gente pode fazer com as armas que a gente tem. Arma do bem. Um beijo, Dulce. Obrigada pelo carinho, pela sua audiência. Alô, Edenilson Kolinski. O Edenilson tá sintonizada. Tá sintonizado, perdão. Uma abençoada semana pra todos vocês, pais. Vai ser uma semana bem especial, com bastante carinho pra vocês. Seus fofuchos. Vocês merecem aqui também. A sua amiga da rádio tá aqui pra dar voz a vocês também. Quando é dia das mulheres, quando é dia das mães, a gente enche a boca pra falar muito bem das mulheres guerreiras, batalhadoras, mães, esposas que trabalham em casa, trabalham fora, e os pais não ficam pra trás. Aliás, o alicerce da casa são os pais, né? A gente que tem aquela versão cansada, muitas vezes, dos pais que não tinham tempo, que corriam ali, ó, contra o tempo pra fazer as coisas durarem, o mês acabava e aquela correria toda. E que você não transforme isso em trauma, que você saiba que seus pais fizeram o máximo que eles podiam com o que eles tinham. Você pode ter certeza. Salvo as raras exceções, que a gente sabe que tudo no mundo tem a parte que foge do nosso controle, né? Mas a gente vai falar da palavra pai no significado de amor. Então, feliz Dia dos Pais adiantado, uma semana linda pra vocês, homens! E olha só, gente, a vida é breve demais pra você aceitar relacionamentos ruins, inclusive o relacionamento com você. Então, ó, se você não tá se sentindo bem, se você quer se sentir com autoestima renovada, alegre, porque a pessoa com autoestima em dia, gente, com a pessoa feliz, ela não quer guerra com ninguém. Pode ver que você tá guerreando, eu não vou falar nada, mas a pessoa feliz, ela não procura briga. Tá caçando briga, tá faltando felicidade. Vai caçar a tua felicidade, porque ela tá em você. Você não vai achar fora, não. Só vê coisas bonitas quem tem coisas bonitas. Um abraço, Edenilson. Um abraço pro Zezão. E eu ia... Já solta o seu áudio, tá bom, meu amigo Zezão? Sintonizado lá no Cantu, Zezão das Abelhas. 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Eu acabei de tentar pôr uma foto nos meus status e o WhatsApp bugou. O meu marido estava muito bravo, porque ele queria mandar as imagens e coisa arada no WhatsApp e não tá funcionando, gente. É um bug geral. Você que não tá conseguindo abrir imagem, nem receber imagem ou enviar, é por causa desse bug no Instagram. No WhatsApp, aliás. Somente no WhatsApp que tá bugado em todo mundo.
1: Ô, Aninha, boa noite, minha amiga.
0: Boa noite, Zezão.
1: Tá, pode, tudo já, tá tomando chimarrãozinho, ah, que beleza. Programa. Se der tempo, toque a música do Daniel Vazio pra nós ouvir essa noite maravilhosa. Valeu,
0: Aninha. Um abraço, Zezão.
1: Uma boa noite, até mais, tchau, tchau.
0: Boa noite pra você, bom chimarrão, obrigada pela sintonia, Zezão. Vou programar a sua, que hoje é mais curtinho, mas se não der tempo, amanhã você me pede, que amanhã nós temos 2 horas pra atender vocês com todo carinho. Um beijo pra Valdineia Martins. Alô, Carmen, minha querida dona Carmen.
2: Boa noite, minha amiga. Tudo bem? Tudo
0: graças
2: animado?
0: Graças a Deus. E você?
2: Oi, tô escutando teu programa aqui. O teu programa tá muito bom.
0: Obrigada, Carmen.
2: Vou falar você. Não tem outro programa melhor.
0: Maravilhosa. Que nem o teu. Deus abençoe. Um beijo.
3: Oi, minha amiga. Tudo bem?
0: Tudo bem, tô senhor?
3: Tô falando aqui. Tô falando. Bom pra sempre.
0: Pra sempre. A nossa amizade. Meu amigo, seu Jurandir. Obrigada pelo carinho. A galera lá no Cascata. Jurandir é o maridão da Carmen. Essa família maravilhosa. Amigos da Votuda. Eu tô com a mensagem da Rosiele aqui, Cabral. Rosiele do céu, não tá abrindo seu áudio. Deixa eu voltar aqui, ó. Muita mensagem, graças a Deus. As imagens, gente, vocês estão me mandando foto, vídeo. Eu não tô conseguindo abrir, infelizmente, mas o áudio vai.
4: Boa noite, amiga Botuda.
0: Oi, Rosiele.
4: Confirmando
0: boa
4: audiência,
0: noite.
4: Estou ligadinha aqui no seu programa. O Nicolas tá dormindo um soninho. A Lívia foi com o Rubens no dentista.
0: Ah, foi.
4: Eles
0: passear.
4: Devem já estar vindo.
0: Ah, que bom.
4: Com certeza o rádio tá ligado, sintonizados na melhor. Abraço, Botuda. Rosiele Cabral aqui do Parque Industrial.
0: Um beijo pra você, Rosiele. Como a gente é amiga e a gente fala da realidade no rádio, nada de aquela coisa assim, eu não tenho problema, eu sou melhor que todo mundo, tá sobrando dinheiro. Pra mim não tá. Mas se for pra você, tá, que bom. A Rosiele comentou aqui que ela não tem o papai dela já faz 8 anos. Rosiele, eu sinto muito, eu tenho certeza que você tem boas lembranças do seu pai. E é essa lembrança que você deve

0: externa, mas eu tenho certeza que lá do céu ele tem muito orgulho da mulher que você é, porque eu também tenho, Rosiele. Um beijo pra você, e que bom que o Rubens é um super paizão pra Lívia e pro Nicolas, e que Deus sempre, sempre abençoe a sua família.
1: Ô, Batuda, eu pensei que era... Então tá bugado esse negócio, não tá, pode enviar e nem
0: não tá recebendo. Uhum. Fui pôr a minha foto aqui no, nos status, eu pense na brabeza do teu amigo. Mas tava cuspindo fogo. Eu não consigo enviar nada. Esse celular. E agora ele descobriu que é um bug geral no mundo inteiro, urso. Não tá recebendo imagem, não tá enviando imagem. Mas obrigada demais pelas mensagens. Os áudios tá valendo. Oi, Dulce, meu amigo Valdeci Penteado. Boa noite, Valdeci. Deus abençoe a galera lá no São Basílio. Fernando Festner.
2: Fala, Botuda. Beleza, boa noite. Beleza,
0: boa noite.
2: Fernando Festner no lado de cá, como sempre, ligado, sintonizado, passando aí pra confirmar a audiência, beleza? Estamos aqui, sentido Rio do Meio, tá? Até agora aí trabalhando, o Lorde tá vindo pra casa ali, beleza?
0: Um abraço,
2: levando de carona.
0: Deus abençoe.
2: Valeu, boa noite, tudo de bom.
0: Boa noite, tudo de bom. E vem aí o encontro dos amigos do Fernandão, dia 12 de setembro. A gente já tá avisando pra você se programar e fazer a sua inscrição. Um abraço, Fernando. Tudo de bom pra você e pra Japa.
3: Boa noite, Botuda. Tamo por aí. Desfilando no tapetão preto aí. Maravilha. Passando aqui na capital do balaio, aqui na terra do amoroso, Mané Riba. Toque a música aí do Léo Ávila e Letícia aí, na suíte 07, eu acho, se eu não me engano. Beleza, Batura? Daqui a pouco estamos chegando por casa. Tudo que é de bom.
0: Tudo que é de bom. E Dulce, o Nerso tá com os marprano. No modo de dizer que é mar prano, né, Dulce? Na verdade, na verdade. Um abraço, Nelson. Já tem na suíte 08 pra você, nossos amigos Léo Ávila e Letícia, que cantam bem uma barbaridade. E essa música aqui, ó, é uma homenagem que a Nayara fez pro seu pai. Benção.

0: no seu lugar de filho, mesmo que seu pai não esteja mais entre nós, sempre estará lá também. Não se esqueça disso. Divo da Planalto, boa noite, meu amigo Divo. Ó, um minutinho, eu volto com o seu pedido aqui na 102.
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2: 89, o Bronze acabou de mandar aqui, gente, que o WhatsApp bloqueou várias contas hoje, mas calma, não se preocupe, é da hora. Não vá ansioso achando.

0: a gente cria um vínculo que vai muito além de trabalho. É amizade. Eu espero que vocês sintam de coração que é real. Porque eu vim pra mudar os trem. Modéstia à parte, eu vim pra fazer com amor. Eu não sei fazer pela metade. Eu não sei não colocar amor nas coisas. Então um beijo, Rosiele. Obrigada por ser minha amiga, por fazer parte dos meus dias, viu? Um beijão pra Rosiele.
1: Ó, meu amigo, céu, essa música mexeu comigo.
0: Mexeu com você, Carmen?
1: Que eu não tenho mais meu pai.
0: Ah, sinto muito também.
1: Pai, muito tempo. Meu pai foi. Minha mãe. Uhum. Mas, olha, quando eu escuto essa música, eu sinto saudade. Muito. Adoro essa música.
0: Saudade é o amor que fica, né, Carmen? É impossível passar por essa vida sem sentir saudade das pessoas que a gente tanto ama, que moram longe ou que já se foram. E eu espero de coração que com essas homenagens, essas músicas bonitas, vocês voltem no tempo, mas tragam só coisas boas. Que vocês saibam que a saudade é um privilégio das pessoas que sabem amar e ser amadas também. Um beijo, Carmen. Tenho certeza que seu papai te amou demais também. Um beijão pro seu Jurandir, que é um papai maravilhoso. Meu amigo Nelson mandou videozinho que tá curtindo. Mas como que tá chegando as mensagens do Nelson? Você é best friend do Elon Musk? Nelson, os teus vídeos eu estou abrindo. Gente... meu amigo Nelson, curiosamente os vídeos do Nelson Teles estão carregando todos, que legal, Nelson, obrigada pelo carinho. Ó, pelo menos os vídeos do Nelson eu vou conseguir levar pra casa, os outros a imagem da Jô do Atacadão Pedra Areia que me mandou não abriu, a galera tá mandando fotos, não tá abrindo, lá no Mano Ribas tá funcionando, né, Nelson? Um abraço, dona Neuza, no alto da colina, obrigada pela sua audiência, obrigada pelo carinho, dona Neuza, as minhas amigas maravilhosas e os meus amigos homens também, que é pra família toda, as crianças, hoje eu
2: fala, minha amiga Aninha, estamos na escuta aqui na Planalto, toca pra nós de Trevo de Itubiara.
0: Tamo um abraço na programação. Ligadinho na programação da Voltuda, um abraço, seu Luiz Letreile, a dona Marlene, tá todo mundo aqui. Gente, eu vou mandar um abraço agora também pra Jaque, pra Elô, pra todo mundo que tá sintonizada. Daniel Miranda tá chegando.
3: Minha amiga Botuda, Daniel Miranda por aqui, tamo ligado, tamo indo buscar o fio no futebol agora. Eita, de noite boa. E depois vamos pra academia dar uma exercitada nos cambitos aí, né, pra não ficar travado.
0: Isso mesmo, Daniel.
3: E tamo ligado na 102, escutando a Botuda aí.
0: Um abraço, tudo de bom, Daniel. E olha só, a Xuxa, ela deu uma entrevista e falou assim que não é fácil, porque quando a Sasha era pequena, ela gostava das coisas muito boas, que significou que é muito caras. E aí, agora, ela disse que mudou, não é assim. Até ficou envergonhada quando a mãe dela começou a falar dela, que ela queria hotel só 6 estrelas, que ela não queria fazer aquele famoso mochilão que os pais gostam de fazer com os pais, né? Que é uma coisa mais simples. Diz que a Sasha não queria. Mas as coisas mudam, né? E eu acho que a maior dificuldade, o maior pensamento de um pai é ensinar os valores corretos para os filhos. Porque tudo que a gente não teve, e a gente tem o prazer e a honra, graças a Deus, de proporcionar aos nossos filhos, que deixem eles pessoas boas e não mal acostumadas. Porque não é fácil nessa missão, né, galera? Bora aproveitar seu pai e sua mãe, valorizá-los, porque, ó, a vida passa rápido. Vamos valorizar quem realmente importa. 8h15, calcinha preta no batidão.
4: Agora.

E é tão bom pra esposa do caminhoneiro, na verdade pra todas as esposas, né? Quando escuta o barulhinho do portão. Mas quem que largou as coisas aqui fora? Mas esse piá não faz nada. Ai, papais, boa noite, Nelson. Boa noite a todos os pais sintonizados. Essa daqui, ó, é pro Zezão.

pra você, Semana dos Pais. Olha só que notícia bacana. O Vozinha, o goleiro, que foi tão ovacionado, todo mundo acolheu a história do Vozinha. E eu acho que assim, ó, por mais que façam mal, cara, quando chegar na tua hora de brilhar, vai ser inquestionável e tudo vai acontecer pra esse momento chegar. O Vozinha, ele foi recebido em festa pela torcida lá no Chile.

beijo, queridona. Caiu agora sua mensagem aqui no meu computer. Então me perdoa pela demora no abraço, mas eu faço questão de reconhecer o meu erro. Nunca mais faça isso, Botuda. Toma! Ai, uma chicotada. Um beijo, Jéssica. Obrigada pelo carinho. Acho que foi puxado, que fez... Ah, tá. Troquei as bolas aqui, que abri a mensagem errada. Voltando. Um beijo, Jéssica. O Nelson Teles, que hoje foi puxado, que fez duas viagens pra reserva. Graças a Deus que deu tudo certo. Amém, Nelson. Eu fico muito feliz, que vocês sabem que a gente torce por vocês de verdade. A gente gosta quando vocês participam, comentam as enquetes, as matérias. Porque rádio é isso. A vida no rádio é essa união dos locutores com a audiência. Um abraço também pros meus amigos aqui, ó. A Lu, que chegou agora. Um abraço pra Lu lá do Cantu e pro Sassá. A minha amiga Ju, Atacadão Pedra Areia. Seja bem-vinda no Batidão, ao quadro de patrocinadores da Botuda. Que você tenha ainda mais sucesso que você merece, Ju. Um beijo. Obrigada pelo carinho. E é Semana dos Pais, né, gente? E todo mundo sabe os tipos de pai. É claro que o primeiro eu vou levar pro lado do humor e depois a gente vai pra parte séria. Pai, aquele que chega do trabalho exausto, só quer saber de deitar, descansar um pouco, deixar a alma voltar pro corpo pra depois tomar uma gelada e jantar e tudo mais. Ou aquele pai que chega cantando que foi tudo bem, que tá animado, cheio de energia. É poucos casos, né? Mas vai que tem. E tem também aquele que já chega bloqueando. Meu Deus do céu, você tá ajudando tua mãe? Você fez não sei o quê? Pai, né, gente? O que é a palavra pai? Pai é amor. Deixa eu colocar o meu fundo aqui, ó. Maravilhoso pra gente falar sobre pai. A gente sempre vai levar humor, mas a gente sempre vai levar amor. Porque amor sem humor não existe, humor sem amor também não. Não tem graça rir de tudo. A gente sempre tem que saber do que a gente acha graça. Que tem coisas que, ó, não tem graça nenhuma. Agora, a brincadeira que é leve e que não faz mal, essa sim, nunca pode apagar. Essa não deve morrer. Que é o que deixa o nosso coração alegre, vivo, cheio de gás. Eu sem humor não seria nada. E sem amor, menos ainda. 8h25. E hoje eu vi no Instagram uma mulher que ela fez um vídeo agradecendo o marido dela. Mulher se emociona ao falar sobre a gratidão que sente pelo marido. Ele faz o melhor por mim o tempo todo. E como é difícil para muitas pessoas reconhecer um simples ato de ir no supermercado, de ir buscar a esposa na missa, de levar a esposa a tomar um sorvete. Gente, é comum, mas o comum é maravilhoso. Tem muita gente que não vive isso. O comum nunca pode sair de moda. A gente tem que parar de romantizar as coisas grandiosas. Porque as coisas grandiosas acontecem vagarosamente, vez ou outra. Se você esperar um carro de som com um carro capô cheio de flores, porta-mala cheio de flores, um som ao vivo, um anel de brilhante, gente, isso aí é coisa de filme. Nós estamos falando de vida, de famílias que cansam, que trabalham, que correm diariamente para pagar as contas, conquistar os sonhos e ainda ser feliz no amor. Porque o amor, ele dedica acima de tudo tempo. Coisa que mais falta hoje em dia, né? Não tem uma pessoa que você não converse pelo menos no dia que não diga: que correria. E realmente, a correria existe. Mas a gente não pode deixar ela apagar os sentimentos que a gente tem pelas pessoas. Os sentimentos precisam ser verbalizados. Eu vejo você. Eu tô vendo o que você faz por mim. Que você saiba valorizar as coisas que o seu marido faz por você. Filho, filha, que você veja o que o seu pai e sua mãe fazem por você. Tem muita gente que daria vida para ter um dia simples como o seu, que você julga mediano, julga normal. O seu normal é o sonho de muita gente. Então que a gente não perca tempo com bobagens. Não há tempo para bobagens. Nós só temos o hoje. E um dia nós seremos só lembranças, um porta-retratos na estante. E depois, nem isso. Fiquem todos com Deus. Em tudo demos graças a Deus. E até amanhã às 19 horas. Um beijo e bom descanso.

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O endereço é Rua Benjamin Constant, número 341, Vila Sulina. Serão todos muito bem-vindos. Prezado ouvinte, hábitos saudáveis, boas práticas, decisões ou atitudes simples que não exigem talento ou habilidades especiais para serem praticados não significam necessariamente indiferença diante dos fatos e circunstâncias da vida. Pelo contrário, a partir de pequenas coisas e decisões, é possível conquistar ou realizar grandes feitos e melhorias no cotidiano de cada pessoa. O mesmo ocorre e se aplica às atitudes no lar, com a família, inclusive com a educação e a formação moral e espiritual de filhas e filhos. Havendo interesse, fé em Deus Pai, nos seus santos e dedicação nesse sentido por parte dos pais ou responsáveis pelo lar, aos poucos as boas práticas se tornarão em cultura ou modo de ser da própria família, fato que comprovará a fidelidade e o bom testemunho de um filho ou filha de Deus. Respeitar e praticar a fé que professas é lealdade. Ser pontual é reconhecidamente útil. Avisar algum imprevisto ou chegada e necessidade de saída com antecedência, cumprir o combinado, reconhecer o esforço alheio, pedir por favor e com licença, sem ironia nem grosseria, falar a verdade, responder com educação e atenção, ser grato e reconhecido, não se limitando ao muito obrigado ou obrigada. Manifestar consideração e atenção para com todas as pessoas, inclusive usar com critério os diversos ambientes onde precisas estar e conviver, seja quanto à limpeza, organização ou manutenção. São hábitos e atitudes que agregam valor a quem os pratica. Ó ouvinte, a responsabilidade moral e espiritual na formação de filhos e filhas é uma tarefa nada fácil, porém bastante recompensadora diante de Deus Pai e dos seus santos. Saibas que, agindo com fé e esperança no poder celestial e firmado nos ensinamentos morais e espirituais desta Igreja Apostólica, se cumprirão no teu viver e na vida da tua família as palavras que o santo irmão Aldo direcionou a muitos ao ensinar que o exemplo de um lar bem constituído é o maior e melhor tesouro que os pais podem legar para os seus descendentes, uma vez que o lar, onde existe a paz, o amor, o respeito de uns para com os outros e a boa educação, é sempre feliz e abençoado.

0: 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Divulgamos a seguir um depoimento de fé enviado para a sede desta Igreja Apostólica.
1: Há cerca de 2 anos, a senhora Ana Maria dos Santos contraiu dengue e ficou muito mal, sem conseguir se alimentar, sentindo muitas dores pelo corpo e com as pernas travadas. Ela precisou ficar acamada porque se sentia bastante debilitada. Desde o início dos sintomas, ela vinha clamando pelos poderosos nomes da Santa Vó Rosa e do Santo Irmão Aldo e manteve esperança de alcançar a bênção desses poderosos santos, como de fato aconteceu. Daí a 8 dias, ela conseguiu se levantar e caminhar normalmente. Boa reação que foi motivo de surpresa para o marido dela. Por sua vez, reconhecida pela superação daqueles desagradáveis sintomas e pela recuperação da boa disposição, a senhora Ana Maria direcionou ações de graças a esses benditos santos, extensivas a Deus Pai e ao poder celestial, como constou do depoimento de fé prestado por ela, remetido de Cascavel, estado do Paraná, em agosto de 2025.
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0: estão ouvindo a Hora Milagrosa e na sequência vai falar-lhes o pastor Evandro Ferreira de Cristo.
1: Apresento ao senhor e à senhora e você jovem a minha saudação. Lhe desejo as bênçãos de Deus, de Jesus, da Virgem Maria Santíssima, da Santa Vó Rosa, o Espírito Consolador e do Santo Irmão Aldo, Santo Profeta de Deus. Também esteja em sua vida e de sua família a paz do nosso Senhor Jesus. Nesse momento, quero meditar contigo sobre esta paz de Jesus, a paz que vem do céu. Isso mesmo, como está a sua vida? Tem sentido alegria, contentamento, felicidade? Tem estado de bem com ela? Mas é alegre de verdade ou só por alguns momentos, alguns instantes? Vamos lembrar das palavras de Jesus que está no Evangelho de São João, no capítulo 14 e no verso 27. Deixo-vos a paz, a minha paz vos dou, não dou como o mundo a dá. Jesus, o Divino Mestre, nos ensina que a paz que vem dele, dos céus, é verdadeira e eterna, não só por momentos, como as ilusões deste mundo oferecem. Portanto, nos dias de hoje, esta paz que é de Deus, vem dos céus, está presente nesta Igreja Apostólica. É distribuída a todos que, ao ouvirem nossa mensagem, aceitarem com humildade, fé, crerem nos santos que Deus formou nos dias de hoje, a Santa Vó Rosa e o Santo Irmão Aldo, é distribuída a todos que, ao ouvirem nossa mensagem, aceitarem com humildade e fé, crerem nos santos que Deus formou nos dias de hoje, a Santa Vó Rosa e o Santo Irmão Aldo. Precisa também procurar mudar sua maneira de ser, de agir e de proceder. Deve abandonar os vícios como fumar, beber bebidas alcoólicas, vício de jogos. Isso tudo prejudica o nosso querido ouvinte de ser feliz e ter paz em sua vida. No momento que está dominado pelo pecado, pode até achar que está bem, se sentir feliz, mas é algo do momento. Depois sente tristeza, angústia, se sente sozinho, sem paz e sem Deus em sua vida. O Senhor, que tem sua família, também precisa largar desses males, deixar de lado o pecado, ser bondoso em casa, amar os seus filhos, sua esposa, respeitá-la, deixar do adultério, das más companhias, para poder ser ajudado e abençoado. Deixe esses maus costumes e viva uma vida para Deus. Siga este caminho que nos leva aos céus. Se na sua vida nada dá certo, ó ouvinte, é porque está vivendo afastado de Deus e dos seus santos. Muitos acham que falar o nome de Deus, de Jesus, da Virgem Maria, é o suficiente para demonstrar o quanto os amam. Eu vos lembro quando certa vez Jesus, falando com alguns fariseus e escribas de Jerusalém, homens que falavam muito no nome de Deus, mas viviam no pecado e no erro, ele disse, Jesus: bem profetizou Isaías a vosso respeito, dizendo: este povo se aproxima de mim com a sua boca e me honra com os seus lábios, mas o seu coração está longe de mim. Palavras no Evangelho de São Mateus, capítulo 15 e verso 7 em diante. Portanto, ó ouvinte, quer ser feliz, mas feliz de verdade? O senhor, a senhora, você jovem, quer ter uma vida diferente, passar a ter alegria, ter paz em seu viver e com a sua família, no seu trabalho, na escola, com os seus vizinhos? Pratique a nossa doutrina, a nossa disciplina. Deus quer que sejamos exemplo na maneira de vestir, de falar, de andar, sem se expor à cobiça, não seguir modas extravagantes que tiram de nós a aparência do nosso Criador. Esta Igreja Apostólica e este programa que está ouvindo ensina somente a vontade do céu. Temos a Santa Vó Rosa, que é o consolador da promessa de Jesus, e esta santa é poderosa e, junto com o Santo Irmão Aldo, pode te ajudar a transformar sua vida. Aceita hoje a oportunidade de encontrar tua felicidade, pois amanhã pode ser tarde. Não importa a tua condição, não fique procurando paz, alegria, onde não existe. Lembre-se que Jesus fez convite de salvação no passado, quando disse: se alguém quer vir após mim, negue-se a si mesmo e tome cada dia a sua cruz e siga-me. Palavras, convite da salvação, que está registrado no Evangelho de São Lucas, capítulo 9 e verso 23. Hoje é a Santa Vó Rosa, o Santo Irmão Aldo, junto com a Virgem Maria, com Jesus, com Deus, que está te chamando. Negue-se a si mesmo a vida de pecado e ilusão e aceite a salvação. Vou orar agora em favor de todos. Clamem, peçam, que o poder da salvação está disponível para o Senhor, a Senhora e você jovem que nos ouve. Ó querido e amado Deus, nosso Pai Todo-Poderoso, neste momento aqui estes estão a ouvir este programa, programa que representa o caminho para os céus. Nós queremos agradecer muito a Ti, Senhor nosso Deus. Queremos agradecer também a Jesus, a Virgem Maria Santíssima, a Santa e querida Vó Rosa e ao Santo Profeta Irmão Aldo. Neste momento, estes que estão ouvindo este programa clamam para Ti, Senhor nosso Deus. Clamam também a Jesus para que possam ser abençoados na sua vida. Peço a Ti, ó Virgem Maria Santíssima, que junto com a Santa Vó Rosa possa estar visitando estes lares que estão a ouvir este programa, levando a paz, levando a saúde, ajudando a estes que agora também, com humildade, pedem o perdão dos seus erros, dos seus pecados, porque creem na Senhora Santa Vó Rosa, que junto com o Santo Irmão Aldo tem o poder para libertá-los de todo o erro, de todo o fanatismo, de tudo aquilo que os prejudica de serem filhos e filhas de Deus aqui nesta terra. Também neste momento, peço à Senhora, ó Santa e querida Vó Rosa, que unja a água e o óleo que esses colocaram na frente deste receptor, para que, quando forem fazer o uso, possam assim ter os seus problemas solucionados, que a dor possa ser aliviada, possam ter paz, consolo nos seus lares, serem bem-sucedidos também no seu trabalho, na escola. Estes jovens que clamam pelos seus estudos, que possam assim ser abençoados, para que possam ser bem-sucedidos. A todos que estão a nos ouvir, na sua casa, no seu trabalho, no seu veículo, que possam receber a bênção destes santos poderosos, a bênção de Deus, a bênção também de Jesus, da Virgem Maria, da Santa e querida Vó Rosa, o Espírito Consolador, do Santo Irmão Aldo, e que as virtudes do Espírito Santo possam estar presente com todos, para serem felizes e ricamente abençoados, não somente agora, mas para todo sempre. Amém.
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5: Olá, boa noite.
6: Boa noite para você que nos acompanha em todo o país.
5: Segunda-feira, 3 de agosto de 2026.
6: Vamos ao destaque do dia.
5: Agosto Dourado.
6: Mês reforça a importância do aleitamento materno para a saúde do bebê. Graziele Bezerra.
7: O leite materno é o alimento mais completo para os bebês. E até os 6 meses de vida, eles não precisam de mais nada.
5: El Niño causa fortes chuvas e secas severas em regiões do país.
6: Cidades em emergência ou calamidade podem solicitar recursos federais para ações de defesa civil. Luana Karen.
8: A ajuda pode vir em forma de assistência humanitária, como distribuição de água, alimentos, colchões e kits de higiene. Também pode ser no restabelecimento de serviços essenciais.
5: Pilhas, baterias, eletrônicos, dá para jogar fora no lixo comum?
6: Vamos saber como fazer o descarte correto desse tipo de material na reportagem de Graziele Mendonça.
9: Vale seguir a chamada regra dos 3 R's: reutilizar, recondicionar e reciclar.
5: Hoje na apresentação da Voz do Brasil, Mariana Jungmann e Luciano Seixas.
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5: É no leite materno que o bebê encontra tudo o que precisa: alimento, proteção e afeto.
6: Por isso, todo mês de agosto é dedicado à amamentação e fica conhecido como o Agosto Dourado.
5: Nessa Semana Mundial do Leite Materno, vamos lembrar dos desafios e benefícios desse gesto, que é natural, mas nem sempre uma tarefa simples.
6: A iniciativa é coordenada globalmente pela Aliança Mundial para Ação em Aleitamento Materno, em parceria com a Organização Mundial de Saúde e o Unicef.
7: A cor é de leite mesmo, mas tem sabor de aconchego e valor de ouro. O leite materno é o alimento mais completo para os bebês. E até os 6 meses de vida, eles não precisam de mais nada. A coordenadora de políticas de aleitamento materno da Secretaria de Saúde do Distrito Federal, Maria das Graças Cruz, explica o porquê.
10: O bebê até 6 meses, ele tem parte do quebra-cabeça no seu sistema digestivo e as outras peças estão dentro do leite da mãe. E aí, quando ele se alimenta, ele vai formar o seu intestino e vai completar aquele quebra-cabeça de forma que esse bebê tenha uma boa saúde, que não venha ter alergias, que não venha correr risco de ter obesidade, de diabetes e até hipertensão na vida adulta.
7: Todos os anos, a campanha Agosto Dourado reforça a importância do aleitamento materno para a saúde do bebê. A edição deste ano vai além. Destaca o papel da amamentação na segurança alimentar, na redução da pobreza e na sustentabilidade ambiental, como explica Sônia Isoyama Venâncio, coordenadora-geral de Atenção à Saúde das Crianças, Adolescentes e Jovens do Ministério da Saúde.
11: O leite materno é o primeiro alimento que oferece